0: Ouvimos Titãs aqui na Rádio Nacional, Sonífera Ilha, composição deles. Tivemos também Vanessa da Mata, dela, Baú. 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Marcelo Genesi, o melhor da vida.
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Ouvimos Jorge Aragão, Malandro, de Jorge Cruz e João Batista de Alcântara. Antes, Baby do Brasil cantou Menino do Rio, música de Caetano Veloso. 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A gente ouve agora Marcos Valle, Gente, composição dele com Paulo Sérgio Valle.

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0: Nós ouvimos Anunciação, música e composição de Alceu Valença. Antes, Skank com Negra Lee, Ainda Gosto Dela, de Nando Reis e Samuel Rosa.
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0: João Bosco, Jade.

0: Esse foi Belchior Galos, Noites e Quintais, do próprio Belchior. Antes, Cássia Eller, de Frejá e Cazuza, Todo Amor Que Houver Nessa Vida.
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0: Toninho Horta, Seu Jorge e Sérgio Mendes, eles cantam Agora Amor, É Com Você. Composição de Tata Spala e Toninho Horta.

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6: Vamos seguindo na Rádio Nacional, ao som de Lenine e Marcos Suzano, Acredite ou Não, de Lenine Braulio Tavares.

0: Ivan Lins, Dinorá, Dinorá, música dele com Vitor Martins. Antes, a Céu cantou Cordão da Insônia, de Céu e Beto Vilares.
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0: Elis Regina e Tom Jobim, Águas de Março, em composição do Tom Jobim.

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Nós ouvimos Geraldo Azevedo dele, Moça Bonita. Lô Borges e Samuel Rosa cantaram Um Girassol da Cor do Seu Cabelo, música do Lô com Márcio Borges. Tiago York, Duda Beat, do Tiago, Tangerina.

Criolo, do Tim Maia, Chocolate. Antes, Maria Bethânia, de Moraes Moreira, Caminho das Índias. 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Agora vamos ouvir Marisa Monte, com participação de Ed Mota. Ainda lembro, música da Marisa com Nando Reis.

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Raul Seixas, dele Paulo Coelho, meu amigo Pedro. Ouvimos também Chico Buarque, dele e Francis Raime, meu caro amigo. Agora a gente ouve Valéria Oliveira cantando do Lenine, Já Sou Brasileiro.

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1: Cláudio Zoli, A Francesa, música de Marina Lima e Antônio Cícero.

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Ouvimos Maria Rita, Coração em Desalinho, de Mauro Diniz, Sereno e Ratinho. Antes, Márcia Castro cantou Mau Caminho, de Arnaldo Antunes e Alice Ruiz.

0: Ouvimos Guilherme Arantes, Coisas do Brasil, composição dele, em parceria com Nelson Mota. Antes, Gonzaguinha, dele, Galope.
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0: O som dos Paralamas do sucesso aqui na Rádio Nacional. Nada será como antes. Composição de Milton Nascimento e Ronaldo Bastos.

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1: Olá, ouvinte nacional, muito boa noite. A partir de agora, a comunicação de Milton Rocha na sua companhia, com uma seleção musical feita para você com o melhor da música brasileira. E você já confere comigo ouvindo agora Titãs.

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Ouvimos Rita Benedito de Jorge Benjor, vendedor de bananas. Zélia Danca de Alto Medeiros e Tom Zé, Tô. Abrindo o bloco Titãs de Arnaldo Antunes e Tony Belotto, Família. Eu apresento agora para você Barão Vermelho.

Tivemos aí Paulinho Pedra Azul, dele mesmo, Jardim da Fantasia. Antes, Chico César, de Chico César e Vanessa, Pétala por Pétala. Barão Vermelho, de Roberto Frejá, Flores do Mal. Vamos ouvir agora na Nacional um Zizi Posse.

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Tivemos aí Edu Lobo de Dorival Caymmi, a lenda do Abaeté. Clara Moreno e Escova de Jorge Benjor, Bebete e Vambora. Zizi Posse de Rita Lee, Luiz Sérgio Carlin, agora só falta você. A Nacional recebe agora Cor do Som e Daniela Mercury.

Você ouviu Alceu Valença, dele mesmo, La Belle du Jour. Lenine, de Lenine Braulio Tavares, Virou Areia, abrindo o bloco A Cor do Som e Daniela Mercury juntos em Beleza Pura, de Caetano Veloso. 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Eu trago agora para você A Cor do Som, Abrir a Porta.

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1: Muito bem, estamos de volta na Nacional com o melhor da música brasileira. Você confere ouvindo Zé Cabaleiro.

Poeta Anderson na sua, os novos baianos de Assis Valente, Brasil Pandeiro, abrindo bloco Zé Cabaleiro, de Zé Cabaleiro e Hildon, Calma aí, Coração. 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Eu apresento agora para você Alexandre Leão.

0: Você ouviu Luiz Melodia, de Oswaldo Molles, Não Me Quebro à Toa. Paulinho Mosca, de Paulinho Mosca e Carlos Renó, Somente Nela. A primeira, Alexandre Leão. De Manuca Almeida, Lalado e Alexandre Leão, Pop Zen.
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0: Eu apresento agora para você na Nacional o Belchior.

Você ouviu Paula Lima, de Gabriel Moura e Leandro Fio Fio. Seu Jorge, de João Nogueira e Paulo César Pinheiro, Minha Missão. Belchior, dele mesmo, Todo Sujo de Batom. Eu trago agora para você a Nacional Milton Nascimento.

Ouvimos Ana Cânias, de Nando Reis, Luz Antiga. Geraldo Azevedo, de Vital Farias, Ai Que Saudade Doce. E abrindo o bloco, Milton Nascimento, de Márcio Borges e Tunai, Raras Maneiras. 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A Nacional recebe agora Elis Regina. Não quero lhe...

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1: Muito bem, estamos de volta na Nacional com o melhor da música brasileira. Você vai ouvir Marisa Monte.

Tivemos aí Nilce Carvalho, de Dona Ivani Lara e Délcio Carvalho, Doces Recordações. Celso Fonseca e Sandra de Sá, juntos em Polaroids, de Celso Fonseca e Ronaldo Bastos. Abrindo o bloco, Marisa Monte, dela e Nando Reis, Ao Meu Redor. 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Eu apresento agora para você Ivan Lins.

0: Tivemos aí Gilberto Gil, dele mesmo, Extra. Seu Jorge, de Seu Jorge, Tive Razão. Abrindo o bloco, Dalton, de Dalton e Cláudio Rabelo, Pessoa.
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0: Eu apresento agora para você na Nacional Céu.

Ouvimos Thiago York e Duda Beat juntos em Tangerina, de Roberto Polo e Thiago York. Antes, Legião Urbana, de Renato Russo, O Mundo Anda Tão Complicado. E ainda Céu, de Céu e Beto Vilares, com Madi. 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A Nacional recebe agora Dulce Quintal.

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1: Olá, seja muito bem-vindo, muito bem-vinda à Nacional, você que sintonizou o seu rádio agora. Eu sou Milton Rocha e estou apresentando para você uma programação musical com o melhor da música brasileira. Eu apresento agora para você Banda Black Rio e Elza Soares.

0: Você ouviu Cássia Eller de Riachão, Vá Morar com o Diabo, Cidade Negra de Marisa Montina do Reis, Onde Você Mora. A primeira foi Banda Black Hill e Elza Soares juntos em Isabela, de William Magalhães e Bernardo Vilhena.
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0: Eu trago agora Boca Livre.

Você ouviu Ed Mota e J.T. Meirelles, de João Donato e Gilberto Gil, Bananeira. 14 Bis e Samuel Rosa juntos em Bola de Meia, Bola de Gude, de Milton Nascimento e Fernando Brant. E abrindo o bloco, Lenine, dele mesmo, Já Que Sou Brasileiro. Eu trago agora para você os Tribalistas. 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

Ouvimos Aline Calisto, de Arlindo Cruz, e Zeca Pagodinho, Flor Morena. Os tribalistas de Marisa Monte, Brau Antunes e Margarete Menezes, Passe em Casa. 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Eu apresento agora para você Belchior, dele mesmo, brasileiramente.

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1: Eu trago agora para você na Nacional Caetano Veloso.

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1: Você ouviu Zélia Duncan, de Arnaldo Antunes e Pepeu Gomes, Alma. Clube do Balanço, de Belchior e Fagner, Noves Fora. Abrindo o bloco, Caetano Veloso, dele mesmo, Eclipse Oculto. 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Seguimos agora com Gal Costa.

0: Tivemos aí Lô Borges de Fernando Orli, Chuva na Montanha. Bebel Gilberto de Bebel Gilberto de Palmeiras e Cazuza, Mais Feliz. Gal Costa de Loucura Cans e Carlos Enor, Marisol.
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0: Eu apresento agora para você na Nacional Chico Buarque e Pablo Milanês.

Ouvimos Vanessa da Mata, Dela Mesma, Baú. Baby do Brasil, de Jorge Benjor, Todo Dia Era Dia de Índio. E abrindo o bloco, Chico Buarque e Pablo Milanês, em Iolanda, de Pablo Milanês. Eu trago agora para você Jorge Aragão.

Ouvimos Marina de la Riva, de Dorival Caymmi, Marina. Antes, Chico Buarque, de Chico Buarque e Cristóvão Bastos, Tua Cantiga. Abrindo o bloco, Jorge Aragão, de Marquinhos Satã, Falsa Consideração. 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A Nacional recebe agora Elba Ramalho.

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1: Olá, ouvinte nacional, muito bom dia, muito obrigado pela sua companhia, você que está aqui em Brasília, São Paulo, Recife, Rio de Janeiro e São Luís do Maranhão. Eu sou Milton Rocha e te faço companhia com a programação musical de Leila Sena e, claro, com o melhor da música brasileira. Hoje começamos com Alceu Valença.

Ouvimos Djavan dele mesmo, Boa Noite. Zé Cabaleiro, de Zé Cabaleiro e Fernanda Abreu, Alma Nova. Abrindo o bloco ao Seu Valença, dele mesmo, Como Dois Animais. 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Eu trago agora para você na Nacional, Fátima Guedes.

Vemos aí Maria Bethânia de Vevé Calazans e Jerônimo Santana agradecer e abraçar. Toquinho e Zeca Pagodinho, de Toquinho e Vinícius de Moraes, Regra 3. Abrindo o bloco, Fátima Guedes, dela mesma, Cheiro de Mato. Vamos ouvir agora Martinália, de Noel Rosa e Vadico, Feitiço da Vila.

0: Você ouviu Ivan Lins, de Ivan Lins e Vitor Martins, Abre Alas. Nausete, de Tamara Assunção, Sutil. Gilberto Gil, dele mesmo, Realce.
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0: Seguimos com o melhor da música brasileira, ouvindo agora Tereza Cristina e os outros.
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Ouvimos A Cor do Som, de Gilberto Gil e Dominguinhos, Abrir a Porta. Antes, Marcelo Genesi, de Galvão e Moraes Moreira, Mistério do Planeta. Abrindo o bloco, Tereza Cristina e os Outros, de Caetano Veloso, Como Dois e Dois.

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1: A paz do Senhor, meu irmão, a paz do Senhor, minha irmã. Coisa boa estar junto de você mais uma vez. A paz do Senhor, Eulália.
2: Paz do Senhor, pastor Marco Davi. A paz do Senhor, meus irmãos.
1: Então, Eulália, a Bíblia diz assim: agora, pois, permanecem a fé, a esperança e o amor, estes três, porém o maior deles é o amor. Está escrito lá em 1 Coríntios 13, 13, meus irmãos. Junho é um mês que comemoramos o Dia dos Namorados, mas o amor de que fala a Bíblia vai muito além do romantismo. Em 1 Coríntios 13, Paulo não descreve um namoro perfeito. Ele fala de um amor paciente, bondoso, que não busca apenas os próprios interesses e que se alegra com a verdade. Isso é importante porque vivemos um tempo em que muita gente associa felicidade a estar em um relacionamento. Mas a Bíblia não ensina isso. Jesus viveu solteiro, Paulo viveu solteiro, e ambos viveram plenamente sua missão diante de Deus. O amor bíblico aparece no casamento, mas também na amizade, no cuidado com a família, no acolhimento dos que sofrem e na vida da igreja. O amor é maior que o namoro, maior que o casamento. O amor é a marca da vida cristã.
2: É isso mesmo, hein, pastor? E muita gente vai celebrar esta data ao lado de quem ama, pastor Marco Davi. Outras pessoas passaram o Dia dos Namorados enfrentando a solidão, o luto, uma separação ou a dor de uma relação que não deu certo. O Evangelho também fala com essas pessoas, porque o valor da vida não depende de uma aliança no dedo. O valor da vida está no fato de sermos amados por Deus. Fique com a gente. Teremos ainda informações importantes, a palavra de Deus com o pastor Ariovaldo Ramos, uma entrevista especial, louvores e muito mais. Vamos começar orando, pastor Marco Davi?
1: Sim, Eulália, vamos orar. Você que está conosco, se desejar, participe conosco desse instante de oração, de conversa.

conversa com o Senhor. Pai querido, muito obrigado pelo teu amor, por tua graça, pelo teu cuidado conosco. Obrigado, Deus querido, pela existência do Papo de Crente, Senhor. Nós sempre vamos te agradecer. E pedimos a Deus que os nossos ouvintes sejam ricamente abençoados pelo Senhor. Que haja, Deus, relacionamentos profundos, que haja, Senhor Deus, sobretudo amor, e que os nossos ouvintes, as pessoas que nos acompanham, não dependam tanto dos relacionamentos, mas sobretudo do relacionamento com o Senhor, que esse é o verdadeiro amor. Nós oramos agradecidos em nome de Jesus. Amém.

0: E você acabou de ouvir Ame ao Senhor, com o grupo Vencedores por Cristo. Os relacionamentos mudaram muito nas últimas décadas. Aplicativos e redes sociais transformaram a forma como as pessoas se conhecem, mas a solidão continua crescendo. Dados do IBGE, irmãos, mostram que cerca de 81 milhões de brasileiros adultos não vivem em união conjugal e que quase uma em cada cinco residências tem apenas um morador. Há jovens esperando encontrar alguém, pessoas lidando com separações, viúvos reconstruindo a vida e cristãos que ainda não encontraram um companheiro ou uma companheira. Por isso, o Dia dos Namorados desperta sentimentos muito diferentes. Entre os evangélicos, a fé segue sendo importante na escolha de um parceiro. Uma pesquisa com 3.800 cristãos mostrou que 86% das mulheres e 63% dos homens preferem se relacionar com alguém da mesma fé. E os desafios, Pastor Marco Davi, não terminam no altar. O Brasil registra cerca de 950 mil casamentos e mais de 400 mil divórcios por ano.
1: Por isso, Eulália, a Bíblia apresenta o amor como algo maior que um sentimento, uma escolha diária de cuidado, respeito e compromisso. Quando Paulo escreve em 1 Coríntios 13, ele não fala de paixão, química ou compatibilidade. Ele fala de caráter. O amor é paciente, o amor é bondoso, não inveja, não se vangloria, não se ensoberbece. Essas palavras continuam sendo um desafio para qualquer relacionamento. Num tempo em que tudo parece descartável, a Bíblia fala de compromisso. Num tempo de relações superficiais, ela fala de cuidado. No tempo de individualismo, ela fala de entrega. Isso vale para namorados, noivos, casados, amigos, familiares e irmãos na fé.
0: E o Dia dos Namorados pode ser uma boa oportunidade para agradecer pelos relacionamentos que temos, mas também pode ser um momento para lembrar que o amor é muito maior do que o romance. O amor aparece quando alguém visita um enfermo, quando um amigo permanece ao nosso lado num momento difícil, quando uma família acolhe quem sofre, quando a igreja caminha junto com quem está ferido. O amor aparece no namoro saudável, no casamento fiel, na amizade sincera e no cuidado com o próximo. Por isso, a mensagem de hoje é simples. Se você está vivendo um relacionamento, cuide dele com paciência, respeito e responsabilidade. Se está sozinho, lembre-se de que sua vida continua tendo valor, propósito e beleza. E para todos nós permanece a palavra do apóstolo Paulo. A fé é importante, a esperança é necessária, mas o maior deles é o amor. Porque é o amor que sustenta os relacionamentos, fortalece as famílias, cura as feridas e nos aproxima de Deus e das pessoas. E para falar mais sobre esse tema tão romântico, né, pastor, o amor, ouviremos agora a participação do nosso jornalista Marcelo Santos. Agora é com você, Marcelo, a paz do Senhor.
2: Paz do Senhor, Eulália, a paz do Senhor, pastor Marco Davi, e paz do Senhor a você, nosso ouvinte. Muito obrigado por mais uma semana aqui com a gente. O papo hoje é com o pastor, psicólogo e celebrante de casamentos, Daniel Santos. Ao longo dos anos, Daniel tem acompanhado de perto histórias de namoro, casamento, reconciliação e também os desafios enfrentados por quem vive a solidão. Daniel, muito obrigado por estar aqui com a gente no Papo de Crente.
3: Obrigado, Marcelo, e a todos os ouvintes do programa Papo de Crente, pelo convite, pela confiança e pela oportunidade de conversarmos sobre um tema tão importante e tão humano, que são os relacionamentos, o amor e a vida afetiva à luz da fé cristã. Meu desejo é que essa conversa alcance o coração das pessoas de forma leve, acolhedora e edificante.
2: Pastor Daniel, o Dia dos Namorados costuma celebrar o romantismo, mas a Bíblia apresenta o amor de uma forma muito mais ampla, não é mesmo?
3: Marcelo, a nossa cultura costuma associar o amor principalmente à intensidade emocional, à paixão, ao encantamento e à satisfação pessoal. Muitas vezes o amor é apresentado como algo que existe enquanto provoca emoções fortes, prazer ou realização imediata. É um amor muito baseado no sentir, no desejo e na ideia de felicidade instantânea. Já em 1 Coríntios 13, a Bíblia apresenta um amor muito mais profundo e maduro. O texto ali mostra que amar envolve paciência, bondade, humildade, renúncia ao egoísmo, capacidade de suportar dificuldades e também disposição para permanecer firme, mesmo quando a relação atravessa crises. O amor bíblico não ignora os sentimentos, mas vai além deles. Ele é sustentado por compromisso, responsabilidade e graça. Na prática, isso significa que o verdadeiro amor não aparece apenas nos momentos românticos, mas principalmente nas escolhas diárias, no cuidado, no respeito, no perdão, na escuta e na permanência. Amar é continuar tratando o outro com dignidade, mesmo quando existem diferenças, quando existem frustrações ou dificuldades. Como pastor e também como psicólogo, eu percebo que muitos relacionamentos entram em crise porque as pessoas foram ensinadas a buscar apenas a emoção do amor, mas não aprenderam a construir a maturidade do amor. Emoções oscilam, mas vínculos saudáveis precisam de valores, diálogo e compromisso para permanecerem vivos ao longo do tempo.
2: E depois de acompanhar tantos casais e celebrar tantos casamentos, o que você percebe que realmente sustenta uma relação ao longo dos anos?
3: O que sustenta o relacionamento não é a ausência de problemas, mas a capacidade do casal de atravessar os problemas juntos. Todos os casamentos passam por momentos difíceis. Mudanças financeiras, desafios familiares, diferenças de personalidade, desgaste emocional, doenças, perdas, fase de cansaço e etc. A questão não é se os problemas vão surgir, mas como o casal vai lidar com eles. Ao longo dos anos, percebo que relações duradouras são construídas muito mais na rotina do que nos grandes momentos. Pequenos gestos de cuidado, respeito e consideração têm um peso enorme dentro da convivência diária. Casais saudáveis aprendem a conversar antes que o ressentimento vire distância emocional. Eu também vejo que muitos relacionamentos adoecem quando as pessoas passam a disputar poder em vez de construir parceria. Um casamento não funciona bem quando existe a necessidade constante de vencer discussões, controlar o outro ou provar quem está certo. Relacionamentos maduros exigem humildade, escuta e disposição para compreender o outro além das próprias necessidades. Outro ponto fundamental, Marcelo, é a capacidade de preservar a admiração. Quando o casal perde completamente a capacidade de reconhecer qualidades um no outro, a relação tende a se tornar apenas funcional. Por isso é importante continuar cultivando presença, afeto, amizade e conexão emocional ao longo do tempo. Existe também algo muito importante que sempre procuro dizer aos casais: amor não é somente um sentimento espontâneo, amor também é construção. Existem dias em que amar será fácil e natural, em outros será uma decisão.

0: decisão consciente de permanecer, de cuidar e de reconstruir juntos.
1: A gente vive uma época de aplicativos, redes sociais e muita pressa. Quais conselhos você daria aos jovens que desejam construir relacionamentos saudáveis sem cair na ansiedade de encontrar alguém a qualquer custo?
0: De fato, nós vivemos uma geração muito acelerada, em que as pessoas estão constantemente se comparando, consumindo relacionamentos idealizados nas redes sociais e sentindo pressão para viver experiências afetivas perfeitas. Isso produz muita ansiedade e uma sensação constante de insuficiência. O primeiro conselho que eu daria é: não transformem a busca por um relacionamento numa tentativa de preencher vazios internos. Quando a pessoa acredita que só será feliz ou completa ao encontrar alguém, ela fica emocionalmente vulnerável e corre o risco de aceitar relações superficiais, desequilibradas ou até abusivas por medo da solidão. Então, antes de construir uma relação saudável com outra pessoa, é importante aprender a desenvolver identidade, maturidade emocional, propósito e também autoconhecimento. Pessoas emocionalmente mais conscientes tendem a construir vínculos mais saudáveis e menos dependentes. Também é importante desacelerar. Muitos relacionamentos hoje começam rapidamente, criam expectativas intensas em pouco tempo e terminam com a mesma velocidade. Mas conexões profundas precisam de tempo. É necessário conhecer valores, caráter, maturidade, forma de lidar com conflitos e projetos de vida antes de idealizar alguém. Outro cuidado importante é não comparar a própria vida afetiva com aquilo que aparece nas redes sociais. Muitas vezes nós vemos fotos bonitas, declarações românticas e momentos felizes, mas não conhecemos os bastidores emocionais daqueles relacionamentos. Comparação constante gera frustração e ansiedade. Eu diria também que existe uma diferença muito grande entre solidão e solitude. Aprender a estar bem consigo mesmo é uma habilidade importante. Quem consegue construir uma vida com sentido, amizades saudáveis, espiritualidade e equilíbrio emocional tende a entrar em relacionamentos por escolha e não apenas por carência.
1: E Pastor Daniel, e para quem não desistiu, para quem acredita que vai casar e quer que você celebre esse casamento, como a pessoa te encontra, Pastor Daniel?
0: Bom, Marcelo, mais uma vez agradeço pelo convite, por essa conversa tão agradável. E para quem deseja conhecer mais o nosso trabalho como celebrante de casamento, será uma alegria conversar. Eu e a minha esposa Vivian, nós atuamos juntos celebrando histórias de amor de forma leve, personalizada, afetiva e significativa, através do projeto Semeando Amores. Inclusive, eu e ela vamos completar 27 anos de casado agora em novembro. Então vocês podem nos acompanhar pelo Instagram, no perfil @semeandoamores. E também quero deixar aqui o meu perfil pessoal, profissional, que é @danielsantospsi, PSI, no final. E será um prazer imenso participar de um momento tão especial, da vida de cada

0: Você acabou de ouvir O Amor de Deus, com Paulo César Baruque e Raquel Novaes. E agora vamos ouvir a palavra de Deus, ministrada pelo pastor Ariovaldo Ramos. Será o que Deus colocou no seu coração? A paz do Senhor, meu irmão, é com você.
1: Paz do Senhor, Marco Davi, paz do Senhor.

0: Pastor Eulália, paz do Senhor a você que nos ouve. Em 1 Coríntios 13, o apóstolo Paulo nos ensina que o amor é paciente, é benigno, não arde em ciúmes, não se ensoberbece, não procura os seus próprios interesses, não se irrita facilmente, não guarda rancor. E, ao final, ele afirma que permanecem a fé, a esperança e o amor. Mas o maior destes é o amor. Isso nos mostra que o amor verdadeiro não vive apenas de palavras bonitas, mas de atitudes concretas. Amar é permanecer quando é mais fácil ir embora. Amar é ouvir com atenção. Amar é respeitar. Amar é cuidar sem controlar. Amar é servir sem humilhar. Amar é escolher o bem do outro sem perder a verdade. Por ocasião do Dia dos Namorados, celebrado em 12 de junho, queremos refletir sobre o amor à luz da palavra de Deus. Quando pensamos nessa data, muitas vezes lembramos de flores, presentes, declarações e momentos românticos. Tudo isso pode ser bonito, mas a Bíblia nos chama a olhar para o amor de uma forma mais profunda. O amor não é apenas emoção, encantamento ou sentimento passageiro. O amor, segundo Deus, é cuidadoso, compromisso, paciência, amizade, acolhimento e entrega. Mas também precisamos lembrar que o Dia dos Namorados não é uma data fácil para todos. Há pessoas que vivem esse dia com solidão, saudade, luto, frustrações afetivas ou lembranças dolorosas. Por isso, é importante dizer: o valor da sua vida não depende de você estar ou não em um relacionamento amoroso. Ninguém é menos amado porque está solteiro, viúvo, separado ou esperando um recomeço. Antes de qualquer amor humano, existe um amor eterno, perfeito e fiel: o amor de Deus por nós. A Bíblia nos mostra que Deus manifesta seu amor de muitas formas. Ele se revela no cuidado de uma família, na presença de um amigo fiel, no abraço da igreja, na oração de alguém, na mesa compartilhada, na escuta sincera e na comunhão dos irmãos. O amor de Deus não cabe apenas no romance. Ele se espalha pela amizade, pela compaixão, pelo perdão e pelo cuidado mútuo. Portanto, neste Dia dos Namorados, que os casais sejam fortalecidos no respeito, na fidelidade e no compromisso. Que os que estão sozinhos sejam acolhidos e lembrados com carinho. Que as famílias sejam renovadas no diálogo. Que a igreja seja um lugar onde ninguém se sinta invisível e que todos nós aprendamos que o maior amor não é aquele que apenas emociona, mas aquele que permanece, serve, cura e aproxima as pessoas de Deus. Que o Senhor nos ensine a amar como Cristo nos amou, com verdade, graça, compromisso e cuidado. Amém.
1: Dizem por aí.
2: Eulália, recebi um vídeo dizendo que a Caixa Econômica Federal está pagando indenização de até 15 mil reais para pessoas com CPFs terminando em 0 a 9. O vídeo mostra até um passo a passo para consultar o benefício. Isso é verdade?
3: Não, isso não é verdade. Trata-se de mais uma informação falsa que está circulando nas redes sociais e em aplicativos de mensagens. Nem a Caixa Econômica Federal, nem o governo federal anunciaram qualquer indenização automática de até 15 mil reais baseada no número final do CPF. O vídeo utiliza imagens, linguagem oficial e promessas de dinheiro fácil para dar aparência de credibilidade, mas não apresenta nenhum programa real. Esse tipo de conteúdo costuma ter um objetivo muito claro: atrair cliques, coletar dados pessoais ou levar as pessoas para páginas não oficiais. Por isso, irmãos, é importante desconfiar sempre que surgir uma mensagem prometendo dinheiro, indenizações ou benefícios sem que haja divulgação pelos canais oficiais.

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2: A tecnologia está cada vez mais presente no nosso dia a dia. Hoje ela ajuda a conversar com a família, estudar, trabalhar e até cuidar da saúde. E uma notícia importante divulgada pelo Ministério da Saúde mostra como a conectividade pode ajudar a levar atendimento a quem vive longe dos grandes centros. O governo federal anunciou que vai ampliar a conectividade em até 3.800 unidades básicas de saúde espalhadas por todo o país. A iniciativa faz parte do esforço para fortalecer a telesaúde do SUS, especialmente em regiões rurais, comunidades isoladas, periferias e municípios onde há dificuldade para acessar médicos especialistas. Mas o que é a telesaúde? É o uso da tecnologia para aproximar profissionais de saúde e pacientes. Em vez de precisar viajar centenas de quilômetros para uma consulta especializada, muitas pessoas poderão receber orientação, acompanhamento e encaminhamento por meio de recursos digitais, como um apoio da equipe da própria unidade de saúde. A medida também ajuda médicos, enfermeiros e outros profissionais que atuam na atenção básica. Com acesso à internet de melhor qualidade, eles conseguem trocar informações com especialistas, acessar exames, consultar prontuários e tomar decisões com mais rapidez e segurança. Essa iniciativa faz parte de um movimento maior de transformação digital do SUS. Nos últimos anos, o sistema vem ampliando ferramentas como o Meu SUS Digital, que permite ao cidadão acompanhar vacinas, exames, atendimentos e outras informações de saúde diretamente pelo celular. Para quem mora em regiões mais afastadas, isso pode representar uma mudança importante. Em muitos lugares do Brasil, o deslocamento até um hospital ou especialista exige horas de viagem. Com a ampliação da conectividade, parte desse atendimento poderá ser agilizada, reduzindo filas, encurtando distâncias e facilitando o acesso ao cuidado. É claro que a tecnologia não substitui o atendimento presencial quando ele é necessário, mas ela pode ajudar a tornar o sistema mais eficiente, mais integrado e mais próximo das pessoas. E essa notícia nos lembra de algo importante. Saúde não é apenas hospital e remédio. Saúde também é acesso à informação, prevenção, acompanhamento e cuidado contínuo. A Voz do Brasil, programa de rádio transmitido em rede nacional desde 1930, passará a ter espaço permanente para campanhas de combate à violência contra a mulher. A medida foi estabelecida pela Lei 15.139 de 2025 e prevê a divulgação de informações sobre prevenção, direitos das vítimas e canais de denúncia.
0: O Ministério da Saúde

0: suspendeu temporariamente a aplicação da vacina contra a dengue desenvolvida pelo Instituto Butantan após identificar necessidade de ajustes em um lote do imunizante. A medida é preventiva e não está relacionada a problemas de segurança nas pessoas já vacinadas.
1: O Ministério da Cultura está com inscrições abertas para um curso gratuito e online de fotografia com carga horária de 60 horas. Os interessados podem se inscrever até 2 de novembro pelo portal da Escola Solano Trindade de Formação e Qualificação Artística, Técnica e Cultural, a ESCULT. Quem concluir a formação receberá certificado.
0: E assim chegamos ao fim de mais um programa Papo de Crente. A igreja precisa ser um lugar onde ninguém se sinta menos amado por estar sozinho. O amor de Deus não depende de relacionamento amoroso. O amor de Deus precede todos os relacionamentos. 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
1: 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Vamos encerrar com a bênção ministrada pelo pastor Augusto Amorim Júnior, da Igreja Presbiteriana Unida de Itapajipe.
2: A graça do Senhor Jesus Cristo e o amor de Deus e a comunhão do Espírito Santo sejam com todos e todas. Amém.
1: Até a próxima semana. Que Deus os abençoe.
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Retratos de Fé. No episódio de hoje, Umbanda. Participam deste programa Tomé Sabag Neto, pai de santo, de Curitiba, Paraná. Lígia Maria Marinho, aposentada, de Cachoeiras de Macaco, Rio de Janeiro. Leonardo Guarda, empresário, de Belo Horizonte, Minas Gerais. E Maria Elise Rivas, Iaquequere, de São Paulo, capital. Também, capitão.

0: o sincretismo, ele promove essa síntese que é a marca principal da Umbanda. Em todas as casas de Umbanda existem manifestações de caboclos, de pretos velhos, de crianças, boiadeiros, marinheiros, baianos, exus. Isso é também um denominador comum da ritualística umbandista. A Umbanda é um sistema religioso genuinamente brasileiro. Ele se formou através da síntese cultural, da síntese étnica e da síntese espiritual das três matrizes formadoras da brasilidade, ou seja, do povo brasileiro. A primeira delas é a raiz indígena, a segunda a raiz africana e a raiz euroasiática ou indo-ariana.
1: Sou neta do Zélio Fernandinho de Moraes. Olha, pela história que eu sei, é que na época de 1908, ele tinha 17 anos, estava desenganado por médico, ninguém sabia o que ele tinha, e puxa daqui, vai para o médico de lá, tá ficando maluco, tanto fez que resolveram levá-lo à Federação Kardecista de Niterói para ver se alguém via o

0: alguma coisa. As entidades chegavam a ele e ele, como rapaz novo, quase sem instrução, ele falava muito bem. Ele tinha uma retórica fantástica e ficava todo mundo muito assustado, porque o caboclo era assim, o caboclo das sete cruzilhadas, que então era o caboclo que estava falando por ele. Só que um consulente, uma pessoa que estava presente, falou: você diz que você é um caboclo. E o kardecismo não aceitava naquela época nada disso. Ele disse: então, eu vou fundar uma religião que vai se chamar Umbanda, onde nós vamos aceitar todos aqueles que baterem a nossa porta. E aí surgiram os pretos velhos, os caboclos.
1: Existe um consenso de que o médium Zélio Fernandino de Moraes, egresso do kardecismo, tenha fundado no Rio de Janeiro a Umbanda. Mas por diversas razões, isso foi revisitado, esse consenso foi revisitado, e hoje já se sabe que, mesmo antes do Zélio Fernandino de Moraes fazer o anúncio público da Umbanda, já havia manifestação de caboclo através da incorporação de preto velho em vários locais do país.
0: A Umbanda é a manifestação do espírito para a caridade. Seu objetivo superior é o de despertar anseios, espiritualidade na criatura humana. A Umbanda, para mim, é caridade, humildade e amor.
2: Quando eu chego aqui, que eu arrepio da cabeça aos pés, quando dá o primeiro toque no atabaque, eu sinto que eu tô ligado com o universo e que acabou. Na hora que eu chego aqui, eu trabalho, né, tem um dia super atribulado, mas na hora que eu chego, acabou. É a hora da Casa Santa, é a hora que a gente presta caridade. Eu não tinha isso em outras religiões.

0: quando ela tem as suas convergências e divergências que vão apresentar em características próprias de rito. Se eu pudesse colocar uma linha, eu vou colocar de um lado que é mais cristão e do outro lado que é mais africano. E dentro desse segmento de reta vão existir escolas diversas, a gente chama de escolas, que são as formas de se praticar a Umbanda, algumas com características mais cristãs, outras com características mais indígenas, outras com características mais africanas. Mas todas elas têm um diálogo entre os seus ancestrais. Então, caboclo, preto velho, criança, baiano, boiadeiro, Exu, são figuras que vão percorrer todas elas. Mas elas têm modos próprios da prática.
1: De fato, a Umbanda é uma religião brasileira, mas ela tem matriz africana, né? Ela tem uma herança africana muito suprema. E os escravos e os praticantes das religiões, que não o catolicismo, quando na época que imperava, que não se podia praticar outra religião, que era proibido mesmo, senão eles iam para o tronco, tinham que adorar os deuses. Então imagina uma pessoa que veio da África e cultuou, por exemplo, Ogum durante a vida inteira, chegar aqui e ser obrigado a cultuar um outro santo, né? É como querer trocar o pai de uma pessoa, é muito difícil. Então eles passavam a cultuar os santos católicos, fazendo uma associação. Então se eu queria cultuar Ogum, eu cultuava São Jorge, montava o altar com São Jorge. Mas a gente cultua, né? Quando acontecia, praticamente um combinado. Estou rezando para São Jorge, mas minha oração é para Ogum, né? Internamente era para Ogum. A Umbanda herdou esse sincretismo no decorrer da história.

O sincretismo religioso que está muito presente na Umbanda faz essa aproximação das várias tradições de forma atraumática, ou seja, de forma pacífica. Então, todos nós da Umbanda vemos o sincretismo como uma vantagem do ponto de vista da sua constituição, do seu desenvolvimento, na medida em que aplaca a competição, os sectarismos, as ortodoxias. Então, o sincretismo

0: ele promove essa síntese que é a marca principal da Umbanda.
1: A gente obviamente acredita em Deus, é o fundamento de qualquer religião, um ser supremo, né? É, não importa o nome desse pai, na Umbanda ele tem diversos nomes, né? Zambi, Olorum, é o Deus maior, o Deus supremo que governa tudo e todas as coisas, né? É uma religião hierarquizada, no sentido de que existe uma hierarquia espiritual, uma organização. Então, se a gente fosse resumir a hierarquia, a gente tem, de forma bem simples, a gente tem Deus, orixás e os guias, né? Dentro dos guias tem mais uma série de outras sub-hierarquias, né? Enfim. Os orixás são as forças da natureza, que a tudo governam junto de Deus. Os orixás são muitos orixás, né? Então a gente tem, poderia nomear, né? Para não ser injusto com todos, mas tem Ogum, Oxóssi, Yansan, Oxum. Cada orixá rege um campo do conhecimento, né? Um campo do universo.
2: Nós, quando falamos em incorporação, nós esquecemos que todos nós somos um composto energético. Nós somos um campo eletromagnético. Nosso corpo é constituído disso. Nós vemos a parte visível, sensível, que é o nosso corpo, mas existe muita energia ao nosso entorno. E as entidades sem corpo também têm energia e têm um campo eletromagnético. Quando nós incorporamos nos terreiros, é essa conexão dos dois campos eletromagnéticos, desse invisível, meu e da entidade. Ela não me possui, ela não me agride, ela simplesmente atua num campo mais sutil do médium. Isso é incorporação.
0: As divindades que se manifestam através da incorporação ou de várias outras modalidades mediúnicas são aquilo que nós chamamos de ancestrais ilustres. São ancestrais da humanidade que, se revestindo de uma forma simbólica, ou de crianças, ou de índios, ou de negros, vêm para ajudar a humanidade a fortalecer a sua inteligência, a sua virtude e aprimorar a sua qualidade de vida. Esses ancestrais ilustres são também emissários dos orixás, que por sua vez são emissários da divindade suprema.
3: Chamei capitão da intrusa, chamei pra me ajudar. Chamei capitão da intrusa, chamei...
0: Em todas as casas de Umbanda existem manifestações de caboclos, de pretos velhos, de crianças, boiadeiros, marinheiros, baianos, exus. Isso é também um denominador comum da ritualística umbandista.

Outra forma de manifestação dos espíritos ancestrais na Umbanda é a forma do Exu, seja como Exu masculino ou feminino, que é a Pombagira. E essas são talvez as entidades menos compreendidas e mais preconceituadas do panteão afro-brasileiro.

Exu não está preocupado com a moralidade? Exu não está preocupado com os comportamentos sociais que foram impostos pela sociedade? Ele está preocupado com o bem-estar das pessoas. É um orixá que fala, você pode mudar. Você tem condições de mudar tudo o que você desejar. Nós vivemos num mundo em que o homem ele tem que ter um comportamento certo. Você imagina ter um orixá que fala, não, você pode ter o comportamento que você achar melhor para a sua felicidade. Isso é mal visto. Isso é uma praga social, porque você está estimulando as pessoas a terem mudanças. Agora, Exu para o terreiro, ele é fundamental, ele é essencial. A gente tem um adágio de terreiro que fala que sem Exu não se faz nada. Porque ele que constitui, ele que lida com as forças. O nosso universo é imensamente simbólico, né? Imensamente. Quando não se tem tradição escrita, a tradição oral pede que os símbolos sejam em grande diversidade. Mas acho que um dos principais símbolos não é um símbolo morto, é um símbolo vivo, é o pai e a mãe de santo. Os pais e as mães de santo dentro dos terreiros têm exatamente as mesmas funções a cumprir. Dentro das religiões, é uma das raras religiões em que é dado ao homem e à mulher os mesmos direitos e deveres. Eu poderia citar para você aqui por volta de uns 30 cargos de santo, mas a maior parte das casas de santo, elas se concentram em três, que é o pai ou mãe de santo, o pai pequeno ou a mãe pequena e os seus filhos. Dentro dos filhos existem diferentes graus de iniciação que estão presentes. Uma outra característica de todos os terreiros, mas que não existe um cargo de santo em si, mas que tem uma função também, é a orquestra do terreiro. São as pessoas que cantam. O Ogã do terreiro, que é aquele que pode... Existe Ogã de corte, Ogã de atabaque, Ogã do cântico, que são os cargos que estão presentes na maior parte dos terreiros que nós conhecemos.

filho de santo. Parece que me elegeram, né? Eu sou filho de um santo, você não. Não é isso, não. Todo mundo é filho do mesmo pai. O filho do santo é só uma designação para quem trabalha na Umbanda. É isso, né? Então, ser filho de Umbanda é trabalhar com retidão, aparar as arestas, com humildade, com caridade, na linha de Umbanda, que é a linha que você escolheu para expressar a sua religiosidade, sua divindade, né? O amor que você traz no coração com a sua ligação com Deus.

pessoa, para se tornar sacerdote Umbanda, precisa vivenciar, às vezes por muitos anos, é um processo lento, gradativo, de capacitação e de fortalecimento da inteligência, da virtude, da mediunidade. Ela precisa frequentar uma casa de santo. Ela precisa, antes de ser pai ou mãe, a pessoa precisa ser filho ou filha. E se você traz a tarefa, se você traz essa predisposição ao sacerdócio, isso vai ser confirmado através dos ritos, isso vai ser reconhecido pelo seu pai de santo e você vai passar pelos processos iniciáticos cabíveis, passa então a ter ordens e direitos de trabalho para conduzir uma comunidade de terreiro. Você constitui uma nova comunidade, os seus filhos de santo são netos do seu pai de santo, existe então uma verdadeira família de axé, uma verdadeira família espiritual.

0: As pessoas que procuram Umbanda, elas procuram pelos males que percorrem o mundo. Acho que o meu pai de santo sempre sintetizou que as pessoas procuram a religião por dificuldade afetiva, material, por dificuldade espiritual ou uma dificuldade aí de saúde, né? São esses motivos.
1: O importante é que hoje estamos no momento da mudança, da transição do planeta. O planeta, toda a espiritualidade, sob diversas formas e diversas correntes, tem anunciado que é chegado o momento.
2: Nos ritos umbandistas existe uma profusão de elementos provenientes da natureza, ervas, flores. Existe o elemento humano, presente por óbvio. E existe o sagrado que está representado pelos ancestrais ilustres que se manifestam através da mediunidade na forma de crianças, caboclos, pretos velhos, exus, marinheiros, boiadeiros, baianos. Então, todas essas instâncias da realidade estão presentes e articuladas de forma convergente no rito.

existem constantes entre as várias escolas, as várias vertentes, as várias formas de se praticar a Umbanda. Todo o terreiro tem uma função social que faz com que eles tenham os ritos públicos ou também chamadas as giras de caridade.

0: A iniciação dos internos, daqueles que entram para a corrente, e esses ritos então impulsionam a iniciação da pessoa. Nesses ritos então o que se tem é a capacitação sacerdotal daqueles que trazem essa missão, a capacitação magística, mediúnica e iniciática.
1: Nós acreditamos que a força vital do axé ela percorra tudo que tem existência, né? E tudo, inclusive homens, minerais, vegetais, animais, não só seres vivos. E esse axé é como se colocasse as pessoas em equilíbrio.

passe é justamente a possibilidade de alguma energia que reequilibre esse axé da pessoa. É retirar essas coisas que não são benéficas a essa pessoa. Quem dá o passe são os médiuns incorporados por suas entidades espirituais, os ancestrais. Quem recebe são as pessoas que procuram as casas de santo pedindo auxílio ou os próprios filhos de santo.

0: Então, o uso do charuto é para dar o passo, auxiliar ao passe, porque ele retira essas coisas que nós chamamos de cargas negativas.
1: Treine a comunicação dos guias espirituais, encaminhando-nos para a caridade e a prática do bem. Treine a invocação, na prece e na oferenda, como atos de fé.
2: Então, a sua função como umbandista correspondeu ao que o astral está te orientando. Os guias têm esse nome justamente por isso, porque eles têm a função de te guiar nessa caminhada que é um pouco, que tem muitos percalços durante a vida, né?

E já na parte iniciática da Umbanda, o médium passa por diversas obrigações, que a gente chama, a palavra é essa mesmo, são obrigações. São obrigações que você tem para com o universo, né, com as divindades, para continuar nessa caminhada. São trabalhos de firmeza que são feitos, muitos são entregas, daí as conhecidas oferendas, né? Então, quando um médium começa, ele faz o firmamento do anjo de guarda, as entregas de caboclo, de Exu, de baiano, as linhas de trabalho das entidades de Umbanda. Essas entregas acontecem para você ter essa proximidade com as entidades que vão te acompanhar.

Então, é obrigação que a pessoa tem com seu guia, com seu orixá, são aquelas que você tem que dar algum presente, nada faraônico, nós não trabalhamos assim, nada proibido, não pode isso, não pode aquilo, nós não temos esse tipo de coisa. Então, uma vela, uma flor, uma bebida, um laço de fita, numa árvore, aí cada um tem o seu local mais apropriado, como o pessoal as entidades do mar, que seja no mar. Então, tudo isso para nós é muito importante, dar uma oferenda a esses orixás. E também a seu próprio guia, que cada um de nós tem um guia, ao seu preto velho, à sua preta velha. Aí você dá um presente, uma bebida, qualquer coisa nesse sentido.

A expectativa do nosso sacerdócio é estender e multiplicar todos os bens que eu recebi dentro do terreiro. Eu acharia muito, muito injusto que eu só pudesse receber tudo que recebi do meu pai e da espiritualidade como um todo, sem poder ser um agente multiplicador desse poder de restauração da felicidade, do conhecimento, da virtude, de tudo aquilo que é imprescindível para uma vida realizada, né?

0: Igrejinha de Fátima, um refúgio de paz no coração de Brasília. 11º domingo do tempo comum. Bom dia, irmãos e irmãs.
1: Bom dia.
0: Sejam todos bem-vindos à celebração da Santa Missa, encontro com Deus e com os irmãos da mesa da palavra à mesa da Eucaristia. Saudamos com carinho você que nos acompanha aqui na igrejinha, os ouvintes da Rádio Nacional de Brasília, e com alegria acolhemos também os que nos assistem pelo canal da paróquia no YouTube. A todos vocês, nossa saudação franciscana de paz e bem.
1: Paz e bem.
0: A celebração litúrgica é um dos meios mais eficaz de aprofundar a nossa experiência com a pessoa de Cristo, sua identidade e sua missão. Missão que também nós assumimos com o nosso batismo, para sermos pastores da Boa Nova. Unidos na fé, celebremos com esperança este encontro com o Senhor. Preside a nossa celebração o Frei Cláudio.
2: Amém.

0: antífona de entrada. Escutai, Senhor, a voz do meu apelo, sede meu amparo, não me rejeiteis, nem me abandoneis, ó Deus, meu Salvador. Em nome do Pai, do Filho e do Espírito Santo.
1: Amém.
0: Deus da esperança, que nos cumula de toda alegria e paz em nossa fé, pela ação do Espírito Santo, esteja convosco.

0: Bosco.
1: Bendito seja Deus que nos reuniu no amor de Cristo.
0: Nosso ato penitencial em preparação à nossa Eucaristia, irmãos e irmãs, reconhecemos os nossos pecados para celebrarmos dignamente os santos mistérios.

0: Oremos. Ó Deus, força daqueles que em vós esperam, sede favorável ao nosso apelo, e como nada podemos em nossa fraqueza, dai-nos sempre o socorro da vossa graça, para que possamos querer e agir conforme a vossa vontade, seguindo os vossos mandamentos. Por nosso Senhor Jesus Cristo, vosso Filho, que é Deus, convosco vive e reina na unidade do Espírito Santo, por todos os séculos dos séculos.
1: Amém. Na liturgia da palavra, é o próprio Deus quem nos fala. Com ouvidos atentos e coração aberto, escutemos.
2: Leitura do livro do Êxodo. Naqueles dias, os israelitas, partindo de Rafidim, chegaram ao deserto do Sinai, onde acamparam. Israel armou aí suas tendas defronte da montanha. Moisés, então, subiu ao encontro de Deus. O Senhor chamou-o do alto da montanha e disse: assim deverás falar à casa de Jacó e anunciar aos filhos de Israel: vistes o que eu fiz aos egípcios e como vos levei sobre asas de águia e vos trouxe a mim? Portanto, se ouvirdes a minha voz e guardardes a minha aliança, sereis para mim a porção escolhida dentre todos os povos, porque minha é toda a terra. E vós sereis para mim um reino de sacerdotes e uma nação santa. Palavra do Senhor.
1: Graças a Deus.

0: Leitura da carta de São Paulo aos Romanos. Irmãos, quando éramos ainda fracos, Cristo morreu pelos ímpios no tempo marcado. Dificilmente alguém morrerá por um justo. Por uma pessoa muito boa, talvez alguém se anime a morrer. Pois bem, a prova de que Deus nos ama é que Cristo morreu por nós quando éramos ainda pecadores. Muito mais agora, que já estamos justificados pelo sangue de Cristo, seremos salvos da ira por Ele. Quando éramos inimigos de Deus, fomos reconciliados com Ele pela morte do Seu Filho. Quanto mais agora, estando já reconciliados, seremos salvos por Sua vida. Ainda mais, nós nos gloriamos em Deus por nosso Senhor Jesus Cristo. É por Ele que, já desde o tempo presente, recebemos a reconciliação. Palavra do Senhor.
1: Graças.

0: O Senhor esteja convosco.
1: Ele está no meio de nós.
0: Proclamação do Evangelho de Jesus Cristo segundo Mateus.
1: Glória a vós, Senhor.
0: Naquele tempo, vendo Jesus as multidões, compadeceu-se delas, porque estavam cansadas e abatidas, como ovelhas que não têm pastor. Então disse a seus discípulos: a messe é grande, mas os trabalhadores são poucos. Pedi, pois, ao dono da messe que envie trabalhadores para a sua colheita. Jesus chamou os 12 discípulos e deu-lhes poder para expulsarem os espíritos maus e para curarem todo tipo de doença e enfermidade. Estes são os nomes dos 12 apóstolos. Primeiro, Simão, chamado Pedro, e André, seu irmão. Tiago, Filipe, filho de Zebedeu, e seu irmão João. Filipe e Bartolomeu, Tomé e Mateus, o cobrador de impostos. Tiago, filho de Alfeu e Tadeu. Simão, o Zelota, e Judas Iscariotes, que foi o traidor de Jesus. Jesus enviou estes 12 com as seguintes recomendações: não deveis ir aonde moram os pagãos, nem entrar nas cidades dos samaritanos. Ide antes às ovelhas perdidas da casa de Israel. Em vosso caminho anunciai: o reino dos céus está próximo. Curai os doentes, ressuscitai os mortos, purificai os leprosos, expulsai os demônios. De graça recebestes, de graça deveis dar. Palavra da salvação.
1: Glória a vós, Senhor.
0: Caros irmãos e irmãs que presentes na igrejinha, aqueles que nos acompanham pela Rádio Nacional, pelo YouTube, neste domingo, dia do Senhor, aqui em Brasília, depois de chuvas, coisa estranha nessa época, né? Para a nossa natureza, ao mesmo tempo que as plantas já começam a florescer, os nossos ipês, nós estamos à escuta da palavra de Deus para alimentar nossa fé, nossa vocação, enquanto ouvimos da palavra de Deus também a escolha de Deus, aqueles que são os apóstolos dentre os discípulos, e ao mesmo tempo nós meditamos sobre a nossa escolha, a escolha de cada um de nós para vivermos como filhos e filhas amados de Deus, amadas de Deus, confirmados através do batismo, a nossa vocação de participar do reino nos nossos dias atuais, onde o reino de Deus se prolonga desde o início até hoje, com muitos que perseveraram e foram testemunhas da fé, até o martírio, muitos deles,

muitos como missionários em terras difíceis, estranhas, perseguições, tudo pelo reino. Hoje nós também, olhando e sintetizando toda uma história, também nos integramos como membros chamados e vocacionados à messe do reino, como o Evangelho nos fala. Então, esta liturgia, ela nos reafirma que somos parte do povo eleito do Senhor. O povo eleito foi escolhido, um pequenino povo lá no Antigo Testamento, sempre acompanhado por Deus, e aos poucos Deus vai revelando a sua vocação, sua missão, em meio às teimosias desse povo, cabeça dura, como o próprio Moisés dizia, mas nas suas orações sempre confiando à graça do Espírito Santo de Deus. É nela que nós devemos primeiro nos colocar à disposição, para que ela possa fazer aquilo que é da sua vontade, que sejamos seus instrumentos úteis. Mas Deus quer manifestar o amor e a sua misericórdia, uma misericórdia que é eterna, um amor que é eterno. E, portanto, nós não seremos abandonados se nós perseverarmos na nossa vocação e missão. Ao mesmo tempo, ele estabelece uma aliança, esta aliança que é feita pelo próprio amor de Deus, um amor misericordioso, é um compromisso que Deus assume com este povo, que embora não é fiel a esta aliança, mas sempre o símbolo da aliança é a busca da fidelidade, da consistência da missão confiada por Deus a cada um de nós e ao povo como um todo, povo libertado da escravidão e, ao mesmo tempo, conduzido através do deserto para purificar-se de todas as outras maneiras de crer, para crer no Deus único e verdadeiro, encontrar Deus verdadeiro, conhecê-lo, este conhecer que é uma das prerrogativas importantes para nós cristãos, mesmo nos tempos de hoje, com disponível toda forma de comunicação, de escritos, nem todos buscam um conhecimento mais profundo de Deus. Mas, além do conhecimento teórico, nós temos que acompanhá-lo com muita oração. A oração dá, de fato, o cunho da espiritualidade junto ao conhecimento de Deus. Ao mesmo tempo, recordamos que os fatos que Deus realizou, os fatos, os sinais, os milagres, foram para provar que a presença de Deus é constante no meio do povo e que Deus não esquece do seu povo, não esquece de cada um de nós. Desde a libertação do Egito, Deus continua intensamente procurando nos libertar dos males, dos perigos, da tentação, enfim, dos desvios do caminho que Ele nos propõe. Ele nos exorta constantemente pela palavra e Ele permanece fiel à aliança. Este é o dizer da palavra de Deus, esta confiança. Então, Deus está preparando o coração de um povo para acolher o dom maior, o dom da lei maior do amor, que é o próprio Jesus Cristo. Mas antes, pelo povo de Israel, faz uma experiência da lei escrita, dos mandamentos e do acréscimo que fizeram aos 10 mandamentos, sendo mais de 260 positivos e outros tantos negativos, que confirmavam a conduta de seu povo, até tornar-se quase escravos da lei. Muitos eram escravos da lei e não viam a ação do Espírito Santo de Deus. Então, nós que hoje recebemos o Espírito Santo enviado por Jesus, também devemos estar abertos, especialmente quando não temos clareza do que devemos viver, crer e fazer, nós permitamos que o Espírito Santo seja essa luz que está conosco, desde o envio que Jesus faz à sua igreja e a cada um de nós, de modo especial, através do Santo Batismo. Nós fazemos parte de um testemunho chamado para que as pessoas possam crer.
quando Jesus escolhe os discípulos e os envia dois a dois, porque era o costume da época um ser testemunha do outro. E o testemunho faz a grande diferença, que nós pensamos que ser evangelizadores é só palavras, não. Desde o início existe o testemunho. E por isso o nosso testemunho de cristãos é muito importante, faz parte da evangelização, faz parte do crer. Mas é preciso também estar abertos ao mandato de Deus. Os discípulos não sabiam que iriam ser escolhidos. E quem nos escreve hoje é um dos escolhidos, é Mateus, que também foi escolhido dentre os piores do tempo, que eram os pecadores públicos, cobradores de impostos. Não eram bobos, não, eram muito inteligentes e espertos nos negócios. Por isso, Jesus escolhe também os espertos e os inteligentes para que também use dos seus dons para o reino. E, de fato, Mateus é um deles que dá esse testemunho. Missão confiada do Mestre para nós, como igreja. E o que os acompanha, que é o mais belo, é o poder de Jesus Cristo. O poder daquele que é capaz de expulsar demônios, espíritos maus, curar doenças, coisas extraordinárias que nenhum ser humano por si próprio consegue fazer. E eles vão com esta autoridade de Jesus para que o reino aconteça, comprovado, além da palavra, com os sinais. E o reino está próximo, o reino está junto dos discípulos, está junto de nós. Não podemos, mesmo que as coisas que ouvimos, às vezes pelos meios de comunicação, há meios que se tem muito as coisas negativas, os males, os crimes, etc. Mesmo que isso nos desanime, nos entristeça, não podemos acreditar que este seja o reino de Deus. Este é o que devemos debelar, destruir o mal que perdura e que continua tentando as pessoas a viverem ao lado mau do ser humano. Não, nós temos o lado bom, temos a semente do reino em nós, não podemos permitir que a maldade, o julgamento, as palavras que denigrem, destroem as pessoas, que não tenham oportunidade em nossos corações, em nossas mentes, mas que tenhamos palavras que edificam, que iluminam, que incentivam as pessoas a viver a graça do reino de Deus, o amor verdadeiro, partilhado, o amor que começa pelo reino, e como a missão começa pela casa de Israel, segundo Jesus, que a nossa missão comece na nossa casa, nas nossas casas. Eu sei que é o lado mais difícil, porque pregar dentro de casa é muito difícil, até os pais falando para os filhos, nem sempre são acolhidos. Nós, religiosos e religiosas, que temos várias aqui presentes, conduzir-os de casa é sempre os mais difíceis. Então, sabemos o quanto custa para viver o reino de Deus na prática do dia a dia. Mas não desanimemos, não, porque o testemunho que é mais importante, o testemunho que ao longo do tempo vai conduzir, arrastar, de fato, para o bom caminho. Nunca percamos o ponto onde nós queremos chegar, o ponto de vista de onde saímos e para onde vamos, porque isto aquecerá o nosso coração e a nossa missão, porque quem conduz é o Espírito Santo. O próprio Jesus acompanha, ele estará sempre conosco todos os dias até o fim dos tempos, ele próprio que anuncia. É a salvação que quer reinar no mundo, não a maldade, não o crime, não a destruição, não a morte, mas a vida, a graça, a bênção. Confiados nisto e na missão de que somos chamados todos nós pelo Santo Batismo, e alguns de modo especial, missionários, pastores, consagrados, consagradas para a missão, que sejamos essa igreja viva, que persevera, que luta, mas que mostra um Cristo ressuscitado vencedor, que sempre nos anima, nos conforta e nos dá esperança. Louvado seja nosso Senhor Jesus Cristo.
renovemos juntos a

0: A nossa fé rezando, creio em Deus Pai Todo-Poderoso,
1: Criador do céu e da terra, e em Jesus Cristo, seu único Filho, nosso Senhor, que foi concebido pelo poder do Espírito Santo, nasceu da Virgem Maria, padeceu sob Pôncio Pilatos, foi crucificado, morto e sepultado, desceu à mansão dos mortos, ressuscitou ao terceiro dia, subiu aos céus, está sentado à direita de Deus Pai Todo-Poderoso, donde há de vir a julgar os vivos e os mortos. Creio no Espírito Santo, na Santa Igreja Católica, na comunhão dos santos, na remissão dos pecados, na ressurreição da carne, na vida eterna. Amém.
0: Momento das preces, orações dos fiéis. Irmãos e irmãs, fortalecidos pela graça batismal, apresentemo-nos diante de Deus, Pai, com as nossas preces e digamos a cada invocação: Senhor, socorrei-nos e salvai-nos.
1: Senhor, socorrei-nos e salvai-nos. Pelo Papa Leão, pelo nosso cardeal arcebispo Dom Paulo César, seus bispos auxiliares e pelos demais ministros ordenados, para que possam servir ao Evangelho com entusiasmo e alegria, supliquemos ao Senhor.
2: Senhor, socorrei-nos e salvai-nos.
1: Pelas pessoas chamadas a desempenharem um serviço de liderança na Igreja e no mundo, para que tenham força, luz e condução do Espírito Santo na missão confiada, supliquemos ao Senhor.
2: Senhor, socorrei-nos e salvai-nos.
1: Pelos religiosos e religiosas e pelos seminaristas de nossa arquidiocese, para que cresçam na sua caminhada vocacional por meio de uma formação humana, pastoral, espiritual e comunitária, que os levem a serem testemunhas credíveis do Evangelho, suplicamos ao Senhor.
2: Senhor,
1: socorrei-nos e salvai-nos. Por todos nós batizados aqui reunidos, para que assumamos com empenho e coragem a missão batismal de espalhar a esperança, luz e fé no mundo, supliquemos ao Senhor.
2: Senhor, socorrei-nos e salvai-nos.
0: Senhor da vida e pastor do rebanho, ouvi as preces da vossa Igreja, enviai sempre mais operários para a vossa obra. Por Cristo nosso Senhor.
1: Amém. 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

0: Orai, irmãos e irmãs, para que o meio vosso sacrifício seja aceito por Deus Pai Todo-Poderoso.
1: Receba, ó Senhor, por tuas mãos este sacrifício, para a glória do seu nome, para o nosso bem e de toda a sua santa igreja.
0: Ó Deus, com estes dons alimentais nossa vida e a renovais pelo sacramento, concedei, nós vos pedimos, que nunca falte este auxílio ao nosso corpo e à nossa alma, por Cristo nosso Senhor.
1: Amém.
0: O Senhor esteja convosco.
1: Ele está no meio de nós.
0: Corações ao alto.
1: O nosso coração está em Deus.
0: Demos graças ao Senhor nosso Deus.
1: É nosso dever e nossa salvação.
0: Na verdade, é digno e justo, é nosso dever e salvação dar-vos graças sempre em todo lugar, Senhor Pai Santo, Criador do mundo e fonte de toda a vida. Nunca abandonais a obra da vossa sabedoria, mas em vossa providência continuais agindo no meio de nós, com braço estendido e mão forte, guiastes o vosso povo de Israel pelo deserto. Agora, com a força do Espírito Santo, acompanhais sempre a vossa igreja peregrina neste mundo, e a conduzis pelos caminhos da história até a felicidade perfeita em vosso reino, por Jesus Cristo, Senhor nosso. Por isso também nós, com os anjos e santos, proclamamos o hino da vossa glória, cantando sem cessar. 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

0: Na verdade, vós sois santo, digno de louvor, ó Deus, que amais os seres humanos e sempre os acompanhais no caminho da vida. Na verdade, é bendito vosso Filho presente no meio de nós, quando nos reunimos por seu amor, como outrora aos discípulos de Emaús, ele nos revela as Escrituras e parte o pão para nós.
1: Bendito vosso Filho presente entre nós.
0: Por isso, nós vos suplicamos, Pai de bondade, enviai o vosso Espírito Santo para que santifiqueis os dons do pão e do vinho e se tornem para nós o corpo e o sangue de nosso Senhor Jesus Cristo.
1: Enviai vosso Espírito Santo.
0: Na véspera da sua paixão, na noite da última ceia, Jesus tomou o pão, pronunciou a bênção de ação de graças, partiu e o deu aos seus discípulos, dizendo: tomai todos e comei, isto é o meu corpo, que será entregue por vós.

Do mesmo modo, no fim da ceia, ele tomou o cálice em suas mãos, deu-vos graças novamente e o entregou a seus discípulos, dizendo: tomai todos e bebei. Este é o cálice do meu sangue, o sangue da nova e eterna aliança, que será derramado por vós e por todos para a remissão dos pecados. Fazei isto em memória de mim.

0: Celebrando, pois, ó Pai Santo, memorial da Páscoa de Cristo, vosso Filho, nosso Salvador, anunciamos a obra do vosso amor, pela paixão e morte de cruz, vós o fizestes entrar na glória da ressurreição e o colocastes à vossa direita. Enquanto esperamos a sua vinda gloriosa, nós vos oferecemos o pão da vida e o cálice da bênção.
1: Aceitai, ó Senhor, a nossa oferta.
0: Olhai com bondade a oferta da vossa igreja. Nela vos apresentamos o sacrifício pascal de Cristo que nos foi entregue. Concedei que pela força do Espírito do vosso amor, sejamos contados agora e por toda a eternidade entre os membros do vosso Filho, cujo corpo e sangue comungamos.
1: O Espírito nos una num só corpo.
0: Ó Pai, confirmai na unidade os convidados a participar da vossa mesa, para que, seguindo na fé e na esperança pelos vossos caminhos, possamos irradiar no mundo a alegria e confiança em comunhão com o nosso Papa Leão, com o nosso Bispo Paulo César, todos os bispos, presbíteros, diáconos e todo o vosso povo.
1: Confirmai na unidade a vossa igreja.
0: Lembrai-vos dos nossos irmãos e irmãs que adormeceram na esperança do vosso Cristo. Todos aqueles que queremos lembrar nesse momento, nossos familiares, parentes, amigos, paroquianos, todos falecidos, cuja fé só vós conhecestes, acolhei-os na luz da vossa face e na ressurreição, concedei-lhes a plenitude da vida.
1: Concedei-lhes, ó Senhor, a luz eterna.
0: Concedei também a nós, no fim de nossa peregrinação terrestre, chegarmos todos à morada eterna, onde viveremos para sempre convosco, com a bem-aventurada Virgem Maria, Mãe de Deus, com os apóstolos, gloriosos mártires, todos os santos, lembrando Santo Antônio que celebramos ontem, e todos vos louvamos e glorificaremos por Jesus Cristo, o vosso Filho. Por Cristo, com Cristo e em Cristo, a vós, Deus Pai Todo-Poderoso, na unidade do Espírito Santo, toda honra e toda glória por todos os séculos dos séculos.

0: Somos chamados filhos e filhas de Deus, realmente o somos, por isso com confiança podemos rezar. Pai nosso
1: que estais nos céus, santificado seja o vosso nome. Venha a nós o vosso reino. Seja feita a vossa vontade, assim na terra como no céu. O pão nosso de cada dia nos dai hoje. Perdoai-nos as nossas ofensas, assim como nós perdoamos a quem nos tem ofendido. E não nos deixeis cair em tentação, mas livrai-nos do mal.
0: Livrai-nos de todos os males, ó Pai, dando-nos hoje vossa paz. Ajudados pela vossa misericórdia, sejamos sempre livres do pecado e protegidos de todos os perigos. E enquanto aguardamos a feliz esperança e a vinda de nosso Salvador, Jesus Cristo.
1: Vós é o reino, o poder e a glória para sempre.
0: Senhor Jesus Cristo, dissestes aos vossos apóstolos, eu vos deixo a paz e vos dou a minha paz. Não olheis os nossos pecados, mas a fé que anima a vossa igreja. Dai-lhe segundo o vosso desejo a paz e a unidade. Vós que sois Deus com o Pai e o Espírito Santo.
1: Amém.
0: Mas o Senhor Jesus Cristo esteja sempre convosco.
1: O amor de Cristo nos uniu.
0: Podemos nos saudar em Cristo Jesus.

0: Eu sou o pão vivo que desceu do céu. Se alguém come deste pão, viverá eternamente, diz o Senhor. Eis o Cordeiro de Deus que tira o pecado do mundo.
1: Senhor, eu não sou digna de que entreis em minha morada, mas dizei uma palavra e serei salvo.
0: Senhor Jesus Cristo, nos guarde em comunhão até a vida eterna.
1: Amém. Neste momento, nos preparamos para a comunhão. Corpo e sangue do Senhor que se entregou por nós. A você que está aqui na igrejinha e vai comungar, pedimos que comungue em frente ao ministro. Você que nos acompanha pela rádio ou pela internet é convidado a fazer a comunhão espiritual, abrindo espaço para que o Senhor habite em seu coração.

0: operários são poucos.
1: Oremos. Fazei, Senhor, que a sagrada comunhão nos vossos mistérios, sinal da nossa união convosco, realize a unidade da vossa Igreja, por Cristo nosso Senhor.
2: Amém.
1: Já estávamos rezando, cantando, vamos fazer agora a oração também vocacional, assim ampliando a nossa prece ao Senhor pelo reino. Juntos, número 21, nós vos rogamos,
2: ó bom Jesus, enviai operários para a vossa messe, pois a messe é grande e os operários são poucos. Olhai nossas necessidades e dai-nos religiosos e religiosas dedicados, santos sacerdotes, para pastorear o vosso povo e famílias zelosas e generosas. Maria, Mãe e Rainha das vocações, rogai por nós. Amém.
1: Também vamos rezar a oração do dizimista com toda a Igreja que reza e recorda nosso compromisso com o dízimo para sustento das comunidades e também a missão. Número 22. Senhor,
2: faz de mim um dizimista consciente e feliz, que meu dízimo seja agradecimento, seja um ato de amor e reconhecimento pela tua bondade. O que tenho de bom de ti recebi, vida, fé, saúde, amor, família, trabalho, bens. Ajuda-me a partilhar com justiça e fidelidade. Tira o egoísmo do meu coração. Que eu te ame cada vez mais. Que ame e ajude cada vez mais aos meus irmãos e irmãs. Senhor Jesus, fazei que o meu dízimo seja fonte de bênçãos e prosperidade para mim, minha família e minha comunidade paroquial. Amém.

Então, quero recordar que, bom, este mês é um mês de celebrações festivas também, né? Nossos santos. Então, é um mês que, além de muita oração, tem muita festa social e tal. Nós lembramos que nossa igrejinha também celebra o seu dia de aniversário, dia 28, que é um domingo. Mas nós vamos também, além de celebrar na fé, na oração, gratidão pela igrejinha, assiná-lo de fé que une e traz tanta gente aqui para na casa da mãe, abençoar nossa cidade, todas as pessoas, nossas famílias. Também celebrar a parte social, vamos fazer na sexta-noite, no sábado, também parte social para confraternizarmos também. E também os recursos são para manter a nossa igrejinha. Então, que Deus abençoe e proteja todos que, através da igrejinha de Nossa Senhora, oram ao Senhor, são abençoados e são motivados a viver a fé e a missão do reino. Pedindo a bênção de Deus para finalizar nossa celebração de hoje, nós queremos confiar primeiro a Maria, que ela nos consagre e nos envie em missão.

0: Rogai por nós, Santa Mãe de Deus,
1: para que sejamos dignos das promessas de Cristo.
0: Também a todos que estão celebrando o Dom da Vida, um aniversário, queremos parabenizá-los. Você que nos acompanhou pelo YouTube ou pela Rádio Nacional, a vocês todos, aniversariantes de modo especial, e todos os doentes de modo especial que nos acompanham e celebram conosco. Ave Maria,
1: cheia de graça, o Senhor é convosco. Bendita sois vós entre as mulheres. Bendito é o fruto do vosso ventre, Jesus. Santa Maria, Mãe de Deus, rogai por nós, pecadores, agora e na hora da nossa morte. Amém.
0: O Senhor esteja convosco.
1: Ele está no meio de nós.
0: Deus de toda a consolação, disponha na sua paz os vossos dias e vos conceda os dons da sua bênção.
1: Amém.
0: Sempre vos liberta de toda aflição e confirme os vossos corações no seu amor.
1: Amém.
0: Assim, ricos em esperança, fé e caridade, possais viver praticando o bem, chegar felizes à vida eterna.
1: Amém.
0: Bênção de Deus Todo-Poderoso, o Pai, o Filho e o Espírito Santo desça sobre todos vós e permaneça para sempre.
1: Amém.
0: Bom domingo, uma semana feliz de bênçãos. Vamos em paz e o Senhor nos acompanhe.
1: Graças a Deus.

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1: Muito bem, estamos de volta na Nacional com o melhor da música brasileira. Você ouve agora Roberta Sá.

0: Tivemos aí Rita Benedito, de Chico Buarque de Holanda, Morena de Angola. Antes, Sérgio Brito e Negra Lee juntos em Aqui Neste Lugar, de Sérgio Brito e Tony Belotto. A primeira, Roberta Sá, de Roque Ferreira, Laranjeira.
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0: Eu trago agora para você Caetano Veloso.

Você ouviu Paulinho Mosca, dele mesmo, Tudo o que a gente quis. Antes, Chico Buarque, de Chico Buarque de Holanda até o fim. Abrindo o bloco, Caetano Veloso, de Vinícius Cantuária, Lua e Estrela. Você ouviu agora Nação Zumbi, de Jorge do Peixe, Dengue e Lúcio Maia, Um Sonho.

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Você ouviu Bete Carvalho, de João Bosco, Aldir Blanc, O Bêbado e a Equilibrista. Rosa Passos, do Djavan e Caetano Veloso, Linha do Equador. Abrindo o bloco, Carlinhos Brown, dele mesmo, A Ganju. Eu apresento agora para você Martinália.

Tivemos aí Clara Nunes, de Edil Pacheco e Jexá, Maria Gadu, dela mesma, Taregué, e ainda Martinália, de Dori Caymmi e Jorge Amado, Alegre Menina. 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Eu apresento para você na Nacional João Bosco, dele Aldir Blanc, de Frente pro Crime.

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11: saudações verde-amarelas para todo mundo que vibrou com a estreia da nossa seleção diante do Marrocos na noite de ontem, na Copa do Mundo 2026. Mais do que nunca, bora botar pé na moçada, até porque já na próxima sexta-feira, 19 de junho, nosso Brasil vai encarar o Haiti no segundo compromisso da fase de grupos da Copa do Mundo às 21h30, horário de Brasília, lá no Lincoln Financial Field, que fica na Filadélfia. Até lá, vamos continuar na torcida? Bora, Brasil! Música.

Eu espero que o nosso Rádio Coração faça ecoar o nome desse nosso país nos quatro cantos do mundo, através das ondas sonoras das emissoras de rádio da nossa EBC. Alô, alô, Nacional de Brasília e parceiros da Rede Nacional de Rádio. Em ondas curtas para os estados da Amazônia Legal, estamos também aí com você, navegando essas ondas em 25 metros, já que a 49 ainda está em estado de reparação. De qualquer forma, estamos agora na companhia da Nacional do Alto Solimões. É a Tríplice Fronteira. E graças ao Sistema Público de Comunicação do Governo do Acre, estamos em rede também com a Difusora Acreana, que tem a coordenação geral do Jefferson Dourado, com Francineide Dias na coordenação administrativa, Antônio Macedo na tecnologia da informação e a amiga Ângela Silva na operação de áudio. Desde já, gostaríamos de dedicar esta edição de hoje à população acreana, que amanhã, 15 de junho, estará comemorando seus 64 anos de vida. Na pessoa da minha querida e eterna produtora do nosso programa, Lu Gomes, e tanta gente querida que habita essa terra da graça, sol da Amazônia, meu desejo sincero de que a luz de sua estrela solitária possa continuar como a poronga, iluminando o caminho trilhado até aqui por essa terra que lutou para ser Brasil. Para o cantor e compositor Sérgio Souto, em verso e prosa na composição, que é também de Amaral Maia, o Acre é a aldeia, minha aldeia.

0: Bem, essa aldeia é terra natal de algumas pessoas ilustres, como a ex-ministra Marina Silva, a autora de novelas Glória Pérez, o pianista e compositor saudoso João Donato e o ex-governador Adib Jatene. Sem falar do ativista ambiental e seringueiro Chico Mendes, conhecido no Brasil e no mundo por sua luta pelos direitos dos seringueiros e pela preservação da floresta. E é claro que essa lista é apenas uma amostra, já que existem muitas outras pessoas ilustres que nasceram no Acre, com contribuições mais do que significativas em diversas áreas do conhecimento e da nossa cultura. Um forte exemplo do que eu estou dizendo é o da mestra Zenaide Parteira, que depois de uma temporada em Belém ano passado, quando gravou um videoclipe, ainda por cima se encontrou com Dona Onete. Ah, meu Deus do céu! Ela finalmente está desfrutando do reconhecimento há tanto tempo acalentado. Viva a mulher que nasceu aos 10 anos e viva igualmente o jornalista Paulo Henrique da Costa Silva, que na última quinta-feira conquistou o primeiríssimo lugar na categoria 2 de fotojornalismo, ilustração, charge, cartoon, histórias em quadrinhos ou grafite durante a premiação do concurso Dom Philips e Bruno Pereira, realizada no Palácio do Itamaraty. Esta categoria reconhece iniciativas de fotojornalismo, ilustração, charge, cartoon, histórias em quadrinhos ou grafite que abordem a proteção ao meio ambiente, a proteção aos povos indígenas ou comunidades tradicionais. Tudo isso tem que ter sido publicado em veículos impressos ou eletrônicos. Mas coube ao trabalho de Paulo Henrique da Costa, com Memória Visual do Vale do Juruá, Amazônia Acreana, em tempos extremos climáticos, o merecido primeiro lugar na categoria 2.
1: Meu nome é João Rafael Gomes. É uma honra representar o Paulo Henrique Costa nessa cerimônia. Paulo recebeu com muita alegria a notícia de estar entre os finalistas desse concurso. E sua ausência física aqui é, de certa forma, uma presença no território junto às pessoas, às comunidades e histórias que inspiram e dão sentido ao seu trabalho. Paulo é fotógrafo e comunicador comprometido com a Amazônia e dedica sua trajetória a registrar e dar visibilidade às vozes, aos saberes e aos desafios vividos por povos indígenas, comunidades tradicionais e populações da floresta. Talvez por isso seja tão simbólico que ele não esteja aqui hoje em Brasília, neste momento. Paulo está na Reserva Extrativista Chico Mendes, no Acre, realizando uma oficina de fotografia e comunicação com jovens da comunidade, compartilhando conhecimentos e incentivando novas narrativas produzidas pelos próprios moradores da floresta. Em nome dele, agradeço profundamente à comissão organizadora, aos avaliadores e a todas as pessoas envolvidas neste concurso. Que iniciativas como essa continuem fortalecendo o jornalismo, a comunicação socioambiental e a defesa dos povos e territórios que são fundamentais para o futuro do nosso país. Obrigado.
0: Bem, na sequência, coube também a equipe de jornalismo da nossa EBC, empresa Brasil de Comunicação, marcar um golaço em honra e glória à comunicação pública com a cidadania e o meio ambiente no concurso Dom Philips e Bruno Pereira de Jornalismo e Comunicação em defesa do meio ambiente, direito dos povos indígenas e comunidades tradicionais. Parabéns à nossa querida fotógrafa Tânia Rego, da Agência Brasil, que recebeu menção honrosa por seu trabalho incansável, bem como a equipe responsável pelo podcast Crianças Sabidas. É uma série de trilhinhas amazônicas da Rádio Agência Nacional.
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9: Oi, pessoal.
3: Demorou um pouquinho, mas voltamos com o podcast Crianças Sabidas. Eu sou a Kemi Nitahara, jornalista da empresa Brasil de Comunicação.
9: Eu sou a Maria Eduarda, a perguntadeira oficial do Crianças Sabidas. E estava com saudade de fazer o podcast.
10: Eu sou Caetano Farias. Cheguei por aqui depois. E sou explicador. Qual é o tema de hoje? Ops, quem pergunta é a Madu.
9: Deixa comigo. Então, qual é o tema de hoje?
3: Hoje a gente vai falar da Amazônia. Na verdade, vamos fazer 3 episódios sobre o tema.
11: Opa!
3: A Amazônia é a maior floresta tropical do planeta e um bioma super importante para regular o clima do mundo todo.
0: Esse podcast conquistou o 3º lugar na categoria de jornalismo e comunicação em defesa do meio ambiente. Nosso abraço às jornalistas Akemi Nitahara, que fez o roteiro, a apresentação e a montagem, bem como Beatriz Arcoverde, que tratou a edição. Sem falar das vozes que trazem esperança ao nosso futuro. Maria Eduarda Arcoverde, de 10 anos, e o Caetano Farias, de 12 anos. Eles adoraram subir ao palco, receber a premiação. Coisa linda de se ver. Então, a essas crianças, Maria Eduarda e ao Caetano Farias, queremos daqui hipotecar nossas melhores esperanças de que o nosso país haverá de honrar o legado de Dom Philips e Bruno Pereira na defesa do meio ambiente, dos povos indígenas e comunidades tradicionais. Esse compromisso foi selado na abertura da cerimônia em homenagem a esses heróis da floresta, na voz da artista, jornalista e importante representante

0: Uma íntima.
1: Bom, eu prometo reviver esta emoção na voz da Diuena Ticuna, nos microfones da Nacional, aqui no nosso Natureza Viva, caso o Brasil consiga mostrar ao mundo que aqui é o país do futebol.
2: Será, hein?

0: Bem, agora vamos finalmente deixar que o nosso programa antecipe de alguma forma a conquista do Hexa com o time campeão. E a gente vai conhecer a escalação desse time ouvindo agora o técnico da Copa das Árvores e dos Biomas. É o nosso querido advogado Sérgio Leitão, do Instituto Escolhas, que é uma organização civil que faz um trabalho em prol da natureza da gente graças à qualificação de uma equipe que faz um debate sistemático sobre sustentabilidade por meio da análise numérica dos impactos econômicos, sociais e ambientais das decisões públicas e privadas. Diga lá, Sérgio.
1: Alô, Mara. Alô, amigos e amigas da natureza. Como a Mara já falou, né, na Copa da Conservação Ambiental, o time que joga em defesa da Caatinga está fazendo bonito. O presidente Lula assinou na última quarta-feira, no dia 10 de junho, numa grande festa no Palácio do Planalto, a sanção da Lei 15.400.

0: 330 do dia 10 de junho, que é a lei da recuperação da Caatinga, para que toda a Caatinga seja restaurada, recuperado, plantado aquilo que foi desmatado, para que nunca falte água no Nordeste, nunca falte uma mesa farta para todo o povo nordestino. E eu disse, Mareu, aqui, Sérgio Leitão, falei assim, pertinho do presidente Lula, e dei um grande abraço nele, dizendo o seguinte: o senhor está assinando uma lei que faz a redenção do descaso, né, com que sempre foi tratado o Nordeste e a Caatinga. Viva a Caatinga, viva essa seleção que lutou e luta em prol da defesa desse meio ambiente tão fundamental para que nunca falte água no Nordeste.
1: Mas me diga, Sérgio, eu e a nossa audiência estamos curiosos para saber, afinal, quem são os grandes craques do time que você convocou.
0: E aí, Maré, é importante a gente destacar essa equipe. O capitão do time, o Pelé do time, é o presidente Lula. Mas teve a senadora Janaína Farias, que apresentou o projeto de lei, que hoje é prefeita da cidade de Crateús. Teve a senadora Tereza Leitão, que foi relatora na Comissão de Meio Ambiente. Teve a senadora Leila Barros, que presidiu a Comissão de Meio Ambiente quando o projeto foi aprovado, Comissão de Meio Ambiente do Senado. Teve o deputado Fernando Mineiro, lá do Rio Grande do Norte, que foi relator do projeto na Comissão de Meio Ambiente, assim como o deputado Pedro Campos, que foi ali um leão para garantir que o projeto passasse pela Comissão de Constituição e Justiça da Câmara. E comandando esse time todo, o nosso presidente Lula e o Escolhas como uma equipe de apoio técnico para que tudo isso de bom pudesse ser votado e tivesse a sanção do nosso presidente. Viva Caatinga!
1: Viva Caatinga, Sérgio! Salve a seleção! Rumo ao Hexa! Tamo juntos!

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2: 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Viva a vida marinha, que, como nós, à espera do Hexa, aguarda a aprovação de um projeto muito importante. Estou falando do projeto de lei 4.789 de 2022 sobre a pesca artesanal. O tema foi destaque na sessão solene do Senado Federal na última segunda-feira, 8 de junho, Dia Mundial dos Oceanos. E como não podia deixar de ser, nosso programa marcou presença e, na oportunidade, teve a honra e o prazer de ouvir a voz dos oceanos na pessoa de uma grande amiga das águas, das marés, das mulheres das águas também, dos oceanos, e que do alto de seus 80 anos está em plena campanha pelo fim do tsunami de plástico. Falo de Heloísa Schurmann, ela que é pioneira das edições marinhas desde a década de 1970 e embarcou no início dessa jornada seguindo sua missão de espalhar conhecimento e informação sobre a questão dos plásticos nos oceanos.
3: Então, Elô, eu queria que você traduzisse para a nossa audiência o seu recado, que foi tão contundente em relação à vida marítima, principalmente ao tsunami de plástico que está aí a nos desafiar. Enfim, a sua palavra salva. E é com essa certeza que eu quero ouvi-la aqui no nosso Natureza Viva.
4: Aqui no Natureza Viva, eu quero deixar uma mensagem para todas as pessoas, mas principalmente para as mulheres, mães, avós, como eu, que o futuro das nossas gerações dependem da nossa transformação hoje, dependem das nossas mudanças no dia a dia hoje, e também dependem da gente estar envolvida em várias ações para mudar as leis, porque sem mudança de leis, sem fazer com que essas leis sejam cumpridas, a gente não vai ter um futuro. Infelizmente, não estou assustando ninguém, não é história de terror, mas que na realidade a gente precisa estar consciente disso, porque a gente só cuida daquilo que a gente ama. E cuidar dos oceanos é a responsabilidade de todos nós.
3: Agora, arruma essa revolução azul, para além das leis, de tudo que se planeja fazer do ponto de vista legislativo nessa casa, podemos fazer do ponto de vista das consciências.
4: Pessoas têm que entender, conhecer mais, se conscientizar, procura, lê, pergunta. Hoje com mídias sociais, hoje com inteligência artificial, está aí na mão, é fácil. Mas tem que botar a cara, por exemplo, nossa petição, pare o tsunami de plástico, né? A petição da Oceana. Muita gente disse para mim, eu não vou assinar porque eu tenho que botar o meu CPF. Gente, você coloca o seu CPF no seu Pix e aí todo mundo sabe o seu CPF. Que isso? Então, vamos assumir que nós temos que fazer a nossa parte defendendo legalmente, brigando pelos nossos direitos de conservar o nosso mar.
3: E por fim, um recado contundente na voz dos oceanos e na voz da nossa grande querida Elô, que do alto dos seus 80 anos está aí numa vitalidade, numa energia invejável. A gente olha para o rostinho dela e vê um sorriso de criança. Parabéns, foi lindo essa humanidade que você emprestou à sua fala, falando inclusive da força das suas pernas. É de tanto navegar?
4: De tanto navegar. E a minha mensagem sempre é essa: acredite no seu sonho. Todas vocês, todos nós temos um sonho. Acredite no seu sonho. Vá atrás, não importa qual seja, vá atrás dos seus sonhos. E como nós, na Voz dos Oceanos, temos esse sonho de estar melhorando, de estar preservando, conservando esse nosso planeta azul, nós continuamos sempre a realizar esse sonho.

0: Bem, ao som dessa música, vamos ouvir agora a voz da Oceana, que é essa organização não governamental, na pessoa do oceanólogo, mestre e doutor em engenharia ambiental pela Universidade de São Paulo, Ademilson Zamboni, que é diretor-geral da Oceana Brasil desde 2018.
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0: Salve simpatia, salvem os oceanos, não é isso, meu amigo Zamboni? Que privilégio a gente poder testemunhar um momento único na vida do Senado Federal. Essa sessão solene é inédita e a gente quer saber o segredo. Como é que a Oceana conseguiu isso?
2: Hein? Mara, assim, é uma coisa inédita. Né? Conseguiu ser no Dia Mundial dos Oceanos, né? E acho que um esforço grande de articulação que a gente fez no Congresso de forma geral. Nosso time de advocacy, a Lara, principalmente, puxando isso. Isso que o senador falou, de que ela pega no pé dele, é verdade, mas ele pega no pé de todos os senadores. As pautas são muito difíceis, como você sabe, né? Duas pautas muito pesadas, que é de pesca e principalmente a de plásticos. De plástico, você sabe que a gente tem muito menos condições de fazer uma mudança radical ou uma existência muito forte, mas a gente segue lá. Se você olhar a Folha de São Paulo de hoje, você vê que nós ocupamos meia página da Folha de São Paulo com uma chamada ao senador Otto Alencar. O segredo é esse, está aqui toda semana e tem que ter transparência do que você faz, né? E entregar para os senadores, para os deputados, conteúdo de qualidade técnica que eles possam confiar em você. É isso, é confiança.
0: No rol das prioridades, você acredita que seja mais fácil emplacar antes das eleições de preferência?
2: Esse ano já vai ficar esvaziado por conta das eleições, Copa e tal. É pouco provável que agora, como ela começa, o caso da pesca, ela começa uma nova caminhada na Câmara e vai mudar a composição da Câmara também, talvez nem seja interessante para a gente que se avance muito na Câmara agora. É esperar a nova composição e a rearticulação das frentes parlamentares. Porque tem a frente parlamentar do agro, a frente parlamentar em defesa da pesca, já existem. Então, elas vão, provavelmente, mudar a composição. E a gente tem que, quando esse momento chegar, está pronto para acessá-los e mostrar por que é importante fazer isso. Então, esse período agora vai ser um período nosso de preparação. Com tudo que você não faz, é planejamento, preparação, estratégia. E enquanto isso não está pronto, a gente vai trabalhar com os materiais de comunicação.
0: A gente aproveita para lembrar a população, principalmente a audiência do nosso Natureza Viva, né? E também do Viva Maria, que tem um apreço inestimável pelas pescadoras, pelas mulheres das águas, das marés, que é muito importante o compromisso daqueles que irão nos representar nessa casa com a salvação dos oceanos, com a salvação da vida marinha, porque é dela que depende a nossa vida também, não é?
2: Exato, acho que a pauta política, que tem que colocar na agenda política de quem se candidata hoje, né, para uma posição, seja ela qual for, ou no Congresso, ou no Executivo, no seu Estado, já começou, na verdade, né? E nós estamos atentos a isso, com os nossos apoiadores nos estados, com os nossos parceiros, cada um desses municípios são importantes e que os deputados acabam visitando. Então tem toda uma estratégia pensada para acessá-los também, né? Mas sempre com muito foco, porque a tentação de querer resolver todos os problemas durante um período eleitoral é muito grande. Depois você entrega um pacote de ações que podem ser comparadas às plataformas eleitorais, que não é factível, ela se perde ali. Então, é atirar naquilo que a gente consegue acertar com mais precisão.
0: Pois é, rumo não só ao Hexa, mas também à Revolução Azul.
2: Esse é um ponto importante para a gente. É uma Revolução Azul feita por pessoas que estão no azul, que vivem no litoral, que vivem em contato com esse mundo e que desembarcar em Brasília com essa agenda é difícil, mas a Oceana conseguiu, eu diria.
0: E emprestaram suas vozes lindamente a essa sessão, que foi muito emocionante, né? E, ao mesmo tempo, conseguiu colocar no coração da gente até uma esperança de longevidade, porque ouvimos a voz dos oceanos na pessoa da Elô, 80 anos de desbravando os mares e trazendo os ecos da vida marinha para nós.
2: Né? Quando a Luísa traz a mensagem que é complicado, mas tem muita gente no mundo também olhando para isso, entendendo o problema que nós estamos sofrendo e tentando resolver também, com seus próprios meios, é uma coisa que realmente nos coloca numa situação mais confortável de saber que você não está sozinho, né? Não só como organização, nós temos um grupo grande de organizações envolvidas também com o Pare Tsunami de Plásticos, e um ativo que eu diria que a gente construiu coletivamente, que é essa rede de pescadores que se encontram repetidamente e que reforçam a mensagem de que nós temos que ter uma nova lei da pesca, que eles têm que ser mais ouvidos, que não é assim que a coisa vai funcionar.
0: E não por acaso a sessão terminou com a fala do Carlinhos, que
2: muito excelente.
0: Levantou excelente. O plenário.
2: Excelente. O Carlinhos traz sempre uma mensagem muito, mais que pessoal, inspiradora, né? Que só ao ele falar, ele já descreve o ambiente, as pessoas, as soluções, né? Com uma fala muito, muito humana e muito emocional, né? Eu sou um fã dele.
0: Eu também. Tornei-me fã, definitivamente, mas também sou fã do trabalho da Oceana, que é muito consequente, e cada vez a gente precisa estar navegando essas ondas, não só do rádio, mas da Oceana juntos.
2: Seguramente, tá, seguramente, Paulo.
3: Bem, agora vamos ouvir as pessoas que reafirmaram seu protagonismo

0: na luta contra o tsunami de plástico durante a sessão solene no Dia Mundial dos Oceanos. Destaque para a participação da nossa querida Célia, bem como do Carlinhos. Vamos ouvi-los.
1: Nada como a gente contar como anfitriã diante de um mar de gente que faz a diferença na conservação do planeta. Estamos aqui com a nossa Célia das Neves, essa amiga extrativista de longuíssima data, feminista, graças a Deus, tem uma luta aguerrida na defesa não só das mulheres, dos mares, das marés, mas acima de tudo, da grande mãe, é a mãe natureza, né, Célia? Que prazer ter você aqui no Congresso Nacional, no Senado, pronta para lutar pela aprovação dos projetos que vão fazer a Revolução Azul.
2: Mara Regia, todos os manos e manas que estão aqui nesse momento de luta, de afirmação desse desejo, desse sonho, de que a gente possa dar combate efetivo e extensivo a isso que nós estamos chamando de tsunami de plástico, porque está adoecendo as pessoas, está adoecendo a biodiversidade, está adoecendo o oceano e acabando com o clima. A gente já vê um grande desequilíbrio aí de tudo. E então, a gente veio aqui para afirmar essa luta e se emocionar com o Carlinhos, que fez a fala por todos nós.
1: Aliás, Carlinhos está do lado daqui da nossa querida Célia e eu vou pedir a ele emprestado, ao invés de usar a camisa da seleção, eu quero entrar em campo com essa camisa que ele ostenta aqui com muito orgulho e muito amor, que é sobre compartilhar e construir, não é isso? Tradição e modernização na pesca artesanal. Carlinhos, que prazer, hein? E que sucesso, né, Célia?
3: É um prazer nosso de estar aqui hoje, né? Eu acho que é simbólico essa sessão hoje acontecer aqui no Senado, porque é isso, o Congresso Nacional é uma casa que viola muito o direito das comunidades, né? Boa parte dos casos de violações sofre daqui. Mas hoje, estar aqui nessa sessão solene sobre os oceanos, para nós ela é marcante. A gente enfrenta grandes desafios. Os principais desafios que a gente enfrenta hoje é a questão do clima, né? E que para além de qualquer coisa, ela é uma crise de valores humanos, princípios básicos como solidariedade e companheirismo. Se nós, seres humanos, tivéssemos isso mais próximo de nós, eu garanto que nós não estaríamos nessa situação.
1: Ou então tivessem um avô, como você teve, né?
3: Exatamente.
1: Eu sei que você fez questão na sua fala de lembrar da influência desse avô que é tudo na sua formação, não é?
3: E esse processo de formação, sabe, nas comunidades tradicionais pesqueiras, nos povos comunidades tradicionais, é a forma, né, Celinha, de passar conhecimento. É do tio, é do pai, é do avô, é a roda de aprendizado que tem todas as comunidades. Primeiro a gente pratica para depois a gente teorizar. Enquanto em outros locais se teoriza para depois praticar, é na prática do dia a dia que o conhecimento da gente é formado. E eu acho que esse acúmulo, ele precisa ser considerado em instância de tomar decisão como essa aqui.
1: Vamos recordar um pouco o nome do seu avô.
3: Meu avô era Deraldino Bispo dos Santos, mais conhecido como Badega. Meu avô era o negro. Ele falava assim: eu sou um negro do beiço virado, do zóio vermelho. Era jangadeiro ele.
1: E o que que ele te ensinou de mais importante?
3: Rapaz, é isso. Porque na minha comunidade é o seguinte, olha, um princípio básico é os mais novos têm que obedecer os mais velhos. Esse era um princípio básico da minha comunidade. Um outro princípio básico que até hoje a gente carrega na nossa comunidade é que cuidar dos mais novos é responsabilidade de todo mundo. Eu tenho um filho que ele tem 6 anos de idade agora, o João. Ele tem uma turminha, a Celinha teve lá, ele tem uma turminha de 15 crianças. A minha comunidade é um semicírculo na beira da praia.
1: Onde é que fica?
3: A frente ao mar, no sul da Bahia, na Resex Canavira. A frente ao mar, o fundo é o rio. Meu filho tem dias que sai da minha casa, quando ele não está em aula, ele sai da minha casa às 7 horas da manhã, às vezes só vai voltar às 5, 6 horas da tarde.
1: Por quê?
3: Porque ele se junta com essa turminha, ele vai, se solta na comunidade. De vez em quando eles passam lá pela porta. Eu tenho a certeza de que o João está bem cuidado, porque quando ele sai da minha casa, todo mundo é pai do João. Assim como os filhos dos outros, quando passam na minha casa, eu sou pai deles todos.
1: E de que forma você é pai dos mares, dos oceanos?
3: Nesse cuidado. Quem cuida de uma criança sabe cuidar na natureza.
1: É um filósofo, né, Célia?
2: Sem dúvida.
1: Como é que foi o encontro de vocês? Me conta a história.
2: Não, o nosso encontro ele foi exatamente pela luta dos povos e comunidades tradicionais. em um certo momento, o presidente do CNS, Conselho Nacional dos Seringueiros, era o Manuel Cunha na época, ele disse que nós estávamos desorganizados. Nós, costeiros marinheiros, não, a gente não estava desorganizado, a gente estava desencontrado. Porque se a gente tivesse desorganizado, a gente não teria a quantidade de reservas de marinha que nós temos. Então, aquela fala dele foi assim o start para a gente se encontrar e dar continuidade nisso. Então, a gente traz isso e essa nossa filosofia, ela é da oralidade, Mara. Você vai procurar e não vai encontrar em livro nenhum. E quando a gente vem aqui, a gente vem para colocar, está registrado aí.

0: Bem, estamos chegando ao final desse nosso programa, mas não sem antes ouvirmos a pescadora quilombola Marisélia Lopes, da Ilha de Maré, em Salvador, uma das fundadoras do Movimento Nacional de Pescadoras e Pescadores, sobre justamente o tsunami de plástico que ameaça a sobrevivência não só dos mares, como a nossa vida, muito particularmente. Vale a pena ouvir o que tem a dizer esta mulher que está lá na Bahia.
1: Eu moro em uma ilha chamada Ilha de Maré, que fica no fundo da Baía de Todos os Santos, que pertence a Salvador, aqui na Bahia. Então, a gente se depara com todo tipo de lixo, porque, infelizmente, tem o turismo predatório, infelizmente, a gente está próximo de empresas que contaminam e poluem os manguezais, os rios. Infelizmente, Ilha de Maré é um dos lugares mais contaminados, né, do Brasil, por estar perto da refinaria Landulfo Alves, por estar perto da Braskem, por estar perto, próximo, e eu estou falando de menos de 1 quilômetro, de Porto de Aratu. Então, a gente está cercado de todo tipo de contaminantes, inclusive desse afetação por plástico. Então, para a gente, eu acho que não tem nada do que a gente ainda não encontrou. Se você dissesse assim, o que foi que você não encontrou de plásticos, de coisas estranhas no manguezal, aí eu

0: Pois é. E junto com essa poluição, seguramente o comprometimento do alimento saudável, né? Porque o peixe não
1: Isso.
0: é mais o mesmo, nem no gosto, nem na condição, né,
1: Sim.
0: proteica que ele outrora já teve, não é?
1: Sim. Tem uma espécie chamada tainha, e aí a gente, por estar muito próximo da refinaria Landulfo Alves, que refina gás, a gente pega a tainha, depois que a gente prepara, a gente sente o gosto de gás.
0: Nossa.
1: Então, é muito difícil. Fora isso, vários contaminantes. Tem um estudo agora recente da professora Mônica Ramos, da Faculdade do Estado, aqui na Bahia, e fez um estudo em 2021, vendo o nível de contaminação por metais, e identificou que Ilha de Maré é um dos lugares, é o manguezal mais contaminado por cobre. Então, assim, a gente não produz chumbo, a gente não produz cobre, a gente não produz esses contaminantes. Então, em nome do desenvolvimento, a gente está perdendo criança com câncer, a gente está perdendo nossos idosos que só morria com mais de 100 anos, a gente agora começa a perder crianças. Então, o passivo, as consequências dessas decisões em jogar o lixo tão próximo de nosso povo, e a gente precisa dizer que é povo preto, né? Então, a gente tem chamado isso de racismo ambiental, que a gente tem vivido ao longo desses anos realmente o um racismo, né, ambiental.
0: Pois é, e contra isso, só mesmo a letra da lei, né,
1: Sim.
0: capaz de punir com multas e com a insanidade, porque veja, você habita a região que foi berço para o descobrimento desse nosso país, né? Então,
1: Sim.
0: um lugar que devia, por todas as razões, estar preservado,
1: Sim.
0: como inclusive um elemento de atração turística, né? E o que se vê é só o turismo predatório, como você bem sinalizou, e também essa inconsequência, né, para todas as pessoas que se dão ao luxo de, na hora de tomar um refrigerante, pedir um canudinho.
1: Eu sou de um tempo que a gente não precisava de garfo, de colher, nem plástico, nem de metal. A gente não precisava de prato, nem de plásticos. A gente não tinha saco, né, para colocar peixe. A gente pendurava os peixes num pedaço de pau do manguezal ou da mata. Então, a gente sabe conviver com a natureza sem precisar de nada que esses homens produziram, e produziram sem pensar nas consequências. Então, para a gente, por exemplo, é muito difícil entender que é necessário que a Braskem produza plástico, porque para que e para quem essa quantidade que tem, por exemplo, afetado comunidade, destruído comunidade para produzir a salgema para fazer plástico? Então, que é o caso, por exemplo, de Alagoas. A gente fica, sabe, muito indignadas com essa situação. E aí, ao mesmo tempo, a gente precisa provar o tempo todo para os nossos governantes que nós somos pescadoras. Aí a gente sofre vários decretos aí que vem o tempo todo investigando se a gente é ou se a gente não é pescadora. E a gente, por outro lado, a gente fica e a gente tem consciência desse papel que a gente desenvolve, que é de proteção do ambiente que não é meio, né?
0: Pois é.
1: Então, esse legado a gente tem se afirmado a cada ano de que a gente precisa continuar a estar na frente dos processos, porque nem tudo o homem entende como importante, até mesmo alguns homens sendo pescadores não entendem a importância de estar na luta. E a gente tem discutido, inclusive, esse protagonismo de estar à frente dos processos de luta, exatamente para a gente demarcar que as mulheres são capazes, né, inclusive de decidir por nós, né?
0: Sim, com toda certeza.
1: Nada de nós sem nós.
0: Nada de nós sem nós.

0: Ai, que coisa boa a gente poder celebrar a nossa existência nessa terra que, na verdade, é água. Então, queria agradecer muitíssimo a sua companhia, a sua audiência. Coisa mais importante na vida desse nosso programa. Um programa que tem na pessoa de Alberto Paris, responsável pela edição, montagem e sonoplastia, grande parte do seu sucesso, não é? Nós temos também a colaboração e os trabalhos técnicos do querido Josemar França, sem falar da programação musical do Mirandinha, nosso Antônio Miranda. Temos muito a agradecer também a coordenação da Rádio Nacional em Ondas Curtas para 321. Pois aí, temos muito a agradecer também a coordenação da Rádio Nacional em Ondas Curtas para a Amazônia, na pessoa de Tayana Borges. A gerência executiva de rádios é do Carlos Sena. E o novo diretor-geral da EBC, Tiago Rigotto, que é prata da casa. Desejo a todo mundo um bom domingo, uma boa semana com vitória para o Brasil na sexta-feira e até domingo que vem para a gente comemorar tudo isso e muito mais. Espero vocês e até lá.
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1: Agora em Brasília são 10 horas da manhã. Bom dia, eu sou Márcia Dias, este é o Nacional Notícias com o destaque do momento. Olha, após estrear com empate na Copa do Mundo, a seleção brasileira já pensa no próximo confronto contra o Haiti. Priscila Mazzinotti está aqui com a gente para falar tudo sobre a competição mais importante do futebol. É com você, Priscila. Bom dia.
2: Oi, Marcinha. Bom dia para você e para os ouvintes. Pois é, num dia como hoje a gente só pode falar de Copa do Mundo, né? Ainda mais para quem foi dormir tarde ontem assistindo os jogos. O que, que a gente tem para hoje? Estreia de tetracampeã e um dos principais jogos da fase de grupos, né? Alemanha e Curaçao abrem a rodada às 14h. Logo depois tem um jogão Holanda e Japão às 5h. E ainda hoje a Costa do Marfim pega o Equador às 8h e a Suécia enfrenta a Tunísia às 23h da noite. Dia cheio aí, maratona de jogos para quem gosta de acompanhar. O Brasil, depois do empate ontem com o Marrocos 1-1, agora olha para frente, já pensa na sexta-feira, quando a gente vai enfrentar o Haiti às 21h30 da noite. Haiti, que perdeu ontem para a Escócia 1-0. Também na sexta-feira o Marrocos pega a Escócia mais às 7h da noite. Para hoje, então, maratona de jogos para quem gosta, um prato cheio nesse domingo de chuvinha e frio, pelo menos aqui em Brasília, hein, Marcinha?
1: E já tem líder no caso do grupo do Brasil, né? No caso, a Escócia, porque veio ontem.
2: Exatamente.
1: Verdade. Valeu, Priscila.
2: Bom jogo, boa torcida para todo mundo.
1: Beleza.
2: Até mais.
1: Olha, gente, esse foi o Nacional Notícias. Próxima edição ao meio-dia.
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Oi, pessoal, 10 horas e 4 minutinhos em Brasília. Bom dia, bom dia, Amazônia! Bom dia, gente! Vamos voar pro Pará, galera! Uhul! Opa, gente, sejam muito bem-vindos, está no ar o nosso ponto de encontro deste sábado, é domingo, eu já tô doidinha da cabeça, desse domingão, hoje dia 14 de junho de 2026 e a família Martins vai dominar o programa hoje, é isso aí, galera, hoje sou eu, Edileia Martins, a Didi Martins, como vocês preferirem. E comigo aqui nos trabalhos técnicos, ele, o Egbert Martins. Oi, Egbert, tudo bom? Olha aí, o Egbert quase não vem aqui na Amazônia, mas hoje ele tá aqui, todo animado. De... Ó, ele tá de verde, não é de verde amarelo, mas pós-jogo ele tá de verde. Mantendo a esperança, né, o Egbert? Por isso o verde. Mantendo a esperança, né, do Brasil. E aí, gente, vocês assistiram o jogo ontem? Devem ter assistido. O que, que vocês acharam, hein, gente? Eu ainda acho que a seleção pode mais, hein? Porque ontem quase não mostrou, ó, futebol nenhum. Mas vamos continuar na torcida, viu? Ó, lembrando que a programação musical é do Antônio Miranda, então vamos juntinhos até o meio-dia. Vamos aqui, traga aí suas mensagens, manda mensagem pra gente no 619-9674-1568. Liga pra gente também no 613-799-5470 ou 5472. Mas agora a gente vai curtir música. Vamos lá com ela, Fafá de Belém, Asfalto Amarelo. Já, já atendo vocês.

0: 10:08 em Brasília. Guilherme, vamos aproveitar e atender já essa pessoa que tá aí na ligação com a gente? Bora lá. Alô, bom dia. Parou? Ah, agora sim, vamos lá. Alô, bom dia. Oi. Bom dia, Natan.
1: Bom dia. Bom dia, minha filha.
0: Ai, meu amor! Quanto tempo! Que alegria te receber aqui!
1: Saudade de você, minha querida. Que saudade de todos os ouvintes. Que saudade.
0: Nossa,
1: é uma
0: assim,
1: saudade que não tem fim, tá?
0: Gente, eu imaginei, assim, te vendo, sabe? Abrindo, assim, os braços e te abraçando, beijando, um cheiro!
1: Eu tô precisando muito desse abraço.
0: Meu amor.
1: Eu juro que eu liguei, não pra chorar, sabe? Mas fica impossível, sabe?
0: Não, mas pode chorar, minha
1: que
0: amiga.
1: Eu amo a família nacional. Eu não estava ouvindo. Eu hoje falei assim, gente, eu preciso voltar à minha rotina. E foram 5 lutos com menos de 3 meses.
0: Meu Deus, sério, amiga?
1: Por último foi minha mãe, entendeu?
0: Uhum.
1: Por mais que a gente achava assim, que ela... Primeiro, eu esqueci até te dar bom dia, né? Assim, porque a emoção... Fala, eu já tô emocionada. Falar com você é emoção dupla,
0: minha
1: né?
0: Amiga, mas hoje, já que vontade de te dar um abraço assim, bem... Mas sinta.
1: Que eu vou te apertar tanto, sabe? Dizendo o quanto eu te amo.
0: Eu também, minha amiga.
1: O quanto você é importante, o quanto você é minha filha de coração, tá?
0: Querida, coisa gostosa. Sinta agora o meu abraço bem forte. Pode chorar.
1: Obrigada. Porque, olha, minha mãe já sabe que estava muito tempo queimada, mas a gente nunca está preparada.
0: Nunca,
1: quando a gente vê, a gente pensa assim, não, a mãe vai descansar.
0: Uhum.
1: Mas quando chega na hora,
0: eu sei como é, dói demais.
1: Não tá sendo fácil, eu quero pedir.

0: ouvintes que me enviaram mensagens. Eu não tinha e nem tinha condições de responder nem de atender a ligação.
1: Eu
0: a minha
1: sei.
0: Voz nunca mais voltou ao normal.
1: Não, eu falo, e eu falei para as pessoas, eu falei, gente, calma, né? Tem tudo um tempo.
0: Eu tenho imensas mensagens, ligações, Luciano, amigas e amigos, ouvintes sem exceção. Eu quero deixar meu carinho, minha gratidão a Deus e a todos esses ouvintes, sabe?
1: Ah, minha
0: Porque
1: linda.
0: Mesmo sem eu poder responder e atendendo, eu sei que foi aquele abraço, aquela falta do meu sorriso, até não porque sou a mais sorridente, mas porque sim, sou aquela pessoa alegre. E eu vou voltar, eu sou normal. Eu estou pedindo força, sim.
1: Oh, minha linda.
0: E eu tenho certeza que Deus é comigo, Deus é contigo e é com todos nós.
1: Oh, gente.
0: Eu vou voltar, sim, entendeu? Eu vou voltar.
1: Calma, amiga, vai. Cada dia tem seu dia, é o seu cuidado e você tá bem agora e mesmo, né, ainda carregando essa dor, mas Deus vai
0: eu não tô
1: conduzindo,
0: bem,
1: viu?
0: porque infelizmente eu tive uma recaída da maldita, né? Eu não gosto nem de falar, mas eu não me alimento nisso. Eu não me alimento nessa doença. A questão é que tá me dando crise, uma atrás da outra. E eu tô há 60 dias afastada da academia e vou ficar mais 60 dias, porque não pelos exercícios, é porque eu posso cair, bater com a cabeça.
1: Sim.
0: Entendeu?
1: Não, tem que
0: Eu fui
1: tomar
0: passada por
1: cuidado.
0: 4 médicos, entendeu? Então, assim, tá sendo difícil. Muito, muito, muito, muito, muito, muito. Eu não tenho dimensão para te falar o tamanho da dor, entendeu?
1: Oh, gente, meu Deus do céu.
0: Eu fui ao médico a semana passada e uma equipe de médico me atendendo e um dos médicos, né, eu chorando, desabafando, um dos médicos virou para mim e falou assim, Dona Valéria, entre todas essas dores,
1: Oi, Valéria?
0: A senhora está sentindo, oi, estou te ouvindo,
1: tá.
0: Entre todas essas dores que a senhora está sentindo, se eu pudesse tirar a dor da senhora, uma das dores, qual a dor que a senhora queria parar de sentir?
1: Nossa, ele teve essa
0: Eu falei,
1: sensibilidade.
0: a dor da saudade. Eles me abraçaram todos de uma vez. Foram 8 médicos.
1: Não, minha
0: Assim,
1: amiga.
0: o um acolhimento de todos. Dos amigos ouvintes, sabe? Apesar que eu não estava ouvindo, mas eu tenho certeza. Eu não ouvi. Eu assisti uma mensagem. Mas eu sei que você enviou, porque o Júnior, que estava com o meu celular, ele só estava respondendo mensagem de parentes, né? E falou, mãe, tá chegando mensagem, mas você tem que dar um jeito para responder, mãe, isso e aquilo. E eu não consigo falar ainda. Eu falei, não, mas hoje eu vou ter força, porque eu preciso falar com essa gente, com esses amigos que eu amo muito, e amanhã tem pessoas especiais aniversariando, que é a nossa mundinha, a nossa catita.
1: É,
0: E vai ser
1: Catita
0: sua festa, essa festa, festa dos demais que estão aniversariando hoje ou amanhã, não sei, né? Mas eu não poderia deixar de deixar aqui meu abraço, meu carinho.
1: Que
0: Todos,
1: linda!
0: todos,
1: Mesmo na sua
0: todos, todos.
1: dor, você ainda lembrando dos outros. Que coisa mais linda, meu
0: Sim,
1: amor.
0: eu sei que teve muitos aniversariantes, muitos, mas eu parabenizo a todos os aniversariantes que eu não pude mandar um áudio, que eu não pude ir lá no zap, sabe? As mulheres pães, enfim, a toda a família nacional, porque, olha, não dá pra citar nome, porque eu amo todos eles, sem exceção. E todos os comunicadores também, sabe? Então, você me desculpa essa primeira participação hoje, né?
1: Pra mim você tá é super bem-vinda, sempre, sempre, meu amor, tá? Venha.
0: Obrigada, obrigada, meu amor, obrigada. E o meu amor, assim, como é que vai? Você me dá notícia dele?
1: Eu acho sabe quem pergunta de você muito é seu William, né? Seu William. Aí ele fala, Didi, seu William. Aí ele fala, Didi, Valéria me bloqueou. E eu, não, seu William,
0: não,
1: calma.
0: Não bloqueei ninguém, Didi. Eu não sou capaz de fazer isso.
1: Pois é, eu mas tão engraçado ninguém, quando ele fala Didi. Isso.
0: Não, seu William, eu não te bloqueei, meu amor. Simplesmente é um processo, né, Didi, que a gente. Todos nós temos que passar, e agora foi pesado, porque foram 5, ou menos de 3 meses, né? Então, assim, tudo do sangue, do coração, lá de dentro, então, que partiu nossos corações aqui em vários pedaços, entendeu?
1: Foi familiares seus, próximos?
0: Foi.
1: Minha amiga.
0: Todos próximos, muito próximos. Então, assim, a gente agora está tentando, pedindo força a Deus, para ir juntando os pedacinhos dos nossos corações, para ver se dá uma aliviada, entendeu?
1: Sim. E o Júnior está bem? Está tranquilo?
0: É, ele só está muito preocupado comigo, porque é um pouquinho, assim, não para assustar ninguém, mas é meio grave o meu estado.
1: Sim.
0: Mas eu não me afundo nisso, eu não falo assim, eu estou assim, não, eu vou vencer. Em nome de Jesus, que eu creio num Deus vivo, num Deus maravilhoso, e é por todos nós, e Ele não vai me deixar cair.
1: Não,
0: entendeu?
1: Vai não. E olha, precisar, segura na nossa mão, porque a gente tá aqui, viu? Te dando força.
0: Por isso que eu tô aqui. Eu falei assim, eu vou ouvir hoje um pouquinho. Quero ver que eu não tenho ouvido, né? Aí eu falei, quem é? Quando eu ouvi falar que era você, e tem um rapaz aí que você falou que quase não vai aí.
1: É o Egbert. E ele é da... A gente, eu brinco que ele é da minha... Nós somos da mesma família, porque nós somos Martins.
0: mas não é o Gasparzinho,
1: ó? Gasparzinho é Fonseca. O Egbert é da outro lado da família.
0: tá. Ele é da
1: dos Fonseca. Porque eu me chamo de Leia Martins Fonseca. Aí o Gasparzinho é dos Fonseca. O Egbert é dos Martins. Aí o Egbert é da minha mãe. Então a gente ainda tem mais afeto.
0: Aí vai aparecer muito mais, né? Nossa, né? Eu tô tão feliz com você. Eu vi seu sorriso novamente. Desculpa te tomar esse tempo.
1: Não, fique à vontade,
0: nossa,
1: meu amor.
0: Receba meu abraço em você, todos os ouvintes. Eu não bloqueei ninguém. Eu juro que eu não sei quando, gente. Ó, eu tô falando com você, mas sei que tá doendo. É porque eu não posso conversar muito, eu não posso ficar com o celular, mas a saudade é imensa também de vocês.
1: Porque eu faço ideia.
0: Você está na minha família. Você está na minha família. Entendeu? Eu só não ouço a rádio quando eu estou na rua, porque Vitória é uma cidade violenta e a gente não pode ficar com o celular ligado na rua. Mas enquanto eu estiver dentro de casa, é onde eu estou, meu celular está atrás, porque assim não pega a rádio mesmo. Saudade,
1: mil.
0: E toda a dona Eva?
1: Tá danadinha, como sempre. Ela passou por uma cirurgia de catarata. Mas tá lá.
0: Tá bem.
1: Tá bem, graças a Deus. Bonitinha. Também não. Então, assim, né? Ela tem dia que ela também não tá 100%, mas vambora, né, amiga? É a senhorinha.
0: Meu rei,
1: né?
0: Como é que tá?
1: Meu rei tá de férias. Nesse momento ele tá lá no Xingu, só de tanga, pulando de cipó em cipó. Hã?
0: Por que, que ele não me chamou pra ir junto?
1: Pois
0: com
1: é,
0: ele?
1: Menina. Vocês iam pro Xingu.
0: Vamos ficar pra lá e pra cá.
1: Isso, balançando na rede. viu como é bom vir aqui?
0: Sim, tem meu amorzinho, que eu tô com saudade dele também. Que é o Claudinho, tem meu amorzão, que é o Luciano. Você sabe que o Luciano é meu e boi no lance, lambeu a faca na língua dele. Entendeu? O senhor é a minha. Nossa, você não tem noção, que maravilha todos, né? O Frank.
1: Acho que ele também estava perguntando de você um dia desse. Oh, meu Deus. Todos aqui estamos com saudades de você, minha linda.
0: Ai, eu também, linda. Então, eu vou te ouvir aqui um pouquinho. Eu não vou te falar que eu vou te ouvir todos os dias, mas hoje eu vou fazer questão de te ouvir. É, aqui com fone no ouvido, bem baixinho.
1: Amiga, fique
0: sabe?
1: Bem,
0: porque,
1: tá?
0: Assim, a vontade de ouvir alto e comunicativamente, mas se você vai me entender, mas eu vou te ouvir.
1: Tá bom, ó. Só saiba
0: Tá
1: que eu quero
0: bom?
1: que você fique bem, que a gente tá aqui
0: Uhum.
1: e receba.

0: Meu carinhoso abraço, nós te
1: Ah, tá,
0: amamos, viu,
1: obrigada. Né? Eu
0: Valerinha?
1: também te amo. E Deus parabéns, desde já, se amanhã não conseguir, eu não sei, o amanhã pertence a Deus, as meninas, a Catita e a
0: E a
1: Nildinha,
0: Nildinha,
1: tá?
0: amanhã é
1: Eu
0: dia de
1: desejo toda a
0: festa por aqui.
1: programação, entendeu?
0: Tá.
1: Toda a programação do mundo, para todos os aniversariantes, aqueles que passaram, eu sei que teve muitos, né? E você sabe que daqui a semana que vem tem mais, né?
0: Tem? Ai, meu Deus, agora esqueci. Quem é mesmo, Jesus? Eu
1: Ninguém está
0: esqueço.
1: ouvindo, então eu vou falar. Ninguém
0: Ah.
1: está ouvindo, eu vou falar. É Geralda,
0: Ai,
1: TN2.
0: Gigi,
1: E
0: meu amor! Outra que
1: Leonório.
0: também ama você, tá sempre
1: É
0: perguntando de
1: minha vida, minha
0: você.
1: irmãzinha, a Lu, eu estou
0: A
1: morrendo
0: Lu.
1: de saudade da Lu. A
0: Ai.
1: Milena, ela não deixa de ser o meu passarinho. Você acredita?
0: Oh, que
1: A
0: gracinha!
1: Milena, ela não é melhor do que ninguém, não é isso que eu estou dizendo. Todos eu amo, mas a Milena não esquece. Ela é sempre meu passarinho. Eu falei, meu Deus do céu, e Júnior falando, mãe, tem gente mandando mensagem aqui falando alguma coisa de música. Não, Júnior, deve ser a Milena, né? Porque
0: Ó, tem gente aqui, ó, Luciano Espíndola falando, amiga, quanta alegria ouvir a sua voz,
1: Ai, meu
0: Valerinha.
1: Deus do céu, que bom, mas eu vou conversar com todo mundo. Só me dá um tempo, tá
0: Isso.
1: bom,
0: Aí ela fala
1: Gigi?
0: assim: meus sentimentos, Valéria. Eu tava
1: Obrigada,
0: sempre
1: meu amor.
0: com meu coração em oração, pensando em você,
1: Amém.
0: viu? Sei
1: Eu
0: que.
1: agradeço, sei todos, Gigi, todos. Agradeço todos os mensagens. A Sandra, que me ligou várias vezes, eu não pude atender. A Sandrinha da Guiana Francesa, mas eu vou retornar para ela. Eu agradeço imensamente, tenho atenção a todos, em especial a todos os comunicadores, a essa rádio que me acolheu. E sempre, desde 2020, depois da pandemia, que foi quando eu comecei a ouvi-la, e até hoje me acolhe de braços abertos, assim, essa gratidão a Deus, tá bom?
0: Tá bom.
1: Aí se
0: Quer ouvir
1: você
0: uma
1: puder tocar.
0: música especial, amiga, hoje?
1: Eu quero,
0: Então,
1: nem que eu chore,
0: peça.
1: mas eu quero.
0: Ah, qual a
1: A música
0: música?
1: da Joelma Põe Azul.
0: Ah, a música Te Amo, Mãe, né? É, acho que é
1: Não,
0: essa.
1: é.
0: Qual?
1: Não, é. Eu estou que feliz. Eu esqueci
0: Joelma
1: o nome.
0: Yasmin? Eu lembro, eu que esqueci o nome dela.
1: É. Eu também esqueci.
0: Peraí, vamos
1: Alguém
0: procurar.
1: te deixa.
0: Luz
1: Ô,
0: de
1: minha família,
0: Deus, é Luz
1: luz
0: de
1: de Deus, luz de Deus.
0: Deus. Tá bom, tá bom. O Edberto vai
1: Tá bom,
0: procurar aqui
1: nega?
0: pra
1: Obrigada pelo
0: gente.
1: seu carinho. Desculpa tomar esse tempo todo. Abraço a
0: Não,
1: todos sem
0: você
1: exceção.
0: tem
1: Ó.
0: passe livre.
1: Amo vocês, tá bom, minha linda?
0: Acabou, minha flor. Um
1: Bom trabalho,
0: beijo.
1: menina. Beijo, obrigada.
0: Nada.
1: Tchau, tchau.
0: Oh, meu Deus do céu, gente, olha só. Então, ó, aproveito e falo também para Antônia Queiroz, né, que pediu, né, que eu mandasse o contato, né, querendo ser amiga da Valerinha. Ela vai demorar um pouquinho, viu, Antônia? Mas, ó, queria deixar aqui, ó, minha mensagem para você, Valéria. Ó, eu sei que, ai, é um momento difícil, né? Mas que você se lembre de olhar também para si mesma, viu, minha amiga? É, eu sei que você passou aí por perdas que marcaram profundamente aí sua história. É natural que o coração fique aí bem sensível, mas quero que saiba que a sua força, a sua sensibilidade, a sua capacidade de seguir em frente também fazem parte de quem você é, viu? Então, eu sei que permita-se, né? É, você tem que permitir mesmo, né, viver um dia de cada vez, sem cobranças, a pessoas que gostam muito de você, que torcem pela sua felicidade, né, que se importam com o seu bem-estar, viu, minha amiga? Então, cuida aí do seu coração, com a mesma dedicação que você dedicou a quem ama, que você encontre aí conforto nas suas lembranças, né, que também consiga enxergar motivos, né, para continuar, para prosseguir, para sorrir, para sonhar, para continuar caminhando. Receba meu carinho, meu abraço neste momento tão difícil. Como fiquei feliz em falar com você, em ter notícias de você. Um grande abraço. Vamos, Guiberte, vamos lá, luz de Deus, né? Com Joel e Yasmin, especialmente para você, minha linda Valéria.
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2: Muito bom, gente. 10h29 em Brasília. Guibert, acho que tem mais gente ligando, né? Vamos lá. Alô, bom dia. Oi, bom dia.
3: Sim, esse é o Bartolomeu, Guilherme.
2: Oi, Bartô. Bom dia. Você está bem, meu querido?
3: Tá bom, Guilherme. Graças a Deus.
2: Ah, que bom.
3: O que que aconteceu com a mãe da Rogéria que faleceu, foi?
2: Foi, meu amigo, foi.
3: Meus sentimentos pra ela, né?
2: Uhum.
3: Porque já fazia tempo que ela tava acamada mesmo.
2: Isso.
3: Isso aí é uma dor que a gente, né, não esquece.
2: Não esquece de jeito nenhum.
3: Deus conforte ela.
2: Uhum.
3: E segura na mão de Deus, que Deus dá, mas também de repente ele precisa.
2: Oi?
3: E é o caminho da gente, é isso. É isso aí. Nós vai e deixa tudo. Mas só, o resto é só saudade pra gente.
2: Oh, aí, você falou certo, a gente tá aqui, mas vai deixar tudo aqui, né, Guartô?
3: Isso, deixa tudo, deixa amigos, parentes, a gente tem um dia da gente ir. Mas ela segura na mão de Deus que tudo vai dar certo, que ela volte, não é a mesma não, mas fazer o quê? Que a vida da gente continua.
2: É, isso é verdade.
3: Bom dia, família nacional.
2: Bom
3: Eu quero
2: dia.
3: Desejar aí um ótimo dia. A Nildinha, que me ligou ainda agora. Nildinha, você está querendo saber quem ia fazer o ponto de encontro? Eu adivinhei. Talvez é de Leia. É, eu sabia que era você.
2: Ah, que bom.
3: Se for possível, eu gostaria de ouvir com Gilberto Lemos, na rua em que você morava.
2: Na rua em que você morava? Será que temos, Egbert?
3: É, com Gilberto Lemos.
2: Tá.
3: Se não achar ela aí, põe aí com Bartô Galeno, só lembrança.
2: Guiberto vai ver aqui, se não tiver, vai essa do Bartô.
3: É o Pipi que tá aí, é?
2: Não, é o Guiberto. Pipi tá de férias, menino.
3: Sério? Ah, o Pipi tá de
2: férias.
3: Ah, é o outro rapaz que tá aí contigo.
2: É, o Guiberto Martins, nós somos da mesma família.
3: É o Guiberto Martins. Bom dia pra você,
2: se a família souber disso.
3: É, nada, aí é o que quer, o que não quer, a gente é filho de Deus.
2: É, isso é.
3: São filhos de Adão e Eva, porque tem gente, não estou dizendo assim, que tem muitos que querem ser mais do que os outros, e a Bíblia é essa aqui.
2: Uhum.
3: Tá fazendo frio aí, Brasília, ou não?
2: Ah, eu tô sentindo um cadinho de frio.
3: Sei como é que é. Aqui tá uns 40 graus, tá o céu azul.
2: Que isso, Jesus tá amado. Azul. Então tá quentinho aí, né? Tá gostoso.
3: É, tá quentinho. De mesmo tempo, só um pouquinho de frio pela manhã, e já um solzão quente que tá nós aqui.
2: Ah, tá certo.
3: Então, querendo dizer que foi a válvula dos 49 metros que queimou, foi ele, né?
2: Foi uma válvula da 49, eles estão tentando arrumar, né?
3: Eu tava falando a Nildinha agora, que disse que tinham pedido, os técnicos tinham pedido outra.
2: Ih, meu filho, aqui a gente pede tudo. Pedir é com a gente mesmo. O problema é ser atendido.
3: É
2: outros 500.
3: Talvez ela venha só lá pelo meio de setembro, outubro, tá aqui.
2: É, não sei, querido. Aí, previsão a gente não tem. Essa que é ruim, né? A parte ruim.
3: É, aí a gente vai lutando com essa 25 aí, que hoje mesmo eu tentei sintonizar ela, mas aí agora eu sintonizei ela e tá aí.
2: Ah, que bom. Ah, igual o Deusete, né? Às vezes ele diz que lá funciona direitinho, né?
3: Não, mas aqui mesmo Gerais, é que quando ela quer entrar no ar, ela entra no 77, 75, até 720. Mas hoje precisava dela pra ouvir a missa, a transmissão da missa, mas não ouvi. Mas fazer o quê, né?
2: Ah. E ontem você assistiu o jogo?
3: Oi, assisti.
2: É, ouviu o jogo, né, Bartô?
3: Sim. Ficou 1-1.
2: Ficou 1-1, né? Mas o que você achou, só ouvindo? O pessoal tava falando que não tava jogando bem, não, né?
3: Oi?
2: Você ouviu, né, que o pessoal falou que ele não tava jogando muito bem, né?
3: É, que não tava jogando muito bem. Mas, fazer o quê? Agora o próximo jogo vai ser na terça-feira, parece.
2: Sexta.
3: É, a terça-feira, 8:30 da noite, parece.
2: Acho que é 9.
3: Ah, tá. Uhum. Não, então tá bom, direi até amanhã no Ponto de Encontro, você tem uma ótima semana.
2: Tá, amanhã a gente vai cantar parabéns pra Nildinha.
3: Isso, ela já me cobrou hoje. Pode deixar que amanhã a gente vai rodar a música pra ela do Hit.
2: Ah, do Hit. Tá bom, então. Uhum.
3: Aí. Então tá bom, uma ótima semana pra ti, amanhã nós estamos juntos aí.
2: Tá bom, beijo. Tchau, nossa, gente, deu um espirro aqui. Ó, deixa eu ler a mensagem que a Lu... Agora eu leio direitinho, Lu, ó. Ah, ela falou assim, amiga, quanta alegria ouvir você, viu, Valerinha? Meus sentimentos, sempre estava com meu coração partido, sempre lembrando de você, Valerinha. Que Deus dê muito conforto. Meu carinhoso abraço pra você, minha amiga. Um feliz domingo abençoado pra você e pra todos nós. É, amiga, muito bom estar com você hoje. Beijo, Luzinha, grande abraço. Ô, minha amiga Valerinha, quem também lembrou com muito carinho aqui de você, Valerinha, foi a GG. Ó, ela falou assim, Deus é maravilhoso, Valerinha. Eu fiquei muito feliz por você ter lembrado de mim. Né? Ela falou, né, que ficou feliz por você ter mandado essa mensagem tão bonita pra ela. Beijo, Valéria. Quem também mandou um oi pra você foi o Breno. O Breno é lá de Pernambuco, né, Breno? De Petrolina. Ele falou assim, meus sentimentos de dia, Valéria. Que Deus a conforte, né? Que Deus conforte o seu coração. Estamos juntos para o que precisar. E o Breno tá aqui. Oi, Edilei. Eu gostei. Eu não gostei. Ah, do jogo do Brasil ontem. Xiii, foi mesmo, né? Jogou muito mal ontem. Perdeu muita chance de fazer gol. O gol de empate com o Vini Júnior, pois é, só veio porque o Vini Júnior lutou muito, né? Mas depois disso aí não teve mais nada, verdade. Ele tirou vários jogadores, mas não tirou o Rafinha. O Rafinha tava cansado. Eita, e eu não sei por que, que ele não tirou o Rafinha, né? Pra tentar mudar, né? Vai entender a cabeça do treinador. Verdade, né, Breno? Breno, eu gostei. Foi daquele que eu não sei o nome. Tava até falando pro Egbert, que é um Cunha, né? Matheus Cunha. É, que foi o único que entrou no finalzinho, acho, né? Quase no final. Até que ele foi mais ou menos. Pois é, se tivesse colocado ele mais cedo, né, talvez o rapaz tinha dado mais gás lá no jogo, né, Breno? Não sei por que ele ficou com o Rafinha, não, viu? Aí ele disse que assim, eu acompanhei também o jogo da Escócia contra o Haiti. A Escócia ganhou de 1-0, mas o Haiti jogou muito. Viu, no segundo tempo, quase empatou, teve várias chances de empatar ontem. Xiii, então vai vir com tudo o Haiti. O Haiti olhou pro jogo do Brasil e falou, ih, agora a gente joga bem contra eles. E aí ele também falando, né, que foi bom ouvir a Valerinha. Beijo, Breno, concordo com você. Também não gostei do jogo de ontem. Vamos ver se vai ter mudança pro jogo agora, né, de sexta-feira, né? Ele falou 9:30 da noite, Didi, mesmo lá na Filadélfia, que o Brasil vai jogar. Tomara que não faça feio, viu? Tomara, ainda mais contra o Haiti, né, ô Breno? Ô, meu Deus do céu. Beijo, querido. Deixa eu ver quem mais chegou aqui. Ah, meu amigo... Geraldo Neto, lá do Rio Grande do Norte. Ele tá lá ouvindo a gente pela 95,3 de Natal. Opa, rádio IFRN. Gente, que legal. A rádio do Instituto Federal do Rio Grande do Norte. Que massa. Galera que tá ouvindo a gente aí pela 95,3. Bom dia, como é que vocês estão? Tudo bem? E pra galera que também tá ouvindo a gente em Brasília, ó, pode mandar mensagem pro 61 99674-1536, viu? Pode mandar mensagem também por aqui, tá bom? Deixa eu ver quem mais chegou aqui pra dar um oi pra gente. Marli, bom dia, Didi. Bom dia pra quem estiver no estúdio com você. É o Egbert Martins, viu, gente? Eu falo que ele é da minha família, mas não é não, viu? É só uma brincadeira aqui, tá? Bom dia a todos os ouvintes. Didi, quero desejar um feliz aniversário. Ah, é mesmo? Meu Deus do céu, hoje é aniversário da Toinha, gente! assisti, eu ainda acabei de falar dela. Marli, que maravilha que você veio aqui. Tem um parabéns aí, Egbert. Meu Deus, Antônia, parabéns pra você. Olha só, Marli já tá aqui. Que Deus possa conceder a elas muitos anos de vida, tudo que ela precisar. Parabéns, felicidades. Mil vidas, Toinha, minha amiga, feliz aniversário, tudo de bom e que Deus a abençoe imensamente. Olha, Toinha, me perdoa, eu já tinha colocado na minha cabeça que a gente ia celebrar seu aniversário em dia de semana, né? Nem me atentei que hoje já era o dia. Menino do céu, que vergonha, Toinha! Mas ó, minha amiga, feliz aniversário, com muita paz, muita luz, muitas realizações, que vem um ciclo renovado de alegria, de paz, de bênçãos pra você, minha linda Toinha. Beijo! Marli, obrigada por ter vindo aqui, dado esse oi, essa mensagem tão bonita aqui pra minha linda, maravilhosa Antônia Queiroz. Antônia, beijo carinhoso. E vamos lá, Egbert, vamos saber quem mais vai falar comigo? Alô, bom dia! Oi, bom dia.
4: Sim, bom dia, Guiléia.
2: Bom dia. Com quem eu falo?
4: Você fala com o Antônio aqui da região aqui de Alvorada do Oeste.
2: Oi, tá seu bom? Antônio, que alegria. Você tá bem?
4: Tô bem, Guiléia. Eu tô feliz da vida de você estar apresentando o Ponto de Encontro hoje, dia 14 de junho
2: pois
4: de 2026. Domingo, né?
2: Eu tô aqui.
4: Quem tá na primeira edição aí, mas você, Guilherme?
2: Hoje é o Egbert Martins.
4: Sim, eu desejo tudo de bom aí na vida de cada um de vocês, do Egbert Martins, na sua. E de todos que estiver na sintonia do Ponto de Encontro nessa manhã de domingo, Guilherme.
2: Tá bom, querido. Eu agradeço.
4: Se você permitir, Guilherme Martins, eu vou mandar um alô.
2: Pode sim.
4: Aí eu quero dar um alô para Rosenilda, lá de União Bandeirante, ela, o familiar dela. Um alô para o Aparecido Rocha, lá de Araputanga, Mato Grosso, e o familiar dele. Um alô para Maria Zembrani, lá de Alta Floresta, ela, o esposo dela, Ronaldo Nogueira, e o familiar dele. Um alô para Fátima, lá de Presidente Médio, no Maranhão. Ela, o esposo dela, Merisol. Um alô para Denilde, lá de Caetité, na Bahia, ela e seu esposo, Manuel. Aí, um alô para Valéria, lá de Vitória, Espírito Santo. Ela e seu filho Juninho, né? Ela participou
2: agora, né?
4: Uhum. Aí eu quero dar um alô para o Deusdete Barro, lá de Apu, Minas Gerais. Ele e a esposa dele, Maria José. Um alô para o Padileus, lá de Teresina, no Piauí. Um alô para Nildinha, lá de Porongatu, Goiás. Ela e sua sobrinha Maria Luísa. A sua irmã Maria Helena, a esposa da Maria Helena. Um alô para o Valdeir, lá de Coniza, Mato Grosso. Ele e seu irmão Zé Ernesto. Um alô para a Dana Feniza, que mora aqui mesmo, na região de Alvorada do Oeste. Ela e o esposo dela, Cícero. A filha dela, Andréia, e a filha dela, Jaqueline. Um alô para o seu Enéia, lá de Alvorada do Norte, em Goiás. Ele e sua esposa, Maria Helena. Um alô para a Helena, lá de Valdeir, da Selva, no Maranhão. Um alô para a Divina, lá de Eliseu Martinho, no Piauí. Sim. Ela e sua filhinha, Raquelzinha. Um alô para o Donizete, lá de Bom Jesus. No Piauí, um alô pro Sebastião Danta, lá de Baixa do Ribeiro, no Piauí, ele e sua esposa Maria da Paixão. Um alô pro Gracia, lá de Campreste. Um alô pra Rosimeira Machucado, lá de Novo Progresso, em Pará. Ela, sua Aparecida, Juliano, Gerson e o Igna. Um alô pro Adeilton, lá da Fazenda Limeira, presidente Gênio Quadro, na Bahia. Sim. Um alô pro seu Edivan, lá de Suzana, em São Paulo, ele e sua esposa Vitória. Aí é o seguinte, o Edilé Martins.
2: Sim.
4: Aí eu quero que. Aí eu queria ver se tinha gente ser. Rodar uma música aí pra mim, fazendo um favor. O nome da música é Quando um Grande Amor Se Faz, com Cleito e Camargo, oferecendo a música pra você que tá apresentando o Ponto de Encontro.
2: Pro Egbert Martins
4: também, que tá na técnica de som aí, pra todos os ouvintes aí, desde já, o Edilé Martins, eu quero desejar felicidade, muitos anos de vida pra Nildinha, lá de Porongatu, Goiás, que vai fazer aniversário amanhã.
2: Vamos fazer festa pra ela.
4: Dia 15, desejar ela tudo de bom, felicidade, tudo de bom na vida dela, que essa data se repita por muitos e muitos anos. E pra todo aniversariante também do dia de hoje, né, que estiver fazendo aniversário, né, Dilema? E desejar tudo de bom na vida de cada um dos ouvintes, na sua aí, do menino que tá na técnica de som aí também, tá? Vocês têm um domingo abençoado, entendeu?
2: Tá
4: e se
2: bom,
4: você
2: querido.
4: Puder rodar minha música, eu ofereço pra você e pra todos os ouvintes que estiver na sintonia.
2: Vamos rodar daqui a pouquinho. Aguenta
4: aí. Tá okay. Fica com Deus. Felicidade, tá?
2: Tá. Tchau, meu amigo. Tchau. Beijo, seu Antônio.
4: Valeu. De boa, Edilene.
2: Eita, seu Antônio é lindo. Beijão carinhoso pro senhor. Gente, vamos rodar a música que Bartô pediu. Só lembrança com Bartô Galeno.

0: Ah, beijão, Bartô, querido. Tudo de bom aí pra você. Deixa eu dar aqui mais um oi pra Deusdete. Bom dia, Deusdete. Como é que você está, meu querido?
1: Amanhã eu quero repetir uma música, tá? Uhum. Eu quero esse toque pra mim aí nessa manhã, Águia Dourada.
0: Ah, Águia Dourada.
1: Nessa manhã domingo. E quero mandar pra Maria Anti, pra Edna Al, pra Regina, pra lá, Milena, de Brasília, Juraci, tá? Manelzinho, Antonildo, Antônio Silveteiro, seu Enéas, Bartolomeu, Carlos Rocha, Zé Flamengo, Marcelo Duarte, Gracia, Ana, Jacarecanga, Sônia, Conceição, Arnaldo Gomes, Arnaldo Mondurucu, também quero mandar para Redes Cabral, Belito, Valmir Chave, Adalberto Carlos, Isaías, Pogatô São Paulo, Onailto, tá? Quero mandar também aqui para Sandra, Ana Francisa, Rosanilda, Roseli Matos, né? Quero mandar...
0: Opa, quem tá ligando, gente?
1: Também aqui o Nelson Marques, Antônio Lopes... também aqui para Severino.
0: Ah, tá bom então, Deusdete. Grande abraço aí pra você. O Claudionor de Boa Vista também tá aqui. Bom dia, gatona. Tô ligadão aqui em Boa Vista, Roraima. Gostaria de ouvir a música Sandra de Sá, Retratos e Canções. Oba! Que legal, essa música é muito linda, viu? Sandra de Sá, Retratos e Canções. Oi, Claudionor, amo essa música, viu? Beijinho aí pra você e obrigada pela sintonia aqui com a gente. E eu vou seguindo aqui, deixa eu ver quem mais chegou aqui. Deixa eu ver, a Lu tá aqui, Francisco. Bom dia, meu amigo, é o Francisco lá de Boa Vista. Grande abraço aí pra você, viu, Francisco? E o Denival Mendes também tá aqui. Quanto tempo, Denival? Como é que você está?
2: Oi, Edileia Martins.
0: Opa, bom dia.
2: Tudo bem com você? Edileia, eu sou Denival Mendes, do assentamento Nova Fronteira, em Novo Progresso, no estado do Pará.
0: Eu ouvi você bom.
2: Mandando alô pra mim, Edileia. Eu tô afastado no dia do programa, pois porque... é. Esse ano aconteceu um acidente comigo, né? Eu quebrei um braço.
0: Meu Deus!
2: Aí atrasou muito o meu serviço, meus trabalhos. E agora eu tô ajustando de novo meus trabalhos. Mas eu tô ouvindo rádio, viu, Edileia? Eu ouvi você falando em mim esses dias.
0: Ô, querido.
2: Dizendo que eu não tinha ligado mais. Exatamente. Foi. Eu não mandei mais mensagem, não liguei, porque... Tô trabalhando muito, Edileia, mas eu ouço rádio todos os dias, tá?
0: Que
2: todo
0: bom,
2: dia eu tô ouvindo o teu programa. Tô ouvindo o programa Ponto de Encontro.
0: Tá.
2: Quero
0: certo.
2: Aproveitar aqui a oportunidade e mandar um abração e um bom dia para todos que estão ouvindo, né?
0: Opa!
2: Vai meu abraço também para nossa amiga Jeane Brasil, aqui na cidade de Xinguara, no estado do Pará. Meu abração também para o meu amigo Antonildo, lá em Altamira. Um abraço, Antonildo. Boa recuperação para você. Se Deus quiser, com fé em Deus, estamos orando. Você vai ficar bom, tá ok? Um abração para você.
0: Opa.
2: Também, Edileia. Quero ouvir uma música aí, ver se dá pra tocar o Zezé de Camargo.
0: Vamos.
2: Coração está em pedaço.
0: Oh.
2: É o amor.
0: Tá
2: uma
0: bom.
2: Música dessa aí pra nós. Um abraço, Edileia. Tô ouvindo o programa todos os dias, ok?
0: Abração. Então, melhoras pra você, meu amigo. Não sabia dessa sua condição, mas ó, já tô aqui desejando tudo de bom. Que você se recupere o quanto antes e que logo, logo retome aí seus trabalhos, sua vida normal, tá? Beijo pra você, pro seu filho Wender. Espero que ele esteja bem, cada dia mais crescendo. É isso, né, meu amigo? Beijão! Vamos anotar aqui, daqui a pouquinho a gente roda sua música. Só mais um pouquinho. Deixa eu só ouvir aqui meu amigo Raimundo Francisco.

0: Vai estar junto de novo, em nome de Jesus.
1: Vamos sim.
0: Dá um abraço aí para todo mundo que está na escuta, para o Leodete Barros, para essa galera que está em piso, né? Todo domingo ouvindo aí, dia a dia, né? No dia a dia, ouvindo ponto de encontro de segunda a domingo, né? É isso aí, Adilão. Um grande abraço para você, viu? Tudo de bom. Parabéns sempre por você fazer esse programa com muita alegria. Já faz a gente mais feliz ainda.
1: Que
0: Grande
1: bom, meu
0: abraço.
1: amigo. Ô, Raimundo Francisco, grande abraço aí pra você, pra linda Raimunda. Dia desse a Raimunda veio também, deixou um alô super especial pra você. Espero que você logo, logo retorne aí pra sua cidade e vá lá ficar do ladinho dela. O Raimundo e a Raimunda, lindo casal. Grande abraço aí pra você, meu querido. Valeu pela participação aqui com a gente. Cristiano também tá aqui. Fala,
2: Bom dia,
1: Cristiano.
2: bom dia.
1: Bom
2: Aqui é
1: dia.
2: Cristiano, do município de Remanso, Bahia.
1: Opa!
2: Ofereço a próxima música para todos e para todas que estão ouvindo.
1: Ô,
2: Deus
1: maravilha!
2: abençoe a todos e a todas.
1: Valeu, Cristiano! Cristiano de Remanso, na Bahia! Grande abraço pra você! Equibeste, vamos lá! Tem mais gente querendo falar comigo? Vamos saber agora! Alô, bom dia!
3: Oi, bom dia!
1: Bom dia! Com quem eu falo?
3: Rafaela, paramos lá.
1: Como é que é o nome? Rafaela?
3: Pela,
1: Ah, oi,
3: eu já
1: desculpa.
3: falei contigo uma vez.
1: Já, meu amor, eu só não tô conseguindo entender de novo seu nome. Perdão, perdão. Marcela? Ah, que alegria! E você é do Paranoá? E você mora aqui, pertinho, no Paranoá?
3: Marcela?
1: Que
3: Oi?
1: demais!
3: Sempre eu falo que eu paro no ar, não na terra. É Edileia, né?
1: Isso, meu nome é Edileia. Que alegria ter você aqui, menina.
3: Ah, legal. E eu mando alô para Manuelzinho lá em Livramento. Deve estar escutando.
1: Oh, coisa boa!
3: É? E
1: Vocês
3: quem tá aí
1: participam?
3: na produção?
1: Hoje aqui é o meu amigo Egberte Martins.
3: Ah, é um alô para ele também, né? E para Nilda Belchior, Antônio Lopes e Milena. Todos que estiver na sintonizada.
1: Tá bom,
3: E a
1: querida.
3: moda pode ser como antigamente com o Amadão Batista, tá bom?
1: Como antigamente? Eita, tá bom então.
3: Aí agora
1: Como
3: é só
1: antigamente
3: por.
1: era melhor, Marcela? Como antigamente era melhor?
3: Era que ninguém podia separar, e nós da moda fala, como antigamente.
1: Tá
3: Hoje
1: certo, então.
3: é descartável.
1: É, muitos amores são descartáveis, né?
3: Então tá bom, e bom dia, e até mais vezes, né?
1: Até, meu amor, pode vir, pode participar, tá? Beijão. Deixa eu tocar aqui mais música. Vamos lá. Quando um grande amor se faz, não é isso? Vamos lá, seu Antônio, um beijo.

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beijo carinhoso pra você, minha linda. Eu gostei que lá no perfil dela do WhatsApp, o Rigvest, ela colocou assim, ó. Eu estou igual Fusca. O que vale é o estado de conservação, não um ano de fabricação. Beijo, minha linda! Então vamos lá cantar parabéns pra você hoje, minha querida. Felicidades! Hoje é um dia muito especial, porque a gente celebra aí sua vida, né? Que faz parte da nossa grande família aí de ouvintes. Então, desejo que este ano novo seja de vida repleta de saúde, paz, alegrias e muitos motivos aí pra você sorrir, viu, linda? Que você nunca perca a capacidade de sonhar, de acreditar em dias melhores, de espalhar o bem por onde você passa, porque você faz isso. Que Deus ilumine seus caminhos, proteja seus passos, encha aí seu coração de esperança, que os desafios se transformem em aprendizado, viu? E parabéns pelo seu dia, que você se sinta abraçada por todos, que esse carinho, né, seja muito bom da sua família, que você se encharque do amor daqueles que gostam de você, que vem um ciclo renovado, seja o mais bonito da história mais linda da sua vida. Beijo, Toinha maravilhosa! Bora.

0: Beijão, Toinha Poetisa, nossa Antônia Queiroz maravilhosa. Tudo de bom pra você, querida. Milena também tá aqui. Fala, Milena.
1: Sou a Milena de Brasília. Tô aqui ligada na rádio, ouvindo pelo radinho normal.
0: Oh, que maravilha.
1: Queria mandar um salve pra todos os ouvintes. Um abraço pra todo mundo de AZ.

0: Pra não
1: E de
0: esquecer de
1: 0 a 100,
0: ninguém,
1: para
0: né?
1: Luciana Espíndola, para Valéria, para Cursina,
0: Sim.
1: para
0: Quem mais? Ih, esqueci. Ah,
1: Rosângela,
0: Rosângela.
1: Luciana, Valéria, Cursina, Rosângela, para o Wesley, a Marli, a Dona Geralda, todo mundo do grupo do passarinho.
0: Ah, é do grupo
1: É,
0: do
1: nós montou o
0: passarinho.
1: grupo do passarinho, assim, não é um grupo formal, formal, assim, mas a gente meio que tem o grupo,
0: É
1: né? E eu
0: mesmo?
1: nunca vou esquecer da Valéria como passarinho, porque ela já foi meu passarinho várias vezes, então é claro que eu vou ser o passarinho dela sempre.
0: Ah, que linda!
1: Eu queria mandar um abraço para ela, sei que o momento que ela tá passando não é muito legal, e eu queria que ela soubesse que a gente tá aqui para ela.
0: Junto
1: É
0: com
1: isso.
0: ela, né, amiga? Oh, olha só,
1: E de música,
0: Valerinha.
1: hoje eu quero pedir a música Flores Amarelas de Floribela.
0: Tá bom, tá
1: Porque eu
0: joia.
1: acho que é uma música que serve para dar esperança e conforto nos momentos difíceis.
0: Tá certo,
1: Pelo
0: minha
1: menos eu
0: linda.
1: sinto muito, muito esse conforto quando eu escuto essa música. Mas enfim, é isso aí,
0: Ah,
1: Didi, é nóis.
0: tá bom, meu
1: Fiquei até
0: amor.
1: surpresa que hoje era tu, porque eu achei que ia ser algum dos outros meninos aí da rádio, ou o Frank, ou o Lincoln, ou até mesmo algum outro locutor, mas eu achei que você ia ficar só na semana. Mas enfim, é nóis, Didi.
0: É
1: Tô
0: nóis,
1: aqui na
0: amor.
1: escuta.
0: Um beijo carinhoso para você. Valeu. Que bom, menina. Olha, obrigada por esse carinho tão gostoso aí para com a Valerinha, né? Ela é muito querida e que a gente tá aqui mandando toda a energia boa para ela, desejando o melhor. E olha, gente, a Milena contando, né, do grupo do Passarinho, é porque lá no Programa Nacional Jovem, a galera que participa lá do Enigma Musical, aí a gente faz uma brincadeira, né, para os passarinhos voarem e contarem, né, para as outras pessoas qual é o enigma. Por isso que a gente tem esse grupo dos passarinhos, né, Milena? Beijo, minha querida. Vamos lá, Guiberto, vamos saber quem vai falar comigo ao vivo? Abre aí pra gente. Vamos saber quem é. Alô, bom dia.
2: Oi,
0: Bom
2: Gigi!
0: dia, divina! Maravilhosa! Querida. Ah, meu Deus!
2: Perguntou se eu falou assim, sabia
0: É
2: quem
0: porque
2: era?
0: às vezes, gente, eu olho, eu só consigo ver a planilha já mais tarde. Muitas vezes é
2: Ah,
0: isso.
2: pois aí, quando
0: Mas tô
2: começou, eu falei,
0: aqui.
2: vamos subir. Ah, Didi,
0: Ah.
2: eu fiquei agoniada. Sexta-feira, a Raquel querendo pamonha, viu? Ai, é minha filha mesmo, viu?
0: Ela, mãe, cadê a
2: Não,
0: pamonha?
2: fica prestando atenção tudo, Didi. É três minha menina esperta. Aí depois ela disse, mamãe, cadê minha pamonha? Eu não, que elas estão só brigando. Ela fala, agora eu quero, porque ela ama pamonha. Eu compro milho direto pra fazer pamonha pra ela.
0: E tu conseguiu, mulher, ou não?
2: Não encontrei milho.
0: Oh,
2: Liguei
0: meu
2: para as meninas e
0: Deus.
2: tudo. Mulher, procura milho aí, a Raquel quer pamonha, porque as meninas já sabem que ela é doida com pamonha, sabe? Gente do céu, falei. Agora, Raquel, tu me apertou se me abraçar. Ah, lindo. Ah, mulher, essa Raquel é. Tem hora que eu morro de rir demais dessa Raquel. Raquel é meu tudo, viu, Didi? É minha base.
0: Oh, meu
2: Sem
0: Deus do céu,
2: ela, meu.
0: gente,
2: Sem ela, eu desmorono,
0: gracinha.
2: não sou ninguém. Coisa linda de mamãe, eu falo assim, ô, oh,
0: Ah.
2: nega gostosa de mamãe. Ela, mamãe, não pode chamar o outro de nega. Eu sou uma morena muito linda. Ai, gente,
0: Ah.
2: eu
0: Não, então você fica, você faz na próxima festa, você faz a sua barraquinha de alguma coisa que tem aí, que você possa dar para
2: não aguento, Didi. Não,
0: ela.
2: mas quando eu for fazer, porque ela ficou ouvindo, e tipo assim, Eu tô falando aqui no quarto, aí o aplicativo tá lá ligado, tá aqui embaixo, ela vendo televisão, mas tá de butuco, tá? De orelha. Pra ver se a Maria Pimenta participa.
0: Oh, Jesus!
2: Que ela gosta do nome, acha bonito, Maria Pimenta. Então, Didi, bom demais te ouvir aqui nesse domingão.
0: Obrigada, minha linda. Morrendo
2: terreiro, molhando planta, só não vou fazer almoço. Tô esperando chegar uma comidinha que eu pedi.
0: Delícia! E...
2: Ah, mulher, não pode fazer tudo também, não. A Zéia não aguenta nem isso. A Zéia não aguenta com isso, não. Ai, ai. Didi, se der. Tá, minha filha, se não der, pode tocar nesse povo aí primeiro. Se der, toca pra minha música. Faz ela feliz com Juliano César.
0: Tá bom, pode deixar.
2: Aí o Didi rapidinho mandar um alô aí pra Rosângela. Essa Rosângela é danada, viu? Didi,
0: nossa, ela é incrível, viu?
2: Ah, ela fala as coisas tão bonitas pra mim, assim, as palavras. Porque ela brinca, essas coisas. Tem a hora de brincar e tem a hora de falar sério. Agora é assim mesmo. Fala as palavras bonitas. Alô, pro Antônio Lopes, a Cleidinha, a Bernadette, o Antônio Sorveteiro, que não esquece de mim, a Dona Rosa, a Maria Pimenta, a Nilza, a Lena Souza, o Zé Francisco, a Lucimar, minha amiga Larita, Manelzinho, Geraldo e Robertinha, Raimunda Noarama, a Ditosa, minha amiga Jeane. Oi, Jeane, bom dia pra Deusa. Alisson Leal e Cleide Vane, Cleonice Santos, Nail, Tadeil, Taleinda, já falei. Um abraço para minha amiga Sandra e meu amigo Silvana, a Riana Francesa, a Bênia, Zé Flamengo, Francisco e Cristina, Adriano Caminhoneiro, Pedro Pierre, Deusete Barro, Bel Caminhoneiro e todas as pessoas que estão ouvindo. Eu deixo meu abraço, tá bom, Didi Laia?
0: Tá bom, minha flor, um beijo, tchau. Ai, você lembrou, divina, do meu amigo Adriano Caminhoneiro. Oi, meu amigo, por onde andas? Será que você está aí pelas estradas do Pará ou tá em Sinop? Grande abraço aí pra você, querido. E a divina contando, né, que ela falou que ia pedir uma comidinha, né, porque tem dia que a gente não aguenta, né, de tanto cozinhar. Aí eu lembrei que ontem eu fui numa festinha junina. Já foi numa festinha junina esses dias? Ou já? Esse ano? Já? Duas? Ó, Guiberte tá bem, hein? Fui ontem, Guiberte. Aí foi tão bom, gente, que aí o almoço foi a coisinha da festa junina. Porque lá era uma festa de Santo Antônio. E aí foi o dia inteiro, barraquinha, por causa do dia de Santo Antônio, na igreja lá. E aí eu falei, vou almoçar lá na festinha e comi uma galinhada. Rapaz, ô, coisa gostosa. Deixa eu ver aqui o José. Fala, José.
3: Bom dia, Didi Martins.
0: Bom dia.
3: Aqui é o Riba de Boa Vista, Roraima.
0: Aqui é o Riba.
3: Quero parabenizar você no ponto de encontro.
0: Opa.
3: Que você tem um grande talento nessa grande emissora.
0: Ô, querido.
3: Quero mandar um bom dia especialmente para todos os seus ouvintes, de azer para não sobrar ninguém. Quero mandar um bom dia para o Ceará em Vargem Alegre, meu amigo Cláudio.
0: Oi, Ceará.
3: Renato no Guaradões em Brasília. Oi, grande Renata. Amigo, grande homem, grande cidadão. Mas a esposa dele, o filho dele.
0: É,
3: quero mandar um bom dia para o Sebastião na Taituba. Quero mandar um bom dia para minha linda princesa Jovelina, conhecida como Ju.
0: Oi, Ju.
3: Minha linda esposa.
0: Oi, Ju.
3: E eu quero mandar um bom dia para toda a sua equipe.
0: Obrigada, meu amor.
3: E para todos os seus familiares. De A a Z, para não sobrar ninguém. Parabéns para todo mundo do Brasil e do mundo, Didi.
0: Ô, querido, grande abraço aí a você. Valeu, menino. Tudo de bom. O meu amigo, o Antônio Lopes. Mudou aqui o seu número, Antônio?
4: Bom dia, Edileia. Edileia, quero mandar um abraço aí para todos os ouvintes que estão sintonizados aí no ponto de encontro. Maria Irandir, Nilda, Esley. E a todos os ouvintes, e também a nossa amiga divina, Raquelzinha, Celina de Vira, e aos demais, Antônio Lopes aqui de Goiânia.
0: Opa, mudou de número, Antônio Lopes? Aí eu olhei e falei, não tava sabendo que era o seu, homem, ó, mas um beijo super carinhoso pra você nesta manhã gostosa, viu? Ó, seu Antônio Faria tá aqui. Bom dia, querida amiga de Léa, bom dia a cada ouvinte que sintoniza a nossa A nossa voz nesse domingo de paz. Aqui em Rurópolis, Didi, o domingo amanheceu devagar. O sol vai surgindo por trás das copas das árvores grandes, o ar vem mais fresco e o som da natureza se mistura com o som do rádio. Esse nosso

companheiro que atravessa rio, estradas e matas, chegando perto de cada coração. É dia de descanso, de agradecer a Deus pela semana que passou e renovar as esperanças para o que vem. É dia de reunir a família, de tomar um café quentinho, de lembrar dos amigos distantes e sentir que mesmo longe, um dos outros, estamos todos conectados por essa onda de amizade que é a Rádio Nacional da Amazônia, que leva até todos nós muita emoção. A você, Edileia, que com sua voz doce faz deste ponto de encontro a nossa casa todos os dias, o meu abraço mais respeitoso e carinhoso. Que o seu domingo seja cheio de luz, saúde e alegria. E a todos vocês, ouvintes de qualquer canto dessa terra imensa, que este domingo traga sossego para a alma, paz para o coração e bênção sem fim. Que Deus proteja cada lar. E faça deste dia um momento especial para todos nós. Bom dia e um domingo abençoado para todos. Aê, seu Antônio Faria, com muito carinho, né, meu querido? E ele também deixou uma mensagem para você, Valerinha. Ele falou assim, ó. Amiga Valéria, recebi a notícia do falecimento da sua mãezinha e meu coração ficou apertado de tanta tristeza junto com você. Nessas horas, não existem palavras que apaguem a dor da saudade, mas quero deixar aqui o meu abraço mais forte, mais sincero, cheio de carinho. Saiba que sinto muito por essa perda tão grande. Sua mãezinha deixa um legado de amor, ensinamentos e um caminho de bondade que você vai carregar para sempre no coração. Ela agora descansa em paz, nos braços de Deus, livre de todo sofrimento e continua viva em cada lembrança bonita, em cada gesto de amor que ela deixou marcado na sua vida e na vida de todos que a conheceram. Conte comigo para o que precisar, amiga, que o Senhor conforte seu coração, dê forças a você e a toda a sua família para atravessar esse momento. Muita paz e luz para a alma da sua mãezinha, meu abraço muito apertado e toda a minha solidariedade. Com carinho, seu Antônio Faria, lá de Rurópolis, viu, Valerinha? Um beijo carinhoso para você, com essa mensagem bonita e linda do seu Antônio. Que bom, gente, que rede linda, né? De apoio, de amor, de carinho. A gente só pode agradecer a Deus por todas essas pessoas, né? Ó, vou fazer assim, vou pagar mais música por aqui. A gente vai com Sandra de Sá, Retratos e Canções? Vamos lá, então!

0: essa música. Valeu! E vamos lá, Marioneide! Tá com a Maria Cecília Martins, viu, Egbert? Mais uma Martins
1: bom
0: aqui.
1: Bom dia, Didi.
0: Bom dia, amor.
1: Quem tá na produção aí do Ponto de Encontro.
0: Opa!
1: Por isso que faz esse programa maravilhoso.
0: Uhum.
1: Um bom domingo pra todos. Pra todos os ouvintes.
0: Sim.
1: Todos que estão na sintonia dessa maravilhosa nacional.
0: Oba!
1: E que Deus abençoe, proteja e conforte os corações que tá chorando, né? Pelos seus entes queridos.
0: É,
1: minha Valerinha, um abraço, que Deus dê força,
0: uhum,
1: né? Para ela, para toda a família, todos os parentes e amigos que tá sofrendo junto com ela. É a vida, né? Não tem palavras para nos confortar. Só o tempo e o nosso Papai do Céu para nos dar força, né, Juliana?
0: Sim.
1: Para superar tanta dor.
0: Nossa.
1: E tempo ao tempo.
0: Tempo, né?
1: O cheiro, minha princesa, minha linda flor do dia, de meia.
0: Oh, minha
1: Vou
0: querida.
1: Vou ficar sintonizada.
0: Oba! Você e a Maria Cecília. Aqui, ó, linda, maravilhosa. Mandou a fotinha dela. Bom dia, tia Didi. Tô com minha vovó, Maria Cecília Martins. Oi, minha flor mais bela. Menina linda. Um cheiro cheiroso pra você, meu amor. Tudo de bom aí. E Marioneide, você falou tudo, né? Muita força, né? Pra Valerinha. E pra quem também estiver aí nesse momento, né? Muitas vezes tem alguém aí ouvindo a gente, tendo esse sentimento, se identificando com a Valerinha justamente porque teve uma perda, ou agora, ou há um tempinho, mas saiba que a gente tá aqui, viu? Com muito amor, com muito carinho, desejando o melhor, desejando, né, que você tenha paz no seu coração e saiba, dói muito, mas passa. E que a gente tá aqui, né, tentando cada dia ser forte, melhorar pra viver a vida, viu? Um beijo no seu coração. E beijo pra você, viu, Valerinha? E pode chorar, pode vir aqui, pode trazer toda a sua emoção pra gente, viu, minha linda? Nós estamos aqui por você, tá? E vamos lá, Egbert, vamos saber quem mais vai falar com a gente? Alô, bom dia!
2: Oi,
0: bom dia! Oi,
2: bom dia!
0: Oi, é o Juraci?
2: Juraci.
0: Oi, meu querido! Como é que você está?
2: Tudo ótimo, e contigo?
0: Tá tudo ok. Ah, a gente ainda não conseguiu marcar o dia pra mim, né?
2: Pois é, hoje daria certinho, né?
0: Ô, oh, gente! Mas a gente vai se encontrar, meu amigo, com certeza.
2: Com certeza. É, em julho eu vou estar de férias, aí vai dar pra mim aí.
0: Tá, então...
2: Nem que seja um dia de semana, né?
0: Ah! Maravilha, então. É, o mais certo, então, é um dia de semana. Venha.
2: Uhum, tá.
0: Oba!
2: Certo. Então,
0: vai ser ótimo te encontrar.
2: Tô devendo essa minha ida aí, né?
0: Pois é, quero um abraço.
2: Mas eu vou pagar.
0: Ah, que bom, menino.
2: Pois é, ideia.
0: E tá
2: aqui
0: bem?
2: Aqui comigo tá tudo bem, graças a Deus, tudo de saúde, né? Todo mundo em casa.
0: Que bom.
2: Então, estamos bem.

0: Por aí tá chovendo,
1: Choveu
0: Juraci?
1: muito, muito, muito
0: Ei!
1: ontem à noite. É,
0: Gente,
1: eu
0: ele
1: tava
0: mora em
1: falando, né?
0: Braslândia, né, Juraci?
1: Brasilândia.
0: E olha só, então
1: Estou
0: choveu.
1: vindo já há bastante tempo, né? Da Nacional, né? Do
0: Ah.
1: PM do Carlos. Você conhece o Carlos Moreira?
0: Oi?
1: Conheci o Carlos Moreira?
0: Se eu conheci?
1: É.
0: Conheci,
1: Ah,
0: ainda
1: tá.
0: quando ele estava aqui, ainda estava
1: Pois
0: ele. Quando eu
1: é,
0: cheguei, ele ainda estava aqui.
1: o Luiz Alberto, esse pessoal é tudinho, né?
0: Ah, o Luiz Alberto eu também cheguei a conhecer. Aí, infelizmente, acho que em um mês ele faleceu.
1: Isso, da Covid, né?
0: Foi sim.
1: A Sula Sevilla também, meu Deus, a Sula Sevilla era 10, era
0: Ah,
1: até hoje, né?
0: maravilhosa, né? Incrível.
1: Eu conhecia pessoalmente também, né?
0: Ah, que bom, que bom. E os morangos? O Juraci, gente, mora aqui na cidade de Braslândia, que é a cidade dos morangos, né,
1: Isso,
0: Juraci?
1: bem na entrada da cidade, está uma placa lá, Braslândia, a capital do morango. Ficou bonitinha.
0: Coisa boa.
1: Acho mais pro final de agosto vai acontecer a festa do morango, né?
0: Ah, e aí eu sei que tem uma feira, gente, que vende. Aí vende tudo de morango. Pudim de morango, geleia de morango, bolo de morango, não sei o que de morango.
1: Eu
0: Eu nunca fui,
1: gosto.
0: viu, Juraci? Nunca fui. Tenho
1: Ah, eu tenho muito.
0: curiosidade.
1: Tem muita novidade. Eu gosto
0: Ei!
1: de olhar muito as plantas, né? Várias variedades de plantas, né? Aquelas plantinhas caseiras, né, que a gente coloca, frutíferas.
0: Que
1: Tem tudo que você
0: legal!
1: pensar, tem, né?
0: Muito bom!
1: Bastante coisa, mas muita variedade. Além das variedades de morango, né?
0: Isso, nossa!
1: Suco, creme, muita coisa, né? Tem
0: Eu sou
1: os
0: apaixonada por
1: licores.
0: morango, menino do céu!
1: Eu tenho umas quatro garrafas aqui de morango, né? De licor de morango, de
0: É chique,
1: cenoura, de.
0: hein, véi?
1: Aí vem, né? De vários gostos, né? Que a gente queira tem.
0: Muito bom, amigo.
1: Pois é.
0: Que bom. Qualquer dia eu vou lá nessa feira. Quero
1: Isso,
0: conhecer.
1: quem sabe a gente se encontra lá.
0: Bora, Wesley. Cadê o Wesley? Wesley, bora. Ele tá aqui. Já mandou um alô. Vou perguntar se ele não quer ir comigo.
1: Ah, tá.
0: Ele, a Anice e o
1: Traga esse
0: Dudu.
1: pessoal aí pra gente se conhecer pessoalmente, ó.
0: É, isso mesmo.
1: Pois é, foi antes de ontem, foi aniversário da Roseli Matos, né?
0: Isso, foi sexta-feira,
1: Eu
0: Roseli.
1: não consegui a ligação, né? Mas eu quero desejar a ela muita felicidade, mesmo atrasado.
0: Opa.
1: Já é uma amiga que eu tenho já de bastante tempo também, né? Se ela estiver
0: Ah.
1: ouvindo, meus parabéns, Roseli, pelo
0: Ah,
1: seu
0: que bom.
1: casamento, pela data do seu aniversário também, né?
0: Sim, isso.
1: Muita felicidade, saúde, tudo de bom para
0: Ah.
1: você, tá? Fica
0: Uhul.
1: a minha homenagem aqui desse seu amigo.
0: Ah, que lindo.
1: E
0: Egberto, vamos
1: amanhã.
0: tocar um parabéns, então? Ó, e ele já vai celebrar Nildinha amanhã, é isso?
1: E com certeza, eu vou ver se eu consigo ligar essa manhã para aniversário da Nildinha, né?
0: Oba, então vamos cantar parabéns aqui, desejando tudo de bom, muita paz, saúde para Roseli mais uma vez. E a gente adianta aqui esse parabéns para Nildinha, com muito carinho, porque ela merece, é a nossa querida, não é mesmo?
1: Com certeza. Ela não esquece de mim, todo ano ela faz a homenagem à minha pessoa, né?
0: Oh, que maravilha! Muito linda
1: Eu
0: ela.
1: comunico com ela direto. É uma amiga que eu não deixo de dar meu bom dia, mandar meus abraços, né?
0: Vocês são demais, gente. Eu
1: Então.
0: acho incrível a amizade de vocês.
1: É muito bom, né, Edileia?
0: Muito, muito
1: É, eu
0: mesmo.
1: também quero passar assim a minha energia, o meu carinho também, essa menina que falou aí, né?
0: A
1: Perdeu
0: Valerinha.
1: isso, que perdeu um ente querido, né? Parece que é um pedaço da gente que vai, né, Edileia? Eu me
0: Sim.
1: lembro que quando eu perdi o meu neto, eu estava conversando com a Eliette Lima, né? Que ela nunca mais participou.
0: É, nunca
1: Ela chorou
0: mais.
1: comigo, até hoje eu não
0: Oi.
1: esqueço disso, ela marcou assim a nossa presença, né, de amizade. Então foi assim, a gente fica muito abalado, sensível,
0: Sim.
1: chora, essas coisas, né? Então eu quero passar também para ela os meus sentimentos, né? A Valéria, né?
0: Isso.
1: Pois é, que ela
0: Obrigada
1: tenha
0: por esse
1: ânimo e
0: carinho por ela, viu?
1: que Deus possa levantar ela e dar ânimo para ela, né?
0: Tomara, consiga, que ela consiga se sentir melhor a cada dia, isso.
1: Então tá, meu abraço aí
0: Egbert?
1: para Nildinha,
0: Para Neudir?
1: Esperão Gatu, pro Deusete Barro.

0: Marcelo Duarte, né, que não esquece da gente aí. A Rosenilda também, que você está lá mandando abraço para mim. Tá bom, Edileia?
1: Tá bom, querido.
0: E a Maria Irandi também.
1: Ah,
0: Tá?
1: hoje
0: A
1: ela não
0: todos
1: tá
0: meus
1: aqui.
0: amigos aí que estão me escutando, a Helena de Bom Jesus da Selva. Senão ela vai puxar minha orelha.
1: Ah, que bom. Não esquece do povo,
0: Edileia.
1: não.
0: Um abraço aí para você e a todos meus amigos que estão escutando o programa. Um abraço.
1: Tá,
0: Tá
1: beijão,
0: bom?
1: querido.
0: O
1: Tchau, tchau.
0: Adalberto Carlos também, que eu não esqueço dele, nunca mais ouvi ele participar, tá sumido.
1: Já, já tem
0: Tá
1: uma
0: bem?
1: mensagem dele aqui.
0: Tá ok. Adalberto, meu abraço. Se estiver ouvindo, meu abraço.
1: Oh,
0: Então tá.
1: beijo, tchau, tchau.
0: Beijo, tchau, Adileia.
1: Deixa eu chegar aqui na Raimunda, lá do.
2: Adileia.
1: A Raimunda do
2: Odileia,
1: Arame.
2: bom dia,
1: Bom dia,
2: aqui
1: dona
2: Dona
1: Raimunda.
2: Arminda. Odileia,
1: Oi, querida.
2: tô aí passando hoje, queria pedir uma música aí com o Amado Batista, pode ser qualquer um.
1: Já tem uma,
2: Edileia,
1: daqui
2: hoje
1: a
2: eu tô
1: pouquinho a
2: aqui
1: gente
2: com
1: roda.
2: a minha cunhada Alice, meu cunhado e mais uns três amigos aqui. Tá bom, ó,
1: Ó, oh, que
2: fazendo aqui um almoço,
1: bom! Ih, coisa
2: uma
1: boa!
2: carninha aqui de... Eu não vou dizer porque faz mal dizer, né? Que de caça aqui.
1: Ah,
2: Estamos
1: entendi.
2: aqui num almoço. Um bom dia e um bom domingo para todos.
1: Ô, oh, querida!
2: Tá bom, tchau. Até a próxima.
1: Até a próxima. Já já a gente roda a música do Amado, viu, dona Raimunda linda? Um beijo e aproveita esse almoço e a família aí reunida, tá? Fala, Wesley. Falou, bora, Didi. Então, bora.
3: Oi, Didi, bom dia para você, bom
1: Bom
3: dia, Poeck.
1: dia.
3: Um abraço aí para todos que estão ligados aí, a Divina, a Raquelzinha, o Antônio de Goiânia e todos que estão curtindo a programação aí, tá bom?
1: Tá bom,
3: Um abraço para
1: querido.
3: Milena também, para seu Enéas, a Catita. Didi, amanhã é aniversário da Catita, hein? Não vamos esquecer dela. Um
1: Eita, tem
3: abraço para todos que estão
1: Catita e
3: curtindo a
1: tem Nildinho.
3: programação. Tchau e
1: Tá
3: obrigado.
1: bom, tchau.
3: O Eduardo tava correndo hoje lá em Sobradinho, corri ontem. Já estamos em casa.
1: Olha ele, parabéns! Cadê o Wagner Maranhão lá de Goiânia? Ele também é corredor, né? Beijo, meu querido, tudo de bom. Vamos pagar a música. Agora é qual? É Coração Está em Pedaços? Então vamos lá, vamos curtir.

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0: Beijo, dona Raimunda. E aproveito, Marcela também, que ouviu aí. Grande abraço aí pra você. Adalberto Carlos, não falei que ele tava aqui, gente? Olha aí, Juracili. Oi, Didi, bom dia. Estou aqui ainda na cama. Uhul, delícia. Ouvindo o nosso ponto de encontro. Bom dia, Guiberte. Bom dia. Eu me lembro de quando ele participava no Falando Francamente com a Artemisa Azevedo. Ai, Guiberte, olha só, boa lembrança. Didi, desejo que nesta manhã Jesus acalme o coração de cada pessoa, que ele seja luz, fé e coragem em cada coração. Jesus acalma, Jesus cura, Jesus abençoa, Jesus liberta. O caminho é ele. Que mensagem linda, meu amigo. E que seja um dia muito aconchegante nos braços dele. E você, Valéria, Jesus seja contigo em todos os momentos, que ele tire toda e qualquer ansiedade. Didi, um grande abraço e até sempre, Adalberto Carlos Gomes. Ah, meu querido, que mensagem mais graciosa, que mensagem mais acolhedora, acalentadora também. E eu me senti incluída, viu? Porque é isso, né? Muitas vezes a gente tem nossos problemas, né? Por mais que a gente esteja com um sorriso no rosto, por mais que a gente esteja, né, falando coisas boas, que a gente esteja também emanando coisas boas, mas às vezes tem lá no fundo alguma questão na nossa vida. E nossa, a sua mensagem trouxe paz pra mim, viu? Agradeço de coração. E Valerinha também, receba todo esse carinho aí do Adalberto. E ele, por gentileza, Didi, agradeça aí a Deusdete Barros por nunca esquecer de mim, ouviu, Deusdete? Grande abraço aí a você. E Didi, por favor, mande meu grande abraço ao Juraci e passa meu contato pra ele. Ah, pode deixar. Um beijão carinhoso, Adalberto. E obrigada por essa mensagem tão linda, tão iluminada que você trouxe pra nós nessa manhã, viu? Grande abraço a você. Espero que o solzinho já tenha aparecido por aí, né? Que você já tenha conseguido levantar da sua caminha. Porque, ó, vamos lanchar? Porque a Lu tá aqui, Didi. Bora lanchar? Lu, eu arrisco que esse daí, o que é pra gente aqui é mingau. É curau de milho. É, o que a gente aqui chama de curau de milho. Eu sei que por aí, muitas vezes, chama até de canjica. Mas aqui a gente chama de curau de milho. É isso mesmo, Luzinha? É, me conta aí. Gente, ó, um curauzinho com um pouquinho de canela por cima. Tem seu valor. Então, bora lanchar, Adalberto. Bora lanchar, Lu. Ela tá aqui. Bora, Didi. Bora lanchar. Galera, ó, essa hora, o Egbert tá lanchando. Enquanto eu achava que eles estavam tomando café, né? Quando começa o programa, né? Ei, gente, vocês estão tomando aquele cafezinho gostoso? Ih, já estão lanchando, quase almoçando. E eu achando que eles já estão tomando café. Fala, Saulo Silva.
1: Oi, Didizinha. Bom dia, minha querida Didi.
0: Bom dia, querido.
1: Eu mandei um áudio na... pelo zap do AM, né? Mas parece que não tá online.
0: Não tá ligando.
1: Então eu tô repetindo aí o áudio aqui pelo o zap da Amazônia. Então, Didi, aqui é esse ouvinte número 1, Saulo Silva, aqui de Itaguatinga Norte. Estou aqui na escuta desde a abertura do programa. Pelo menos até umas 11 e pouco, né? Vou estar aqui na escuta.
0: Opa!
1: Ok, Didi?
0: Ok, querido.
1: Então aí eu tô... quero mandar aí minhas condolências pra Valéria, né?
0: Uhum.
1: Eu vi ela falando, e no início eu nem imaginava que era ela que estava falando.
0: Oh, querido.
1: Mas ela falou que faleceu a mãe dela.
0: Isso.
1: Então que Deus dê um bom descanso para a mãe dela, né? Com certeza Deus tem um lugar especial para ela. E muita força para você, Valéria. Que Deus conforte seu coração de você e de todos os familiares. A gente sabe que é muito difícil, né? Mas Deus.
0: A minha avó.
1: E os amigos, né? E a família.
0: É
1: de confortar o coração, tá bom?
0: Tá bom, querido.
1: Pois é, Didi. Então. Eu tava. Aí eu falando assim que eu não tenho mais.

0: Eu tinha mandado no outro áudio falando sobre que eu não tenho a minha mãe mais desde 98, mas até hoje ainda sinto falta dela, né? Mas
1: Ah, igual meu
0: com
1: pai.
0: certeza ela tá morando com Deus. E fico muito feliz por ter meu pai, que vai fazer 100 anos, não é? No mês de outubro, dia 6 de outubro, né?
1: Sério?
0: Quero estar lá presente,
1: Que
0: eu,
1: demais,
0: todos os
1: Saulo.
0: familiares, né? Os amigos, para dar aquele abraço nele.
1: Que
0: Que venha mais 100
1: legal.
0: anos, né?
1: Venha, né?
0: Então, é um grande presente de Deus que a gente tem.
1: Com certeza.
0: Abraço,
1: Olha,
0: Didizinha.
1: um
0: Um beijo no seu coração.
1: abraço, querido. Bom domingo aí para você. Que alegria ter você aqui sempre. Gente, eu realmente estava com dificuldade aqui no celular da Amy, mas graças a Deus agora entrou. No final do programa entrou. Jesus. Mas ó, quero mandar um alô pro Rodrigo Brito. Ele tá aqui. Bom dia, Dilaia e toda a galera da Rádio Nacional. Olha, eu estou terminando de arrumar as coisas aqui na chácara, junto com a minha esposa Talita Zanola, e daqui a pouco nós iremos almoçar com nossos filhos, o Pedro e o José Elias. Hoje, Didi, o almoço será especial, pois vamos celebrar e emanar boas energias ao José Elias Brito, que com apenas 17 anos vai representar o Brasil na Olimpíada Mundial de Matemática em Xangai, na China. Ihu! Olha aí! Não tem Brasil no futebol, mas tem o José Elias lá na Olimpíada de Mundial de Matemática em Xangai. Aê, aê! Brasil, Brasil! Que legal, Rodrigo. A competição, Didi, é considerada a mais difícil do mundo. Um forte abraço para todos do ponto de encontro e um maravilhoso domingo. Ah, Rodrigo, depois vem aqui me contar como é que foi. É, de repente a gente até bate um papo aqui, uma entrevista com o José Elias. Eu tenho um programa que se chama Nacional Jovem, é na Rádio Nacional da Amazônia, mas vai ser uma alegria receber aqui um representante da Olimpíada Mundial de Matemática em Xangai. Ah, por favor, depois fala aí se ele quiser, né? Claro, né? Participar. É, manda aí um oi para mim que eu vou ter alegria imensa em receber o José Elias, tá? Um beijo super especial para você, para Talita e José Elias. Boa sorte, meu querido. Que você vá com toda a sua confiança, vá com seu conhecimento e faça o seu melhor. Já saiba que você já é vitorioso por ter essa experiência, por estar lá vivendo essa história linda. Grande abraço, tudo de bom. Estou na torcida por você, querido. Que demais, gente! Sensacional, viu? Manelzinho também mandou um oi aqui, mas aí eu não atendi, né, Manelzinho? Só agora consegui. Tô aqui com o Eduardo também, paz e bem, Deus abençoe. O recomeço parece obstáculo, na oração é possível. Obrigada, meu querido. Tudo de bom aí para você, Eduardo. Deixa eu ver quem mais vem aqui. Ó.
2: Olá, bom dia. Gostaria de ouvir a música Preciso Ser Amado, com Zezé de Camargo e Luciano, né? Du de Buriti do Santana, Jequitaí, Norte de Minas Gerais.
1: Opa, meu amigo, valeu, olha só, não sei se eu consigo mais hoje, meu querido, mas agradeço sua participação aqui, viu? Milena, você também mandou aqui. Gente, eu não tava conseguindo abrir o celular, mas agora consegui. Fala, seu
2: Bom
1: William.
2: dia, Didi.
1: Bom
2: Você hoje
1: dia.
2: está apresentando ponto de encontro.
1: Sou
2: Roda uma
1: eu.
2: música aí de Jean Giovanni, Nem Dormindo Consigo Te Esquecer.
1: Tá bom.
2: Pipi já tá por aí?
1: Nada, menino. Pipi ainda tá lá no Xingu, balançando de cipó em cipó, só de tanguinha. Beijão, meu querido. Paciolo, como é que você está, querido?
3: Bom dia, bom dia, Dileia Martins.
1: Bom
3: Como é que
1: dia,
3: está
1: querido.
3: você nesse domingão gostoso? E aí choveu aí em Brasília, Dileia? Aqui no Mato Grosso,
1: Choveu.
3: Luca do Rio Verde, deu uma baita de uma chuva esta noite, né? E quem está falando com você é o Pacholo,
1: Olha.
3: né? Dileia, mas só colocar uma vez o meu áudio no ar para mim ver se eu encontro o meu primo, né?
1: Tem que
3: E aí,
1: repetir.
3: Guilherme,
1: Você que tem que
3: quero saber
1: repetir.
3: uma de você. Eu estou de ouvido falando, tem tanto, mais uma especialista aí, tem tantas pessoas com nome só, tanto no Brasil, tem tantas.

0: tem. Fala para mim aí, quantos pacholo tem no Brasil? Ah,
1: Tá, vou
0: minha
1: procurar.
0: querida, bom trabalho, um abraço, um
2: Pacholo
0: cheiro
2: é
0: no teu coração,
2: um
0: tá
2: cheiro.
0: bom? Fica com Deus. Que Deus te abençoe você, os irmãos e a mamãezinha tua, tá, minha
1: Tá
0: querida?
1: bom, querido. Ó, fala assim, faz assim, meu amigo. Amanhã você manda de novo aquela mensagem de procuro fulano, fulano, fulano. Porque senão aí às vezes eu não toco porque não manda de novo, tá? Beleza? Um beijo carinhoso para você, querido. Eu também mando um alô, um abraço para você, Alterli de Boa Vista, Roraima. Oi, Alterli, grande abraço para você. Bom dia. Obrigada por tudo que você trouxe aqui. Que a paz, o amor de Deus enche o seu coração. Lhe trago um lindo e abençoado domingo, cheio de bênçãos para você. Obrigadão, querido. Também tô com Clefesson, é isso? Bom dia, aqui é Clefesson, do Instituto Federal do Rio Grande do Norte. Quero pedir uma música e quero oferecer para o Geraldo Neto e para o reitor do Instituto Federal do Rio Grande do Norte, o professor Arnóbio. A música é Cadeira de Rodas, de Fernando Mendes. Vou ficar devendo para você, meu querido, mas obrigada, viu, Clefesson, pela. A sintonia. A gente pode ir rodando de BG as músicas que sobrarem, o meu amigo Egberte. Se você puder colocar de BG, a gente vai tocando aqui. Deixa eu ouvir a Márcia.
3: Bom dia, gatona. Tudo bem, minha lindona? Tô
1: Bom
3: ligada na
1: dia.
3: Nacional, no ponto de encontro. Gosto muito. Aqui é a Márcia Ferreira de Brasilândia. Manda um alô para mim. Gostaria de ouvir uma música com o Amado Batista, sentado na praça. Ofereço a todos da Nacional, todos os ouvintes, todos meus amigos.
1: Opa.
3: E para a galera aqui de Brasilândia. Hoje está tendo uma cavalgada aqui na Dona
1: Ah, é?
3: Carmelita, né?
1: Olha que
3: Bom
1: legal!
3: demais. Vai
1: Que
3: ser muito boa a
1: bom!
3: cavalgada. Um abraço para você, minha linda. Beijo,
1: Obrigada!
3: abraço. Márcia Ferreira de Braslândia, tô ligada.
1: Ô,

0: Quadrilha Junina, e agora vem meus filhos. Arthur arrasou, com certeza. E essa roupa dele, menina, que elegante. E essa mocinha, tenho certeza que ela amou dançar com ele, Regininha. Depois você conta os bastidores, tá? Só sei que ele tá muito fofo, coisa mais linda, Regininha. É tão gostoso, né, ver nossos filhos caminhando, fazendo esses momentos, né? Ô, gente, grande abraço, amiga, tudo de bom pra você. Dona Marlene, tô devendo um negócio pra senhora, né, Dona Marlene?
1: Bom dia.
0: Ixi, o rádio tá ruim hoje.
1: Como é que você tá?
0: Tô bem, minha amiga.
1: Se possível, você roda pra minha música. Café e amor com Gustavo Lima, tá, meu amigo?
0: Tá bom.
1: Tô vendo pra mim que eu fico filhando aqui. E tô aqui fazendo um bolo, fazendo pão.
0: Ah, é a máquina que tá batendo.
1: É que nós estamos na época do cacau, né? Aí a gente emenda de domingo a domingo, é todo final de semana. Hoje já tá com 3 final de semana que a gente pega colado aí. Mas estamos bem, graças a Deus.
0: Que bom.
1: Vem almoçar com nós, é arroz, baião de dois hoje.
0: Baião de dois.
1: Com ovo frito.
0: Ovo frito.
1: E mais tarde tem um bolinho, tem pão.
0: Oh, delícia.
1: Vem almoçar com nós. Tá, meu anjo? Um abração pra você.
0: Ah, Dona Marlene.
1: Deus
0: linda.
1: Abençoe.
0: Deus tá, abençoe preta? Muito a senhora.
1: E tem mais uma saladinha de repolho com tomate.
0: Ah?
1: E uma carninha assada na airfryer.
0: Eita, que coisa boa! E a maquininha dela tá lá, funcionando, fazendo os pãozinhos dela. Ô, coisa gostosa! Beijo, minha GG, que falou, Didi, eu fiquei muito feliz, né, por Valerinha ter lembrado de mim. Valéria, receba meus sentimentos, um grande abraço pra você. Eu te amo, minha amiga, bom dia pra todos os ouvintes. Didi, um grande abraço pra você e sua mamãe, Dona Eva. Agradeço, GG, você é especial demais, minha linda. Deixa eu chegar mais aqui. Oi, bom dia, sou 20 Odílio Reis, de Livramento, na Bahia, amigo do Manelzinho. Oi, Manelzinho, olha o seu amigo Odílio aqui, seu nome é Edileia Martins? Sou eu, Edileia Martins, Didi Martins, se você quiser, tá bom? E um prazer imenso conhecê-la, eu conheço muito a Luziane Xavier, ela está de férias e o Manezinho fala muito bem de todos vocês. Ah, todos nós aqui fazemos de tudo para trazer muita coisa boa para cada um de vocês, tá? Beijão, carinhoso! Fala, Felito!
2: Olá, Didi. Bom dia, Didi.
0: Bom dia.
2: Tudo bem?
0: Tudo.
2: Ô, Didi, eu quero que você rode pra mim a música com...
0: Quem? Ei, meu Deus. Bora, meu amigo.
2: Com tem... artista.
0: Hã?
2: Princesa.
0: Ah,
2: tô
0: com
2: mesmo
0: a Amada
2: pra curtir.
0: Batista. Tá bom.
2: Tchau, amiga. Fique com Deus. Um abraço, seu amigo Felito, da Bahia. Tô aqui na escuta desse maravilhoso programa. Ponto de encontro.
0: Tá bom, querido.
2: Fica com Deus. Saúde pra você, sua mãe e todos os seus ouvintes.
0: Tá, abraço pra Félix também, pra você.
2: Ô, Didi, olha pra mim a música com...
0: Mudou a música?
2: Com... Edelson Moura, Cadê Você?
0: Tá bom.
2: Tá bom? Também pra curtir. Tchau, amiga. Fica com Deus.
0: Tá bom.
2: Um abraço, seu amigo Felipe da Bahia.
0: Tchau, tchau. André Luiz, de São José dos Campos. Bom dia, Edileia Martins e amigos ouvintes do Pão de Encontro desse domingo. Didi, envie um áudio, por favor, que vou compartilhar. Ixi, agora não vou conseguir, André Luiz. Esse é um livro que consegui na biblioteca comunitária do grupo de teatro Velhos Novatos. Um abraço especial para o autor do livro, o amigo historiador e conterrâneo do bairro de Santana, em São José dos Campos. E para a Água Cristiane Aparecida, que é uma das colaboradoras da biblioteca e do grupo de teatro. Viva a literatura, viva a democratização da informação. Hashes de memórias, é isso? Ah, menino, vem amanhã que eu faço, viu? Hoje eu não vou conseguir porque ainda tem gente aqui para participar. É o Bruno Caldeira. Oi, Bruno.
3: Oi, minha queridíssima amiga
0: Edileia
3: Martins, bom dia para você,
0: dia.
3: Bom dia para os ouvintes da Nacional de Brasília, Nacional da Amazônia. Gostaria de ouvir, Você Fugiu com Love Beach,
0: para
3: mandar
0: aqui para
3: o nosso amigo
0: mais.
3: Bruno Caldeira, Diego Soares, sua mãe Luzia, também para Luzes, Natanzinho e Júnior.
0: Ah, tá bom, meu querido. Grande
3: obrigado,
0: abraço.
3: Dinha. Bom dia.
0: Bom dia pra a galera todinha aí que tá aí juntinho do seu ladinho ouvindo a gente. Lucimar, que lugar mais lindo,
4: bom
0: minha
4: dia,
0: flor.
4: Bom dia, Didi. Bom dia, bom dia. Tô aqui no corre, Didi. Vai sempre que posso, tô te ouvindo quase todo dia, tá bom?

0: bom,
1: É, mas não estou
0: querida.
1: muito tempo, tendo muito tempo de participar, mas estou aqui, tá? Ouvi agora e a Divina participando. É,
0: Foi.
1: né? Outras meninas por aí, mandou um alôzinho para mim. Muito obrigada, Divina, tá bom? É que eu não estou numa corre aqui, quase não estou participando, mas estou sempre ouvindo.
0: Tá
1: Na escuta, tá
0: bom.
1: bom? Mas eu lembro de todas vocês, não vou falar o nome de ninguém,
0: Ah.
1: só da Divina, porque ela falou pouca hora aí, né? A gente lembra, mas é muita gente para lembrar o nome assim, no
0: Tá,
1: momento, na correria, tá
0: querida.
1: bom? Cheiro, Didi.
0: Um cheiro, Lucimar. Deixa eu ver esse lugar lindo que você tá aqui mostrando. Riachão, Ranchão versus Xingu. Didi, o lugar mais lindo para você acampar é o Ranchão versus Xingu, Cachoeira do Onça. Venha conhecer, top demais. Gente, só sei que é bonito mesmo o lugar. Meu Jesus, que lindo! E tem um outro lugar aqui que ela tá mostrando. Olha aí, Didi, onde eu estou te ouvindo
2: Então
0: hoje.
2: aí o cara ligou pra mim, falou: Dário Neto, onde você tá? Falei:
0: Rapaz!
2: tô pescando,
0: É,
2: criatura. Ele falou: dá
0: Guiberte,
2: o
0: nós
2: grito
0: estamos
2: pros
0: aqui.
2: pescadores.
0: E ela tá lá,
2: Eu
0: no
2: falei assim, ó:
0: Parazão,
2: piau,
0: só curtindo o Rio Bonito. Que lugar lindo, amiga. Aproveita, minha querida. Que bom saber que você tá aí curtindo esse lugar tão belo, ouvindo a gente. Rosângela também deu aqui. Um abraço para Luciana Espíndola e família, para o Wesley e sua família. E o sol aqui, Didi, tá tinindo. Eita, mulher! Edileuza também tá aqui. Bom dia, Didi. Bom dia. Oba! Gente, eu vou finalizando aqui. Adalberto falou assim: Didi, Deus falou ao meu coração para escrever essas palavras. Que lindo! Que legal que você é aberto aí às bênçãos de Deus, tá? E a Luciana também, Didi, a gente também conhece aqui como mingau. Muito gostoso, né? E vambora, gente. Um beijo no coração. A gente volta a se encontrar amanhã. Tchau, tchau!

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1: Agora em Brasília, meio-dia, eu sou Márcia Dias, este é o Nacional Notícias com o destaque do momento. Um grave acidente envolvendo dois helicópteros nesta manhã deixou mortos no Rio de Janeiro. A repórter Priscila Mazinotti traz ao vivo os detalhes dessa tragédia. Priscila, boa tarde.
2: Oi, Márcia. Boa tarde para você e para os ouvintes. Tragédia que deixou pelo menos 6 mortos agora de manhã, viu? Dois helicópteros bateram no ar e caíram nos arredores ali da Avenida das Américas, na altura do Recreio dos Bandeirantes, na zona sudoeste do Rio. Os mortos são tripulantes dos helicópteros. O corpo de bombeiros foi acionado ali por volta de antes das 9 da manhã. Cerca de 45 militares do Recreio dos Bandeirantes, com apoio de equipes especializadas do Grupo de Ações Especiais, foram destacados para o local. Segundo os bombeiros, os helicópteros caíram no estacionamento de uma concessionária de carros elétricos. Provocou ali um incêndio que atingiu pelo menos 20 carros. A gente continua monitorando ali o resgate, como é que estão os trabalhos das equipes por lá, Márcia.
1: Obrigada, Priscila. Olha, esse foi o Nacional Notícias. Mais informações a 1 hora da tarde.

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1: Seguimos por aqui, agora 12:02, abrindo com Fernanda Porto e Daniela Mercury, nossa tarde, desde que o samba é samba.

0: Ira Freitas, de Chico Buarque, de Yolanda Mambembe. Antes, Adriana Calcanhoto, de Roberto Carlos e Erasmo. Carlos, Gatinha Manhosa. E Lu Borges, Samuel Rosa e Milton Nascimento. Música de Lu Borges, Márcio Borges e Fernando Brant. Para Lennon e McCartney.
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0: Eu quero botar meu bloco na rua. Sérgio Sampaio.

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1: Agora 1 hora em Brasília. Boa tarde, eu sou Márcia Dias, este é o Nacional Notícias com o destaque do momento. Uma jovem morreu ao praticar um esporte radical no interior de São Paulo. Ela foi jogada de uma ponte sem o equipamento de segurança. Priscila Mazinotti tem os detalhes desse caso, absurdo. Boa tarde para você, Priscila.
2: Absurdo, e que os vídeos já estão rodando aí as redes sociais, né, Márcia? Boa tarde mais uma vez para você e também para os ouvintes. É aquela menina de 21 anos que foi saltar de uma ponte lá em Limeira, em São Paulo. Foi fazer um rope jump, né, como chama aquele esporte que o praticante salta de locais altos, preso a um sistema de cordas. Ela foi saltar, só que os instrutores não tinham colocado a corda. Esqueceram, né? E aí os vídeos são dela saltando sem corda nenhuma. Depois que ela pula, a gente consegue ouvir os amigos falando: acorda, acorda. Pois é, resultado: Maria Eduarda Rodrigues de Freitas, de 21 anos, morreu. A Prefeitura de Limeira disse que vai processar o governo federal por omissão lá na ponte do esqueleto, de onde a jovem saltou. Isso porque a responsabilidade pela fiscalização, manutenção e controle de acesso seria do governo federal. Segundo a Prefeitura, desde o ano passado, vinha cobrando providências, encaminhando ofícios, cobrando medidas de segurança, né? Falando ali em falta de controle de acesso. A empresa responsável é particular, 6 pessoas foram presas, a polícia está investigando os responsáveis e a menina foi velada no dia de hoje lá em Jandira, no interior de São Paulo, onde ela morava. Márcia.
1: Obrigada, Priscila. Outras informações às 14h.
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1: Boa tarde para você, sintonizado aqui com a Rádio Nacional. São 13h03. Coração a batucar, Maria Rita.

Aí ouvimos Chegou no Vento, Boca Livre, de Vinícius Cantuário e Chico Chaves, Lamento Sertanejo, Dominguinhos de Gilberto Gil e Dominguinhos, Vilarejo Marisa Monte, Della, Brau, Pedro, Baby e Antunes. 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São 1h25, Mariana Leporace, Consolação.

Me liga, você ouviu Vanessa da Mata, música dela e Dom Lucas. Carolina, Seu Jorge, Sem Pecado, Sem Juízo, Baby do Brasil, de Baby e Pepeu Gomes. E Saúde, com Rita Lee, música dela e Roberto de Carvalho.

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1: Agora são 2 horas em ponto. Eu sou a Priscila Mazenotti. Este é o Nacional Notícias com os destaques do momento. Olha só, gente, mais um caso suspeito de ebola deu negativo, dessa vez de um homem de 64 anos no Rio Grande do Sul. Ele esteve em Uganda, na África, e ao voltar aqui ao Brasil, precisou de atendimento médico em Novo Hamburgo, depois foi transferido para Porto Alegre. Durante a investigação, foi feito um teste rápido para malária, com resultado positivo, e ele começou o tratamento. As amostras de sangue, no entanto, foram coletadas para a detecção de ebola e foram encaminhadas para a Fiocruz, resultado negativo. A gente lembra aqui que algumas localidades da África, como Congo, enfrentam um surto de ebola. O número de casos confirmados da doença chega a quase 700, com registro de 139 mortes. Na sexta-feira, o governo de São Paulo já tinha descartado o segundo caso suspeito da doença. 2 casos eram de pessoas que estiveram no Congo nas últimas semanas. Agora 2 horas e 1 minuto, outras notícias daqui um pouquinho, às 3 da tarde.
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Olá, ouvintes das rádios nacional, muito bom dia para Tabatinga e Benjamin Constant, boa tarde para Atalaia do Norte, São Paulo de Olivença, demais cidades do Amazonas e todo o Brasil. Eu sou o Otto Farias, está começando mais uma edição do Cultura Ativa, diretamente dos estúdios da Nacional do Alto Solimões, em Tabatinga. E como vai o seu dia? Chego para levar até você um pouco da riqueza da cultura musical amazônica, além de destacar as mais diversas expressões das artes e da cultura da nossa região. Fique com a gente, participe e faça parte dessa grande conexão cultural. Hoje é 14 de junho de 2026. Acompanhe o nosso programa também pelo site radios.ebc.com.

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Para participar, mande sua mensagem para o nosso WhatsApp, DDD 97 98407 1680. A apresentação, produção e operação técnica de Otto Farias, coordenação de Mislene Ferreira, Carlos Sena, gerente das Rádios Nacional, gerência executiva das Rádios EBC, Tiago Regoto. O nosso destaque de hoje vem do extremo norte do Brasil, diretamente de Macapá, capital do Amapá. A cantora e compositora Brenda Christie vem mostrando seu talento e sua identidade musical, levando a força da música amapaense para diferentes públicos e espaços culturais. Teremos também Cultural e Notícia, Canção Preferida e Agenda Cultural. O Cultura Ativa vem com o ritmo contagiante do Boi Bumbá. Agora vamos ouvir É Hoje, toada do Boi Bumbá Caprichoso, presente no mais novo álbum de 2026. A composição é de Adriano Aguiar, Netinho Lins e Vanessa Aguiar, com interpretação marcante de Patrick Araújo. Aumenta o som porque a emoção azulada já vai tomar de conta do programa com É Hoje.

Muito bem, você acabou de ouvir A Toada é Hoje, do Boi Caprichoso deste ano de 2026. Lembrando a vocês que já está se aproximando o Festival Folclórico de Parintins. Caprichoso celebrou 40 anos da Tarde Alegre Infantil com cortejo no Boizinho de Rua em Parintins. A Tarde Alegre Infantil, conhecida como Boizinho de Rua, reuniu mais de 4 mil pessoas em Parintins, no Amazonas. Grupos mirins como Racinha Azul, Marujadinha e CDCzinho participaram do cortejo pelas ruas do Centro Histórico até o Curral Zeca Chibelão. Na Rua Gomes de Castro, o Boizinho

Caprichoso foi conduzido pelo pequeno Theo Medeiros, filho do amo do boi Caetano Medeiros. O cortejo contou ainda com o pajé Eric Beltrão, o tripa Edson Júnior, conselheiros de arte, bois mirins como Tupi, Estrelinha e Mineirinho, além das crianças da Associação Pestalozzi, convidadas especiais. O evento celebrou os 40 anos da Tarde Alegre Infantil. Segundo a organização, o objetivo é manter as crianças ligadas às raízes culturais e à magia do boi bumbá de Parintins. No curral Zeca Chibelão, as crianças dançaram, brincaram e aproveitaram as guloseimas oferecidas durante a festa. A Tarde Alegre Infantil contou com a parceria da Universidade Federal do Amazonas, UFAM, por meio dos projetos Parintins Nativa, Proende e Prodagim, além da oficina Corte e Colagem, iniciativa dos discentes do curso de Pedagogia e do SEDEM Caprichoso. E agora no Cultura Ativa vamos ouvir a música Caboquinha, uma bela obra do poeta Celdo Braga, interpretada pelo grupo Imbaúba. Uma canção que valoriza as raízes, os costumes e a riqueza cultural da Amazônia. Aumente o som e curta essa grande expressão da nossa música regional.

0: Muito bem, você acabou de ouvir a música Caboquinha, do grupo Imbaúba. E você está acompanhando o programa Cultura Ativa.
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0: Atenção, minha gente querida, nesse momento, nessa parte de entrevista aqui no programa Cultura Ativa da Rádio Nacional, eu tenho a imensa satisfação e alegria de conversar com a cantora Brenda Christie, né? Diretamente da cidade de Macapá, no estado do Amapá. Ela que vem hoje aqui no programa para brilhantar a nossa tarde. Não é isso, Brenda? Seja bem-vinda, tudo bem?
1: É isso aí, é um prazer estar aqui com vocês, tudo bem, gente? Muito bom estar aqui com vocês nesse programa maravilhoso que é Cultura Ativa do nosso Brasil. Prazer, viu?
0: Que maravilha. Brenda, é uma alegria recebê-la aqui na nossa programação da Rádio Nacional e, claro, valorizando os artistas da região norte, precisamente agora aí na cidade de Macapá, nesse estado tão maravilhoso que é o Amapá, né, Brenda?
1: É, perfeito. O nosso estado é rico, riquíssimo em belezas e riquíssimo também em cultura, né? E agora chegou o mês de junho, estamos muito felizes porque vai começar um outro período de trabalho, né? A gente que trabalha com música, a gente fica muito feliz por essa época vem se aproximando e a gente tem a oportunidade de colocar em prática nossos projetos, em colocar em prática o nosso repertório junino e, claro, levar alegria para essas festas maravilhosas que acontecem nesse período.
0: Maravilha. Antes de nós falarmos propriamente dito desse evento tão maravilhoso, que é uma cultura de todo o Brasil, é igual o carnaval, né? Mas eu quero conhecer, nós queremos conhecer um pouco de você, Brenda. Brenda, há quanto tempo é que você está nessa estrada artística da música? Com quantos anos você começou a cantar, a se envolver na música?
1: Olha, eu acredito que quando a gente se identifica com a música, ela vem desde muito cedo, né? Mas eu pus em prática mesmo há uns 8 anos atrás. Hoje em dia eu tenho 32 anos. E comecei mesmo a ganhar dinheiro com a música, trabalhar na noite, montar banda, projetos musicais, há uns 8 anos atrás. Então, meu contato com o público vem nesse período, né, de 8 anos, com experiência com banda, com eventos, festivais, apresentações em palco mesmo, há uns 8 anos.
0: Maravilha, que coisa maravilhosa, né? E aí você se encontrou com a música, abriu mão de outras coisas para viver de música. Como é viver de música, Brenda? Fala para nós.
1: Olha, é maravilhoso, é incrível. Assim, tem os seus altos e baixos, né? É uma dedicação muito grande, que, assim, é um investimento muito grande também, e que traz, claro, muita alegria, mas traz muita mensagem de persistência, né? A gente vem galgando caminhos, vem galgando degraus para poder chegar e ser contemplado, por exemplo, em um edital, ser contemplado em um projeto para que a gente possa mostrar o nosso trabalho. Mas a partir do momento que você sobe no palco, que você tem a oportunidade de fazer um show,

0: levar alegria para o público, isso não tem preço. É você ter a oportunidade de trocar energia com o público, levar sua mensagem, levar alegria, cantar com alegria, isso é impagável, é maravilhoso. Então, a sensação de estar no palco, de levar o seu trabalho, é incrível. Assim, é uma realização muito grande.
1: Maravilha. Além de você ser cantora, você é instrumentista também ou não, Brenda?
0: Olha, um pouco assim, até há 5 minutos atrás, antes de falar com você, eu estava conversando sobre justamente retomar aulas, né, porque a gente, tipo assim, eu trabalho com a minha voz, mas quanto mais a gente puder ter acesso a instrumentos musicais e poder associar isso com a voz, é maravilhoso. Então, assim, eu toco um pouco de violão, toco um pouco de ukulele, um pouco de gaita, né? Mas quanto mais a gente puder estar assim, aprimorando, né? É bem melhor. Então, eu também toco esses instrumentos e busco conhecer novos instrumentos para estar engrandecendo aí o nosso show, né?
1: Maravilha. E agora eu quero trazer um assunto, Brenda, com relação à região norte. Eu estava entrevistando também um outro artista, e ele falava sobre a valorização da arte, principalmente da música nortista, da região norte, dos estados que compõem a região norte do país. Você acredita que a musicalidade da região norte, ela precisa ser mais conhecida, ou já é conhecida, ou precisa ser conhecida?
0: Nossa, eu acredito muito nisso. Eu acredito que a música como um todo, né? Porque a música de cada estado, de cada cidade, ela conta a história de um povo, ela conta a identidade dessas pessoas que vivem nessa terra, que passam coisas que só existem naquele lugar. Então, a valorização da nossa cultura é muito importante, porque é dessa forma que a gente conta a nossa história. Como um artesão conta a história através da arte dele, nós, como cantores, contamos a nossa história através das letras, através das músicas, através dos sons. Então, eu acredito que quanto mais espaço a gente tiver para mostrar a nossa arte, para mostrar a nossa cultura, é melhor, porque as pessoas de outros estados podem conhecer o que acontece aqui no estado do Amapá, o que acontece na nossa, da nossa cidade, né? E nós temos muitos eventos que contam, que valorizam a nossa história e que cada vez eles aconteçam mais, né? E que cada vez possam também vir pessoas de fora para conhecer, para desfrutar dessa cultura, dessa gastronomia e, por que não, da nossa música, né?
1: Qual é o seu estilo musical e quem são suas referências de cantor, artistas?
0: Aqui dentro do estado eu tenho muitas referências, né? O meu show, ele é bem eclético. Né? Eu canto muito forró, eu canto muito o brega, que é muito popular no norte, né? Como o Pará, que você mencionou ainda há pouco, né? Nós somos vizinhos, né? Eu sou do estado Amapá, que é vizinho do estado do Pará. E o brega é muito forte. A música latina é muito forte aqui, como o merengue, como a cumbia, como a salsa, né, como a lambada. Então, são esses principais ritmos que eu trago para o meu show e que eu levo para o público. Né? São ritmos dançantes. E eu procuro também trazer como referência de artistas do meu estado. São nomes muito, muito conhecidos aqui. Por exemplo, o Zé Miguel, que é um artista maravilhoso, que contribui muito politicamente, contribui muito historicamente com a nossa cultura. Né? Temos também Amadeu Cavalcante, temos Deise Pinheiro, que já é uma artista mais atual. E assim, eu fico muito feliz de ser uma artista do Amapá, de ser uma artista da cidade de Macapá, e trazer essa identidade comigo, né?
1: Interessante, eu também já conversei com a Deise Pinheiro, né? Uma grande artista também, uma pessoa maravilhosa. Brenda, e você falou de forró, é um ritmo dançante, é um ritmo que não pode faltar no mês de junho, é um ritmo que pode ser dançado também agarradinho, então é um momento propício. O mês de junho já chegou. E nos conte, Brenda, como é que está essa sua agenda para esse mês de junho, onde todo o Brasil, como já falei, que a festa junina é igual o carnaval. Ele acontece em todo o país. Eu creio que é a segunda festa mais, assim, sabe? E o nortista ama demais esse mês. Fala um pouco como é que está essa agenda, Brenda.
0: Perfeito. Nós estamos vindo agora da agenda de maio, né? Que foi maravilhosa, foi uma agenda incrível. E a gente já vem se preparando, né? Como você falou, é um período que a gente espera praticamente o ano todo. Assim como o carnaval, a gente se prepara muito para o mês de junho. Para o mês de julho também, que acontece ainda o São João no mês de julho. Então, assim, eu recebo esse mês com muita alegria, a gente já vem se preparando. Depois de uma agenda de maio, que já começamos o São João em maio, né? Chegou agora junho com muita alegria. A gente vem se preparando, já formando a nossa agenda, já conversando com os contratantes e, cara, já fazendo os nossos ensaios, porque, graças a Deus, vem muita coisa boa por aí. E a gente já vem, claro, planejando a nossa agenda, né? Temos shows, temos 3 shows para o final de junho, já temos 2 aí pelo meio de junho, e agora, nesse final de semana, já começamos o São João com pé lá na frente, porque já tem show aí para esse final de semana, graças a Deus. E é isso, recebemos com muita alegria esse mês que vem para ser muito próspero, tanto para quem trabalha com música, quanto para quem trabalha no empreendimento como um todo, né? Os nossos amigos que trabalham com a culinária também recebem esse mês com muita alegria.
1: E como é que o teu público, quando vê você, você consegue mensurar, identificar o olhar do teu público quando você entra no palco? Você consegue ver essa questão, esse amor, quando você sobe ali no palco e solta esse vozeirão?
0: A gente consegue perceber a troca no olhar das pessoas, né? Quando você chega no palco e toca uma música e tem esse feedback com o público, é maravilhoso. Então, para mim, fazer um show e ter interação com o público é maravilhoso. Assim, a gente faz para isso. A gente faz o público, por exemplo, eu não faço o show para mim. Eu preparo um show da melhor forma possível para que o público se sinta parte daquilo, para que o público sinta a energia, para que ele sinta o som, para que ele sinta a música fazendo parte do corpo dele e assim sinta vontade de dançar, de sorrir, de interagir, de compartilhar momentos maravilhosos com quem está em volta e com a gente também que está ali apresentando o show. Então, essa troca para mim é maravilhosa. A gente faz realmente o show para o público. Então, quando a gente consegue ter esse feedback, essa energia, essa interação, é maravilhoso.
1: E como é que é o seu preparativo? Claro, tem os ensaios com a banda, né? Mas assim, eu gostaria de saber como é que é o teu preparativo, porque o artista, ele é um atleta, né? Ele é tipo um atleta, o cantor é tipo um atleta. Eu queria saber como é que é o teu preparativo antes de entrar no palco.
0: Preparativo é se atentar na alimentação, né? Geralmente quando a gente vai cantar, é uma coisa que eu já trouxe para minha vida, é não comer derivados de leite e também comer frutas. É, fazer aquecimento vocal, mas isso não só quando a gente vai fazer a apresentação, mas diariamente, né? É condicionar a voz, o corpo, para que possa enfrentar esse mês e ter bons resultados. Assim como a gente se prepara no carnaval, no mês de junho não é diferente, né? Há uma preparação, tanto física quanto mental, para que a gente possa fazer o show da melhor forma possível. E também ter um bom aproveitamento, não ter, por exemplo, desgaste vocal, né? Procurar não ter, né? Porque às vezes é inevitável, né? Você fazer, por exemplo, 2 shows por dia é bem puxado, né? Então a gente vai procurar minimizar esses danos, mas sempre entregar um show de qualidade para as pessoas.
1: Qual é a tua paixão com relação ao mês de junho? Estamos no mês de junho, você gosta desse mês, esse ritmo de quadrilha, forró, shot, dentre outros? Assim, não porque você é cantora, você gosta mesmo dessa cultura, dessa tradição?
0: É um mês muito esperado, não só por nós que trabalhamos com a música, mas pelo público no geral, né?

0: gente vê a alegria das pessoas quando chega o mês de junho, quando está na expectativa, né? Olha, faltam 35 dias para o mês de junho, faltam 35 dias para São João. Então, a gente vê a expectativa nas pessoas. E quando realmente chega o mês de junho, a gente vê a satisfação, a gente vê a alegria das pessoas em chegar nas festas juninas, em organizar as festas juninas. Eu fico muito feliz em ver a alegria nas crianças quando estão ensaiando para se apresentar nas escolas, né? Nos eventos. Então, assim, é uma alegria muito grande. Eu, como público, né? Eu, quando eu não estou fazendo show, também estou prestigiando outros eventos. Estou prestigiando, estou também muito feliz por ter chegado. É a oportunidade que a gente tem de provar aquela culinária que só tem no mês de junho, né? É a paçoca, é o milho cozido, é o fubá. Então, assim, são coisas características do mês de junho que a gente fica muito feliz em poder saborear, né? Então, assim, a minha alegria é tamanha, porque o público, assim, a gente vê nas ruas as pessoas felizes decorando as ruas, decorando as casas. Então, assim, é uma coisa que contagia, passa de pessoa para pessoa, né?
1: Então, Brenda, agora para a gente fechar o nosso bate-papo nesse momento, e eu gostaria de saber se sobre o seu trabalho autoral, onde é que o público pode encontrar o seu trabalho autoral?
0: A gente está no YouTube, né? A gente está no YouTube com o projeto autoral, uma música que eu lancei em setembro do ano passado, homenageando os vaqueiros do norte. Inclusive, o nome da música é Vaqueiro Nortista, que é justamente para fortalecer esse movimento, no intuito de trazer mais visibilidade. Porque tem muito vaqueiro, a gente encontra muitos vaqueiros do Nordeste, né? Mas o que muita gente não sabe é que existe uma comunidade inteira que corre vaquejada aqui em Macapá, que corre vaquejada em todo o estado do Amapá. Então essa música ela vem justamente para homenagear os vaqueiros do Norte. Então a música se chama Vaqueiro Nortista, está lá no YouTube, você pode pesquisar. Brenda Cristi é o nome do meu canal. E é uma homenagem de coração que eu fiz para todos os vaqueiros que correm vaquejada aqui no nosso, no nosso Amapá, né? Com muito orgulho, eu tenho muita alegria de falar isso.
1: Então, Brenda, eu quero muito agradecer a você pela sua disponibilidade, por abrilhantar essa tarde maravilhosa aqui no programa Cultura Ativa da Rádio Nacional. Eu deixo à sua disposição os microfones da rádio para que você possa deixar, então, as suas considerações finais nesse momento.
0: Eu que agradeço demais esse espaço, agradeço a oportunidade, agradeço de coração o convite e que, claro, venha muito mais prosperidade para o seu programa, que continue dando espaço para os artistas de todo o Brasil, dando essa visibilidade, dando esse espaço, porque nós merecemos ser ouvidos e, claro, o público merece conhecer trabalhos maravilhosos, trabalhos autorais. Então, que sempre tenha esse espaço para os artistas falarem dos seus trabalhos, né? E eu só tenho a agradecer. Muito obrigada. Quem quiser conhecer um pouco mais do meu trabalho, eu estou no Instagram, como Brenda Cris, estou no YouTube, no Facebook, e você pode me encontrar por lá. Futuramente vem outros trabalhos em que eu vou ter muito prazer em mostrar para vocês. Desde já, um grande abraço e foi um prazer enorme falar com você. Rádio Nacional, para mim, agora significa visibilidade, significa oportunidade, significa valorização da cultura no Brasil. Então, ó, meus parabéns, viu? Meus parabéns de verdade.
1: Muito obrigado. Forte abraço, Brenda. Aí, pessoal, eu conversei com Brenda Cristi, cantora do estado do Amapá, da capital maravilhosa do Macapá. Forte abraço, Cristi.
0: Tchau, tchau. Um grande abraço. Faz o meu coração navegar.
1: Muito bem, gente. Aí, portanto, a entrevista com essa grande artista da região norte do Brasil, Brenda Cristi. E dando sequência ao Cultura Ativa, vamos ouvir agora uma canção muito especial da nossa entrevistada de hoje, diretamente do Amapá. A talentosa cantora Brenda Cristi mostra toda a sua identidade musical em mais uma bela interpretação. Fique ligado e curta esse grande momento da música amazônica.

Beleza pura, você está acompanhando o programa Cultura Ativa aqui pela sua Rádio Nacional. Está gostando do programa Cultura Ativa, de onde você nos ouve? Participe com sugestões e pedidos da sua música preferida amazônica. E sugestões de entrevista com artistas do seu estado na Amazônia. 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E alô, galera apaixonada pela cultura do boi bumbá. Agora o Cultura Ativa trazendo o som que pulsa forte no coração da Amazônia. E a música é uma toada direto do mais novo álbum do Boi Bumbá Garantido, lançado no dia 4 de abril em Parintins, no Amazonas. Vamos ouvir Pé Recheiro, composição de Bruno Bucão, Jaécio Curuatá e Alessandra Reis. Na voz marcante dele, Davi Assayag, a emoção vermelha e branca invade o rádio. Aumenta o volume, porque vem aí Pé Recheiro.

0: Beleza pura, você acabou de ouvir a toada Pé Recheiro do Boi Bumbá Garantido na voz de Davi Assayag. E você está acompanhando o programa Cultura Ativa aqui pela sua Rádio Nacional.
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0: E chegou a hora do Cultural em Notícia. Mubenco, Belém ganha museu de grafite a céu aberto. Madison Euler, repórter da Rádio Nacional, tem mais informações.
2: Belém ganhou neste domingo mais um espaço que celebra a arte urbana feita na capital paraense, o Mubenco, Museu Bengola em cores de grafite. O museu, de base comunitária, funcionará como uma galeria a céu aberto. São 7 murais permanentes espalhados pelos conjuntos Chavante 1, 2 e 3, no bairro Benguí, produzidos por artistas do Pará e do Maranhão. Entre os grafiteiros que assinam os murais estão NSW, Negônica, Mamacita, Catatal e Mina Ribeirinha. Cada um dos artistas assina um dos murais utilizando diferentes linguagens do grafite, explorando letras, personagens, ancestralidade, cultura hip-hop, memória coletiva e vivências periféricas. As obras, produzidas individualmente ao longo de várias semanas, foram acompanhadas de atividades desenvolvidas pelos artistas. Mina, que também é uma das curadoras, destaca o tema que uniu todas as artes.
3: O tema desse ano é traços cabanos, fazendo uma alusão e uma conexão com a luta popular da cabanagem, a revolta popular da cabanagem, que foi um marco histórico para a Amazônia, para o Brasil, para o mundo.
2: O Mubenco é resultado da trajetória do projeto Bengola em Cores, desenvolvido pela Tinta Preta Produções, coletivo que promove intervenções artísticas, atividades educativas e ações culturais em espaços públicos do bairro Benguí. Para um dos curadores e produtor de um dos murais, WBS, a criação do museu representa um marco para a arte urbana no Pará e principalmente para o fortalecimento da produção artística na própria comunidade.
4: O nosso projeto ele vai impactar diretamente nesse ponto de valorizar os artistas e tentar pagar de forma digna o cachê do artista que vai vir desempenhar uma obra sua dentro da nossa comunidade. E também esse artista também ele vai dialogar com a comunidade onde ele vai entrar, onde ele vai deixar sua obra. Desde um workshop, de uma oficina dentro das escolas, dentro dos grupos que a gente tem no bairro, como associações, os grupos de mulheres.
2: No Instagram, @mubenco26, é possível conhecer os murais que compõem o museu. Com produção de Salete Sobreira, da Rádio Nacional em São Luís, Madison Euler.
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0: Maravilha, e você está acompanhando o programa Cultura Ativa.
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5: Olá, meu amigo Otto Farias. Aqui é Marli Noronha. Eu gostaria de pedir a música do grupo Imbaúba, Amazonas.
0: Legal, gente. Olha, nós queremos agradecer o carinho da nossa ouvinte Marli Noronha, da cidade de Benjamin Constant, pela mensagem enviada ao programa e também pelo seu pedido musical. Muito obrigado pela audiência e pela participação, Marli. É sempre uma alegria contar com a companhia dos nossos amigos ouvintes. Daqui a pouquinho, o seu pedido musical toca aqui na programação do Cultura Ativa. Porque eu quero fazer um convite a você que está aí do outro lado do rádio também. Participe do nosso programa enviando um áudio no WhatsApp DDD 97 98407 1680, repetindo DDD 97 98407 1680. No áudio fale o seu nome, sua cidade e seu pedido da música preferida do cantor ou da cantora da Amazônia. Aguardo a sua participação. E agora vamos atender ao pedido especial da nossa ouvinte Marli Noronha. Na sequência do Cultura Ativa, você confere a música Amazonas, composição de Chico da Silva, na interpretação do cantor Roberto Lima, da cidade de Manaus. Uma bela homenagem à nossa região e à cultura amazônica. Aumente o volume e aproveite.

Beleza, você acabou de ouvir a música Amazonas, composição de Chico da Silva, na voz, gravada na voz de Roberto Lima. E você está acompanhando o programa Cultura Ativa. E agora vamos para o nosso quadro Agenda Cultural, no estado do Amazonas. Anote aí na agenda. O maior espetáculo cultural da Amazônia já tem data marcada. O Festival Folclórico de Parintins 2026 acontece nos dias 26, 27 e 28 de junho no Bumbódromo de Parintins, reunindo a emoção, as cores e a tradição dos bois garantido e caprichoso em mais uma grande celebração da cultura amazônica. Então é isso aí, gente querida, e para você, quem será o campeão desse ano de 2026? Maravilha! Você também pode nos enviar a agenda cultural da sua cidade na Amazônia Brasileira, nos espaços públicos e movimento popular. Mande para o e-mail altosolimões@ebc.com.br. Repetindo, altosolimões@ebc.com.br ou no telefone WhatsApp DDD 97 98407 1680. E você está acompanhando o programa Cultura Ativa. E seguimos com Cultura Ativa e agora chegou a hora da nossa música. A última música, vamos ouvir Constelações, composição de Deise Pinheiro, uma canção cheia de sensibilidade e poesia, mostrando toda a força da cultura amazônica em forma de música. Prepare o coração, porque vem aí Constelações.

É isso aí, gente. Você acabou de ouvir a música Tua Constelação, composição de Deise Pinheiro. Bom, chegamos ao final do programa. Quero dizer que foi muito bom ter a sua companhia em nosso programa Cultura Ativa de hoje aqui na Rádio Nacional. Muito obrigado. Nos despedimos agora, mas já fica nosso encontro marcado no mesmo horário para o próximo domingo. Espero você. Eu sou Otto Farias na apresentação e operação técnica do programa. A coordenação é de Mislene Ferreira, Carlos Sena, na gerência das Rádios Nacional, e Tiago Rigotto, na gerência executiva das Rádios EBC. Uma ótima tarde de domingo para você. A gente se encontra no próximo programa. Até lá!

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1: Olá, agora são 3 horas em ponto. Eu sou a Priscila Mazenotti e este é o Nacional Notícias com os destaques do momento. Falamos do presidente Lula, que embarca já já para a França, onde participa como convidado da cúpula do G7. Detalhe é que esta é a terceira vez, aliás, é a 10ª vez ao longo dos 3 mandatos que ele participa do fórum que reúne as 7 maiores economias industrializadas do planeta. E no evento ele vai participar de 3 eventos. O primeiro sobre parcerias internacionais para desenvolvimento, o segundo sobre crescimento econômico e o terceiro sobre inteligência artificial. Mas um dos focos da reunião deverá ser a relação do Brasil com a União Europeia. Isso depois da União Europeia ter oficializado a decisão de proibir a importação de carnes, peixe e mel produzidos aqui no Brasil, veto que entra em vigor a partir do dia 3 de setembro. Existe também a possibilidade de um encontro de Lula com Donald Trump, presidente dos Estados Unidos, reunião ainda não confirmada, mas se ocorrer vai ser o primeiro encontro, o primeiro frente a frente deles, depois da taxação de 25% das exportações brasileiras e depois do governo norte-americano ter passado a classificar formalmente as facções criminosas PCC e Comando Vermelho como organizações terroristas. Lula, portanto, embarcando neste domingo. A cúpula do G7 deste ano, presidida pela França, ocorre entre 15 e 17 de junho. Agora são 3 horas e 1 minuto. Um excelente restinho de domingo para você. Nos encontramos amanhã às 7:30 da manhã no Repórter Nacional. Até mais!
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4: Nara Leão, de Chico Buarque, a Rita.

Arlindo Cruz dele, Maurição e Fred Camacho, O Que É o Amor? Bossa Cuca Nova e Marcos Valle, de Marcos Valle, Queria. 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Alceu Valença, música dele, La Belle de Jour.

0: Simone, de Maurício Tapajós, Paulo César Pinheiro, Tô Voltando. Maria Rita, de Marcelo Camelo, Cara Valente.
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0: Ana Rato, de Gilberto Gil, Parabólica Mará.

0: Ed Mota dele, Rita Lee, Fora da Lei. Seu Jorge, de Seu Jorge, Tive Razão.
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0: Roberta Campos, dela, Pro Mundo.

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1: Rádio Nacional agora com Milton Nascimento. Nada será como antes. De Milton Nascimento e Ronaldo Bastos.

Clube do Balanço, Noves Fora, de Belchior e Fagner. Alexandre Leão, Maria das Mercedes, de Djavan. Agora Vander Lee, dele Lenço e Lençol.

0: Amelinha Frevo Mulher de Zé Ramalho. Beto Guedes, Lumiar, de Beto Guedes e Ronaldo Bastos.
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0: Lulu Santos, dele Nelson Motta, Como uma Onda.

Fagner Fanatismo, de Flor Bela Spunk, Fagner. Simone Gonzaguinha, Diga Lá Coração, de Gonzaguinha. Agora Maria Gadu, dela Linda Rosa.

0: Adriana Maciel, de André Gomes e Vitor Ramil, Grama Verde. Lucas Santana, dele, Cira, Regina e Nana.
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0: Vamos ouvir Simone, de Milton Nascimento e Fernando Brant, Encontros e Despedidas.

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1: Rádio Nacional com Caetano Veloso, dele Beleza Pura.

Paula Lima, de Ivo Mozart, Zaider Pires, Mil Estrelas, Djavan, dele, Sina. 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Zé Cabaleiro, dele, Babylon.

0: Tulipa Ruiz é de Tulipa Ruiz. Mariana Aidar, Feira de Mangaio, de Glorinha Gadelha e Sivuca.
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0: Você está na Rádio Nacional ouvindo o melhor da música brasileira. Paulo e Mosca, dele, tudo de novo.

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1: Na programação da Rádio Nacional, Daniela Mercury de Caetano Veloso, Você Não Entende Nada.

0: Ednardo, dele Climério, enquanto engoma a calça. Cássia Eller é CT, de Carlinhos Brown, Nando Reis e Marisa Monte.
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0: Seu Mar, do Zé Cabaleiro, Dindinha.

Vanessa da Mata, dela, Vermelho. Luiz Melodia, dele, Maravilhas Contemporâneas. 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O melhor da música brasileira a gente ouve aqui na Rádio Nacional. Boca Livre, Diana, de Toninho Horta e Fernando Brandt.

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1: Olá, ouvinte nacional, Brasília, São Paulo, Recife, Rio de Janeiro e São Luís do Maranhão. Seja muito bem-vindo você que sintonizou o seu rádio agora na Nacional. Eu sou Milton Rocha e apresento para você a programação musical de Leila Sena com o melhor da música brasileira. Hoje começamos com João Bosco.

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1: Você ouviu Beth Carvalho e Zeca Pagodinho, de Arlindo Cruz, Ainda é Tempo de Ser Feliz. Antes, Gal Costa, de Locua Canza e Carlos Renó, Marisol. Abrindo o bloco, João Bosco, de Aldir Blanc e João Bosco, o Mestre Sala dos Mares. 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Vamos ouvir agora Marisa Monte.

Tivemos aí Ivan Lins, Ivan Lins e Vitor Martins, Antes que Seja Tarde. Céu de Cassiano e Silvio Rochael, Eu Amo Você. A primeira, Marisa Monte. De Marisa Monte, Carlinhos Brau e Arnaldo Antunes, Depois.

0: Ouvimos Rita Lee, de Rita Lee Roberto de Carvalho, Baila Comigo. Zélia Duncan, de Xande de Pilares e Zélia, Olha o Dia Vem Aí. Abrindo o bloco, Elisa Regina, de Rita Lee Roberto de Carvalho, Alô, Alô, Marciano.
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0: Eu trago agora para você na Nacional Skank.

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1: Olá, você está na Nacional com o melhor da música brasileira. Você confere comigo ouvindo agora Cássia Eller.

Ouvimos Ana Rato, de Ana Rato, Penumbra, ao seu Valença, dele mesmo, Ruge Carmim, abrindo o bloco Cássia Eller, de Roberto Frejá e Cazuza,

Ouvimos Selmar de Zé Ramalho, Galope Rasante, Lucas Santana de Herbert Viana, Mensagem de Amor. Abrindo o bloco, Marcos Valle, de Chico Buarque de Holanda, Almanac. Eu apresento para você Marina Lima, de Marina Lima e Antônio Cícero, Acontecimentos.

0: Você ouviu o Djavan dele mesmo, Lilás, Ângela Gogô, de Ângela Gogô e Ana Terra, Amor, Meu Grande Amor. Abrindo o bloco, Marcelo Genesi, dele Helder, Verônica e Zé Miguel Vosnick, Darte.
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0: A Nacional recebe agora Lou Borges.

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De uma estrela que virá numa velocidade estonteante. 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

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Mais avançado que a mais avançada das tecnologias.

preservado em pleno corpo físico, em todo sólido, todo gás e todo líquido.

magnífico. 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

Tivemos aí Zé Ramalho de Caetano Veloso, Um Índio. Antes Toquinho e Chico Buarque juntos em Samba para Vinícius, de Toquinho e Chico Buarque. A primeira é Loborges, de Loborges e Márcio Borges, Quem Sabe Isso Quer Dizer Amor. 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Você ouve agora Maria Rita, de Tiago Silva e Davi, Abismo.

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2: Olá, ouvinte da Rádio Nacional, muito obrigada pela sua companhia com a gente aqui na nossa programação. Eu sou Márcia Dias e vamos juntos trazendo música que você gosta de ouvir. É música brasileira em primeiro lugar, tocando para você Tati Bitati, Rita Lee, de Rita Lee e Roberto de Carvalho.

Ouvimos Eterna Busca, Seu Jorge, de Seu Jorge Gabriel Moura. Ela é Minha Cara, Martinalha, de Celso Fonseca e Ronaldo Bastos. 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Agora a gente ouve Marina Lima. Na sequência tem Celso Fonseca e Sandra Sá. E fechando o bloco, Djavan.

0: Você ouviu Tanta Saudade, Djavan dele e Chico Buarque. Ouviu Polaroid, Celso Fonseca e Sandra de Sá, de Celso Fonseca e Ronaldo Bastos. E Virgem, Marina Lima, de Marina Lima e Antônio Cícero.
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0: Agora a gente toca Clara Nunes, Conto de Areia.

Música brasileira em primeiro lugar, seguimos por aqui, trazendo para você agora Marisa Monte, Feliz, Alegre e Forte, de Marisa Monte, Pretinho da Serrinha e Raquel Luiz.

A gente ouviu o Descobridor dos Sete Mares com Tim Maia, música de Michel e Gilson Mendonça. Ouvimos Inverno, Adriana Calcanhoto dela e Antônio Cícero. 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E agora a gente ouve na programação da sua Rádio Nacional, Chico César, Estado de Poesia.

0: isso mesmo. Ih, olha quem tá chegando, era... Explode, coração, explode. Sim. Falou, alerta geral, Erasmo. Olha a marrom, como tá glacê a marrom, hein, compadre? Mas Erasmo, pode, você não esqueceu de ninguém, rapaz. O Santana namorando a mulher dele mesmo. Que loucura, rapaz.
1: Você ouviu Beira d'Água, Marco Ribas, de Marco Ribas e Erasmo Carlos. Lucro, Baiana Assistem, de Russo Passapusso e Mintio Garramone. E Estado de Poesia, Chico César, música dele.

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8: E aqui é o Márcia Dias, sigo com você na programação da sua Rádio Nacional. Muito obrigada pela sua companhia com a gente. Vamos ouvir Gilberto Gil? A gente precisa ver o luar, música dele.